0: são enfrentadas no cotidiano da atuação destes organismos.
1: Na prática, o observatório vai reunir pesquisadores de diferentes regiões do Brasil para produzir informações sobre a educação inclusiva. A ideia é que, com esses dados, as políticas públicas sejam mais efetivas e direcionadas. As inscrições no edital estão abertas até o dia 5 de outubro. As instituições de ensino devem submeter as propostas para integrar o observatório. A coordenadora geral de formação docente e valorização das licenciaturas da CAPES, Lorena Lins, dá mais detalhes de como vai funcionar a rede.
2: Essa rede de instituições, ela vai ser selecionada pela CAPES por meio do edital que está aberto, e depois que essa rede tiver aprovada, né, em edital, então ela será a rede que vai monitorar, criar esses indicadores e fazer a avaliação dessas políticas.
1: Segundo Francisco Moraes da Costa Marques, coordenador-geral de Avaliação, Monitoramento e Fortalecimento da Política de Diversidade do MEC, as instituições interessadas não devem deixar para enviar a proposta na última hora.
3: Porque as instituições interessadas têm que apresentar a proposta já com a rede formada. Então, tem todo um trabalho prévio que tem que ser feito agora, durante o período de inscrições, para construir essa rede.
1: O edital prevê R$ 8 milhões em bolsas e os projetos poderão durar até 36 meses. Mais informações sobre o edital, as inscrições e os valores das bolsas podem ser obtidas pelo e-mail obeduc.ei@caps.gov.br. Reportagem Luciana Colares de Holanda.
4: E uma dica para quem quer abrir o próprio negócio e foi estudante do FIES, o Fundo de Financiamento Estudantil.
5: Está disponível uma linha de crédito especial para financiar atividades profissionais de quem se formou e está em dia com o pagamento do fundo.
4: O financiamento deve estar na fase de amortização há pelo menos 3 anos ou ter sido quitado a partir de janeiro desse ano.
5: A coordenadora-geral de Política Fiscal do Ministério da Fazenda, Ana Paula Garcia, explica que o crédito funciona como incentivo a quem está com o pagamento em dia.
6: Essa pessoa, ela terminou a graduação, está pagando direitinho, ela já mostrou que ela é uma ótima pagadora e está querendo dar um apoio para ela. Muitas das pessoas que estavam se chamando do FIES e eram adquirentes já eram empreendedoras.
4: O limite da linha de crédito para pessoa física é de R$ 80 mil, com até 60 meses para pagar e 6 meses de carência.
5: Já no caso de pessoas jurídicas, o crédito pode chegar até R$ 180 mil, com prazo de até 96 meses.
4: As contratações podem ser feitas pelo Banco do Brasil ou pela Caixa Econômica Federal.
5: Os gabaritos das provas do Exame Nacional para a Certificação de Competências de Jovens e Adultos, o ENSEJA 2026, já podem ser consultados pelos participantes.
4: Os arquivos estão disponíveis no portal do Instituto Nacional de Estudos e Pesquisas Educacionais Anísio Teixeira, o INEP, e organizados por área de conhecimento.
5: Os resultados individuais serão divulgados em 14 de dezembro.
4: O ENSEJA é destinado a jovens e adultos que não concluíram os estudos na idade apropriada, com participação voluntária e gratuita.
5: Para conferir, acesse ensejanacional.inep.gov.br.
4: Começa hoje nova etapa do Censo de Políticas para as Mulheres.
5: A iniciativa vai levantar a estrutura, o funcionamento, a capacidade e a atuação de órgãos públicos para o público feminino.
4: E as informações coletadas vão apoiar o planejamento, o monitoramento e o fortalecimento das políticas para as mulheres.
5: É o que explica Vanessa De Bortoli. Ela é secretária de Avaliação, Monitoramento e Gestão da Informação do Ministério das Mulheres.
0: Hoje, nós não temos nenhuma base nacional atualizada com as informações sobre organismos e secretarias de políticas para as mulheres nos estados nem nos municípios. Logo, nós temos uma lacuna de informação no que se refere à estrutura destes organismos, à sua capacidade de gestão, às dificuldades que são enfrentadas no cotidiano da atuação destes organismos. Logo, o censo, ele vem com o objetivo de cobrir essa lacuna e, para isso, serão convidados mais de 2 mil organismos e secretarias de políticas para as mulheres no Brasil.
4: O link para preenchimento está sendo enviado pelo Ministério das Mulheres. Quem não recebeu, pode solicitar um novo envio para o e-mail censo@mulheres.gov.br.
5: O prazo para preenchimento do questionário vai até 5 de outubro de 2026.
4: Este mês é conhecido como Setembro Amarelo, uma campanha nacional de valorização da vida e de proteção à saúde mental.
5: Quem precisa de cuidados pode acessar diferentes serviços no Sistema Único de Saúde.
4: É o que vamos ouvir agora na reportagem de Márcia Fernandes.
7: Na região da Ponte Alta, no Gama, a 40 minutos do centro de Brasília, uma fila de pessoas aguarda atendimento no CAPS, Centro de Atenção Psicossocial. Esses locais reúnem diferentes serviços voltados para a saúde mental. Além de psicólogos e psiquiatras, também contam com o trabalho de enfermeiros, terapeutas ocupacionais e assistentes sociais. Essa unidade do Gama disponibiliza ainda outras atividades, como crochê e pintura. A gerente do CAPS, Adriana Câmara, explica que a avaliação de cada paciente é feita de forma individual.
8: O paciente chega e ele é avaliado por uma equipe multi, né? E dessa avaliação a gente ver a demanda dele, se realmente é demanda para CAPS ou se ele pode ser referenciado para a rede. Então a gente vai avaliando, né? Se ele deixou de ter a vida dele minimamente, né, fazer as coisas básicas, então a gente começa a construir um plano terapêutico com ele.
7: Pacientes com problemas relacionados a jogos e apostas e dependentes químicos também encontram acolhimento nos CAPS. Esses centros fazem parte de uma rede de cuidados de promoção da saúde mental, que funciona de forma articulada, de acordo com o diretor do Departamento de Saúde Mental, Álcool e Outras Drogas, do Ministério da Saúde, Marcelo Kimati.
9: A área de saúde mental, hoje, é a maior preocupação de saúde do brasileiro. Ela envolve muitos fenômenos diferentes, muitas formas de expressar. Então, a rede de urgência e emergência, ela tem um componente de atenção à saúde mental. Os consultórios na rua têm um campo forte de atuação de saúde mental junto à população em situação de rua. De uma forma geral, todo o Sistema Único de Saúde, os dispositivos, eles têm um componente de atuação na saúde mental e que funcionam de uma forma articulada esses serviços que têm uma especificidade maior.
7: Quando o sofrimento psíquico for persistente, prejudicar a rotina, os estudos, o trabalho ou as relações, é importante buscar atendimento nas unidades básicas de saúde ou direto no Centro de Atenção Psicossocial. O atendimento pode ser iniciado por escolha própria ou por meio de encaminhamento de outros serviços da rede. Lembrando que o SUS também oferece consultas por teleatendimento em saúde mental para mulheres em situação de violência, mães atípicas e cuidadoras de pessoas com deficiência ou doenças raras. Reportagem Márcia Fernandes.
5: Serviços mediados por aplicativos e plataformas digitais já mobilizam 2 milhões de pessoas no mercado de trabalho.
4: É o que apontam dados da Pesquisa Nacional por Amostra de Domicílios Contínua, divulgados hoje pelo IBGE.
5: Os números mostram um crescimento de 17% desse ramo no terceiro trimestre de 2025.
4: A pesquisa considera trabalhadores que usam plataformas para oferecer serviços profissionais e também os chamados serviços gerais, como pequenos reparos e limpezas domiciliares.
5: Desse total, mais da metade atua no transporte particular de passageiros. O técnico da pesquisa PNAD Contínua, Gustavo Fontes, destaca essa expansão.
10: No Brasil, em 2025, havia aproximadamente 2 milhões de pessoas que realizavam trabalho por meio de plataformas digitais de serviços. Analisando por tipo de aplicativos de serviços, o maior contingente, né, de plataformizados exercia o trabalho por meio de aplicativos de transporte particular de passageiros. Em seguida, vinham os aplicativos de entrega, né? Observamos que houve um importante crescimento de 9,1% em comparação a 2024. Observa-se um predomínio, né, de trabalhadores por conta própria, né? Quase 87% dos plataformizados. E analisando o perfil sociodemográfico, né, dos ocupados plataformizados no trabalho principal, observa-se que mais de 80% desses trabalhadores eram homens, enquanto as mulheres eram apenas 15,6%.
4: No mês de agosto de 2026, o Brasil vendeu para fora um volume maior do que comprou.
5: O saldo da chamada balança comercial ficou em 7 bilhões e 394 milhões de dólares e registrou um crescimento de 23,8% em relação ao mesmo mês do ano anterior.
4: O desempenho foi impulsionado pelo crescimento das exportações no mês, que avançaram quase 12,2%, com destaque para agropecuária, indústria extrativista e de transformação.
5: De janeiro a agosto, a balança apresentou um superávit de mais de 55 bilhões de dólares, com um aumento de 28,2%.
4: Vacine o seu bichinho contra a raiva.
5: Campanha tem como foco as regiões de fronteira, em cooperação com os países vizinhos.
4: A vacinação contra a raiva em cães e gatos é obrigatória por lei no Brasil.
5: A meta é imunizar 28 milhões de animais em todo o país.
11: O objetivo da mobilização é vacinar cães e gatos contra a raiva, principalmente na região de fronteira. De acordo com o diretor do Departamento de Doenças Transmissíveis do Ministério da Saúde, Francisco Edilson Ferreira, a campanha está em andamento em 23 estados, mas com atenção especial ao Acre, Rondônia e Mato Grosso do Sul.
12: A região da fronteira é uma região mais vulnerável para que a gente possa ter reintrodução do vírus, da variante canina, que a gente chama, que é o vírus da variante 1 e 2 da raiva e que circula ainda em países vizinhos como Bolívia e Peru. Então o objetivo dessa mobilização é a gente garantir uma cobertura vacinal boa nos nossos municípios de fronteira e ao mesmo tempo também mobilizar os países vizinhos a também manter essas coberturas altas.
11: O diretor Francisco Edilson lembra que a meta é imunizar 28 milhões de animais em todo o país e que a vacina é a melhor forma de proteção.
12: Para que evite que eles possam adoecer. E a raiva é uma doença praticamente 100% letal após a manifestação dos sinais clínicos. Então o animal morre, então a gente protege a saúde dos animais e, consequentemente, também a gente protege o ser humano para que, caso um ser humano entre em contato com um animal e seja agredido, esse animal, a gente tem um risco bem menor dele estar infectado e poder também provocar a doença no ser humano.
11: Há 10 anos, o Brasil não registra a circulação da variante canina da raiva. Os 37 casos de raiva humana ocorridos na última década estão associados a variantes silvestres, e grande parte deles tem o envolvimento de morcegos. Mesmo assim, é importante manter em dia a vacinação de cães e gatos e a vigilância de animais suspeitos, como explica o veterinário Márcio Bicalho.
13: É muito comum fazendas, cidades muito próximas a áreas ambientais onde você tem esses animais. Aí as pessoas têm a mania de deixar o animal solto, né? Criar o cão e o gato à vontade, bicho ambiente. Esses animais entram na área de mata, têm contato com os animais doentes e trazem o vírus para casa. Ou com o morcego e trazem o vírus para casa.
11: A raiva pode ser letal se não for tratada imediatamente. Em caso de mordida, arranhão ou contato de risco com a saliva de mamíferos, a orientação é lavar o local com água e sabão e procurar um serviço de saúde o mais rápido possível, mesmo que o ferimento pareça pequeno. Reportagem Graziele Bezerra.
4: A Voz pelo Brasil. Hoje vamos viajar pela Estrada Real, que tem 1.630 quilômetros, passando por Minas Gerais, Rio de Janeiro e São Paulo.
5: Ela é muito mais do que um caminho antigo, é um pedaço da história do Brasil que continua vivo.
4: Reconhecida como Monumento Nacional em 2023, a rota guarda as marcas do período colonial, do ciclo do ouro e dos momentos importantes da formação do país.
5: E às vésperas do 7 de setembro, a Estrada Real também ajuda a contar a história de caminhos por onde passaram riquezas, pessoas, ideias e movimentos que ajudaram a transformar o Brasil.
14: Antes do carro, do ônibus e das estradas asfaltadas, era por aqui que viajantes tropeiros e aventureiros cruzavam as montanhas de Minas. Símbolo do auge da mineração, a Estrada Real passa por mais de 180 cidades de Minas Gerais, Rio de Janeiro e São Paulo. Hoje, esses antigos caminhos formam uma das grandes rotas de turismo histórico do Brasil. São mais de 1.600 quilômetros divididos em 4 caminhos. O velho, o novo, o dos diamantes e o do Sabarabuçu. Reconhecida pelo governo federal em 2023 como Monumento Nacional, a Estrada Real nasceu ainda no período colonial. A coroa portuguesa oficializou os caminhos usados para levar o ouro e diamantes das regiões mineradoras até os portos. Séculos depois, o que era caminho de exploração virou roteiro de descoberta. E tem até passaporte para quem quiser registrar a viagem. Gratuito, o passaporte Estrada Real pode ser usado nas versões física ou virtual. Pelo caminho, o viajante coleciona carimbos nas cidades da rota. A influenciadora digital Graziela Guimarães fez a viagem com o marido e, segundo ela, depois do primeiro carimbo, fica difícil parar.
15: Nós nos cadastramos, né, no site da Estrada Real para ter direito ao passaporte, para a experiência ser bacana mesmo. A Estrada Real, ele disponibiliza, né, o PDF mostrando todas as cidades que você consegue pegar esse carimbo. A gente conseguiu 21 carimbos passando na cidade.
14: Mas é só deixar os centros históricos para perceber que a Estrada Real não é apenas uma viagem ao passado. É o que conta o guia Felipe Bezerra sobre a Serra do Espinhaço.
16: E a gente tem uma aula de geografia a céu aberto nessa viagem o tempo inteiro. Porque o que o Espinhaço faz? O Espinhaço, ele divide tudo que está à direita da cordilheira do Espinhaço, é a Mata Atlântica. No alto da serra são os campos rupestres. E à esquerda da serra começa o Cerrado Brasileiro. Então, no mesmo dia, você consegue sair do Cerrado, atravessar um campo de altitude e descer para a Mata Atlântica.
14: Há coisas que não aparecem no mapa. Pertinho de Diamantina fica a Ervanaria de Marcos Guião. Há 25 anos, ele recebe curiosos pelos aromas e propriedades medicinais de espécies da região.
17: Eu costumo dizer que lá é um jardim de delícias, né? Porque você experimenta uma planta, você sente o cheiro de outra. Ah, essa é doce, essa é azeda, essa é amarga, essa é salgada. E aí você vai lá, né? Uma viagem, né? De que a gente chama de testes dos sentidos, né? Você vai ver o cheiro, você vai ver a cor, você vai ver o gosto. Então, o tempo todo é uma área pequena que você faz um passeio que termina no pé da cachoeira da cidade.
18: Ei, trembão!
14: Na Estrada Real, cada um pode escolher o caminho, o ritmo e a experiência. Pode ser de carro, a pé, de bicicleta, uma trilha, uma mesa com comida mineira. Talvez seja essa a melhor lembrança que o viajante leva da Estrada Real, que alguns caminhos não servem apenas para levar a um destino. Segundo o guia Felipe Bezerra, servem para a gente descobrir o que existe pelo caminho.
16: Os principais atrativos que eu brinco, que são os diamantes do caminho e o ouro do caminho, são as pessoas. São as pessoas com quem a gente convive, com quem a gente apresenta, porque acaba que elas são tão atrativas para quem recebe, quanto quem recebe é atrativo para elas, sabe?
14: Com sonorização de Reinaldo dos Santos, reportagem Karine Melo.
4: Na próxima sexta-feira, a gente continua a nossa viagem pelo Brasil. Nossa parada será no Parque Nacional da Serra da Capivara, no Piauí.
5: Criado em 1979, o local foi reconhecido como Patrimônio Cultural da Humanidade pela Unesco em 1991.
4: E essas foram as notícias do governo federal.
5: Fique agora com as notícias do Poder Judiciário e do Congresso Nacional. Boa noite, um bom fim de semana.
4: A gente volta segunda-feira. Boa noite.
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20: Presidente do Supremo participa de cerimônia no Planalto de criação de fundos para a Justiça Federal e STJ.
21: Justiça barra candidatura de José Roberto Arruda ao governo do Distrito Federal.
20: Patroa que mantinha empregada doméstica em regime de trabalho escravo volta a ter o nome na lista suja do governo.
21: Boa noite, eu sou Arthur Filho.
20: E eu sou Walter Lima.
21: O presidente do STF do CNJ, ministro Edson Fachin, participou na manhã de hoje de uma cerimônia no Palácio do Planalto para a sanção de leis que criam e reestruturam fundos especiais do sistema de justiça, com destaque para o Fundo Especial da Justiça Federal e o Fundo Especial do Superior Tribunal de Justiça.
20: Ao final do discurso que fez durante evento no Planalto, o ministro Edson Fachin fez um pronunciamento sobre o momento vivenciado pelo Supremo Tribunal Federal. Vamos ouvir.
2: As instituições da República precisam ser preservadas. Nenhuma autoridade está acima da Constituição. Nenhum poder está acima da lei. Não haverá precipitação, mas tampouco omissão. A resposta institucional será firme, proporcional e rigorosa. Os acontecimentos recentes demonstram o acerto e a urgência de três metas de nossa gestão: a adoção de um código de ética, o fim do inquérito das fake news e a modernização do sistema de justiça.
21: Sancionada hoje a nova lei de custas da Justiça Federal e do Superior Tribunal de Justiça.
20: O presidente do STJ, ministro Luiz Felipe Salomão, participou da cerimônia com outras autoridades dos três poderes. Fátima Uchoa.
3: Segundo o ministro Salomão, a nova lei atualiza um modelo vigente há mais de duas décadas e contribui para ampliar o acesso da população à Justiça Federal, inclusive estabelece critérios para a gratuidade da Justiça. Ele ainda destacou que a mudança busca ampliar o acesso aos serviços oferecidos, por exemplo, ao aposentado, à mãe que pede o benefício para o filho com deficiência, ao agricultor familiar e ao pescador artesanal. Ainda segundo o presidente do STJ, a nova lei protege os mais vulneráveis, estabelece a cobrança proporcional das custas processuais para causas de maior valor e transforma os recursos arrecadados em serviços para a sociedade.
21: Após acolher pedido do Ministério Público Eleitoral, Justiça barra a candidatura de José Roberto Arruda ao governo do Distrito Federal.
20: O candidato foi considerado inelegível em razão de 6 condenações por improbidade administrativa. Vanessa Pereira.
22: A decisão do Tribunal Regional Eleitoral do Distrito Federal considera 6 condenações do ex-governador por atos dolosos de improbidade administrativa. Segundo o tribunal, as condenações são sucessivas e autônomas, por isso foi aplicada a regra que limita a restrição dos direitos políticos a até 12 anos. O tribunal apontou que a inelegibilidade pode ser contada a partir de 2018 ou da condenação mais recente, de junho de 2026. A defesa ainda pode recorrer ao TSE. Até uma decisão definitiva, Arruda pode continuar em campanha, inclusive no horário eleitoral.
21: Patroa que mantinha a mulher em condição análoga à escravidão volta a ter nome na lista suja do trabalho escravo.
20: A decisão é do Tribunal Superior do Trabalho. Marla Lacerda.
23: A empregadora, esposa de um desembargador em Santa Catarina. Ela mantinha em casa uma empregada doméstica que não recebia salário nem tirava folga. Essa situação fez o nome da patroa parar na lista suja do governo federal, mas o Tribunal Regional do Trabalho retirou. Diante disso, a Advocacia Geral da União acionou o TST, que anulou o processo do TRT, fazendo o nome da patroa voltar à lista suja.
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21: A você, uma boa noite.
20: Tenha um ótimo fim de semana.
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25: Eu sou Paula Groba e estes são os destaques de hoje do Jornal do Senado, que começa agora. Senado aprova a proposta que reduz juros do seguro rural. Avançam novas regras para publicidade de apostas online. Sugestão de cidadão vira projeto para regulamentar psicoterapia. Boa noite. Para quem vive da produção no campo, ter acesso a crédito e proteção contra prejuízos pode fazer toda a diferença. Para facilitar esse acesso, o Senado aprovou uma proposta que reformula o seguro rural no Brasil, com previsão de juros menores e prioridade para produtores em operações de crédito. A medida também muda as regras de acesso ao seguro. Repórter Pedro Pince.
0: O custo do seguro será bancado por um fundo com recursos públicos. Chamado de Fundo Catástrofe, ele está previsto em lei desde 2010, mas nunca funcionou por falta de recursos contínuos e de regulamentação. Agora, o projeto busca suprir essa lacuna e prevê a administração do fundo por pessoa jurídica, da qual poderão participar, na condição de cotistas, as sociedades seguradoras, as sociedades cooperativas de seguros, as sociedades resseguradoras, empresas da cadeia produtiva do agronegócio e cooperativas da produção agropecuária. O texto também cria novos benefícios para as operações de crédito rural que têm a proteção do seguro. As mudanças feitas pela Câmara foram principalmente para detalhar as regras do seguro quando ele for usado como garantia em empréstimos rurais. A autora da proposta, a senadora Tereza Cristina, do Progressistas de Mato Grosso do Sul, lembrou que os produtores rurais esperavam a aprovação da proposta.
1: Ou seja, o seguro rural, com certeza, ele vai contribuir para a estabilidade da renda agrícola, e é isso que nós precisamos. E para também a segurança alimentar do nosso país, reduzindo a vulnerabilidade do produtor, estabilizando as cadeias produtivas e fortalecendo a resiliência do setor frente às mudanças climáticas.
0: Para contar como garantia de empréstimo do setor rural, o banco poderá exigir que a apólice de seguro contenha algumas cláusulas específicas, como cessão fiduciária, em que o devedor transfere temporariamente a titularidade de um direito ou crédito ao credor até que a dívida seja paga. O texto segue agora para a sanção presidencial.
25: Senadores também aprovaram regras mais claras para a regularização de propriedades embargadas por crime ambiental. Pelo projeto, se o órgão ambiental não se manifestar sobre o acordo de regularização em 60 dias, o proprietário pode voltar a produzir. Repórter Raíssa Abreu.
6: A proposta teve como relator o senador Zequinha Marinho, do Podemos do Pará, e prevê que o órgão ambiental informe os proprietários infratores sobre a possibilidade do acordo de regularização logo na notificação da irregularidade. Com 60 dias sem resposta do órgão ambiental, o produtor volta à atividade. O autor, senador Sérgio Petecão, do PSD do Acre, disse que a medida vai beneficiar especialmente os pequenos produtores.
7: Hoje, os órgãos dão-lhe um embargo de gaveta de 3, 4, 5 anos, essa pessoa fica totalmente impossibilitada de fazer qualquer coisa. Porque, da forma que nós estamos hoje, é uma luta desigual com os nossos produtores.
6: O projeto foi enviado à Câmara dos Deputados.
25: Na Amazônia, chegar até uma escola pode ser um desafio. Grandes distâncias, transporte difícil e falta de infraestrutura são alguns dos obstáculos enfrentados pela educação na região. Para levar em conta essas diferenças, a Comissão de Assuntos Econômicos aprovou a criação do Fator Amazônico para a Educação Básica. A proposta prevê que a distribuição de recursos federais considere as particularidades da Amazônia Legal. Repórter Marcela Cunha.
8: A proposta cria um índice, o Fator Amazônico, para que a distribuição de recursos federais leve em conta características como as grandes distâncias, a baixa densidade populacional e as dificuldades de transporte e infraestrutura. Durante a discussão, o senador Oriovisto Guimarães, do PSDB do Paraná, questionou se o aumento dos recursos destinados à Amazônia poderia reduzir o que é aplicado em outras regiões. Relator do projeto, o senador Eduardo Braga, do MDB do Amazonas, afirmou que a proposta pretende considerar os custos específicos sem prejudicar os demais estados.
9: Imagine o transporte escolar em um estado que tem 1,5 milhão de quilômetros quadrados e com um vazio demográfico tão grande. Isso, obviamente, não tirará recurso de outras regiões.
8: O índice será aplicado ao Fundeb e a programas federais de alimentação e transporte escolar, transferência direta de dinheiro às escolas, educação infantil e infraestrutura, entre outros. A proposta segue agora para a Comissão de Educação, onde será analisada em decisão final.
25: É Elas estão nas redes sociais, nos uniformes de times e até em propagandas com influenciadores, as apostas online. Mas esses tipos de jogos podem ganhar novas regras de publicidade e de proteção aos cidadãos. A Comissão de Ciência e Tecnologia aprovou um projeto que proíbe propagandas e patrocínios de bets e cria mecanismos para limitar perdas e evitar o jogo compulsivo. As informações com Patrícia Oliveira.
10: O texto proíbe propaganda de apostas em rádio, televisão, redes sociais e outras plataformas, além do patrocínio a clubes, competições esportivas, atletas e influenciadores. A proposta também prevê mecanismos de proteção, como autoexclusão, limites de depósitos e perdas e alertas sobre os riscos do jogo compulsivo. Outra novidade, destacada pelo relator senador Alessandro Vieira, do MDB de Sergipe, é a classificação de jogos considerados de risco excessivo à saúde, que terão a oferta proibida, como os de ciclos rápidos e repetitivos e de resultados aleatórios, que estimulam o jogador a continuar apostando.
11: Consiste no deslocamento do foco regulatório da mera comunicação comercial para o desenho do produto.
10: O projeto também cria um novo tipo de crime para quem divulgar apostas de operador que não seja autorizado. Para influenciadores, atletas e pessoas famosas, a pena poderá ser maior. A proposta segue para análise da Comissão de Assuntos Sociais.
25: Afinal, quem é que pode exercer a psicoterapia no Brasil? Essa é a discussão que chega agora ao Senado. Uma sugestão apresentada por um cidadão, que restringe a prática a psicólogos e psiquiatras, foi transformada em projeto de lei pela Comissão de Direitos Humanos e Legislação Participativa. A reportagem é de Márcio Maturana.
12: A psicoterapia só poderá ser praticada por psicólogos e psiquiatras, segundo uma sugestão de cidadão que virou projeto de lei e começa a ser discutida agora no Senado. A sugestão legislativa apresentada no portal E-Cidadania em 2024 por Ícaro de Almeida Vieira foi aprovada na Comissão de Direitos Humanos com parecer favorável da senadora Mara Gabrilli, do PSD de São Paulo.
13: Restringir o exercício de tais práticas a esses profissionais contribuirá para garantir que as intervenções que não são isentas de riscos aos pacientes sejam balizadas pelos pressupostos científicos da psicologia e da psiquiatria.
12: Qualquer cidadão pode apresentar ideia legislativa no portal senado.leg.br/e-cidadania. Se receber pelo menos 20 mil apoios em 4 meses, vira sugestão legislativa e é analisada pela Comissão de Direitos Humanos. Se aprovada, se transforma em projeto de lei.
25: Trabalhos técnicos de Eliseu Caires, o Jornal do Senado fica por aqui. Acompanhe agora as notícias do Tribunal de Contas da União e da Câmara dos Deputados. Boa noite e um bom fim de semana.
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17: O Tribunal de Contas da União avaliou a oferta e a demanda profissional nas áreas de ciência, tecnologia, engenharia e matemática no Brasil. A auditoria mostrou que o país tem dificuldades para formar e aproveitar esses profissionais. A fiscalização apontou baixa qualidade da formação básica, pouca procura pelo ensino técnico e altas taxas de evasão em cursos de nível superior. O TCU também identificou que a formação oferecida pelas instituições de ensino nem sempre atende às necessidades do mercado de trabalho. Outra falha é a falta de coordenação entre as políticas de educação, trabalho e inovação. O tribunal recomendou que o governo crie um grupo para coordenar as áreas e elabore plano estratégico para a formação de profissionais. Saiba mais em tcu.gov.br.
15: 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Jornal. Câmara dos Deputados. Câmara institui política para incentivar a produção de alimentos orgânicos.
26: Parlamentares ratificam acordo internacional para impedir a pesca ilegal.
15: Plenário cria universidades federais no Amapá, no Rio e em Minas Gerais.
26: Boa noite. A Câmara aprovou a criação de 3 universidades federais. O repórter Marcelo Lascher traz mais informações sobre as novas unidades de ensino superior.
2: A Câmara dos Deputados aprovou projetos do governo que criam 3 novas universidades federais. Um dos projetos aprovados transforma os Centros Federais de Educação Tecnológica de Minas Gerais e do Rio de Janeiro, respectivamente, na Universidade Federal de Ciência e Inovação de Minas Gerais e na Universidade Federal de Ciência e Inovação do Rio de Janeiro. As 2 novas instituições vão atuar no nível superior e na formação profissional técnica de nível médio. As novas universidades vão aproveitar a estrutura já existente. Tanto o CEFET de Minas Gerais quanto do Rio de Janeiro têm unidades em 8 municípios. De acordo com o governo, transformar CEFETs em universidades favorece parcerias, obtenção de recursos e novos programas de pós-graduação. O relator, deputado Rogério Correia, do PT de Minas Gerais, resumiu os objetivos da proposta.
3: A proposição lista os objetivos das instituições e reafirma o compromisso de atuar ao nível superior, mas também na formação profissional técnica de nível médio.
2: O plenário também aprovou o projeto que cria a Universidade Federal da Fronteira Norte. A instituição será criada a partir do desmembramento da Universidade Federal do Amapá, a Unifap, e será sediada no município de Oiapoque. A justificativa do governo ao propor o desmembramento da Unifap e criação da Universidade Federal da Fronteira Norte é a necessidade de expandir as atividades acadêmicas que contribuam para o desenvolvimento da região. A proximidade da fronteira com a Guiana Francesa também foi apontada como importante para fortalecer a cooperação acadêmica e científica entre Brasil e França. Outra justificativa é a demanda por profissionais capacitados para a pesquisa de petróleo na costa do Amapá. De acordo com o governo, a criação da nova universidade não terá impacto orçamentário este ano, já que vai aproveitar a estrutura já existente. Já para o ano que vem e 2028, os gastos são estimados em R$20 milhões por ano, recursos que serão previstos no orçamento. A criação das 3 universidades foi criticada pela oposição, como o deputado Luiz Carlos Raul, do Podemos do Paraná.
4: Evidentemente, meu partido não vai ser contra a criação de uma universidade. Mas cá entre nós, né? O projeto chegou dia 10 de agosto, dentro do período eleitoral. É evidente um projeto eleitoreiro.
2: Já deputados da base do governo defenderam a necessidade de criação de novas universidades federais, principalmente no interior. Foi o que disse o deputado Chico Alencar, do PSOL do Rio de Janeiro.
5: Então é muito importante tomarmos essas medidas nesse sentido, de constituir uma universidade que opere nos ditames constitucionais, ensino, pesquisa e extensão e gestão democrática.
2: Os projetos que criam a Universidade Federal da Fronteira Norte e as Universidades Federais de Ciência e Inovação de Minas Gerais e do Rio de Janeiro seguiram para análise do Senado. Da Rádio Câmara de Brasília, com informações de Antônio Vital, Marcelo Larcher.
26: Depois de passarem na Câmara, os projetos que criam as universidades federais também foram aprovados pelo Senado e enviados à sanção presidencial.
14: A 4ª edição do concurso Eu e a Lei está com inscrições abertas. 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
16: Saúde. Dr. Fernando Máximo, do PL de Rondônia, repudia restrições da Anvisa ao uso da polilamina, desenvolvida pela cientista Tatiana Sampaio após 30 anos de pesquisas. Produzida a partir de uma proteína extraída da placenta, a substância tem potencial para regenerar a medula espinhal.
26: De acordo com o Dr. Fernando Máximo, a Anvisa limitou a aplicação da molécula a 72 horas após o trauma e a certas lesões. O parlamentar cita casos de recuperação após meses do acidente e defende o acesso ao tratamento experimental.
16: Previdência. A Comissão de Previdência Social e Família aprovou o projeto que cria o Auxílio Mãe Atípica e estabelece um benefício de R$ 600 mensais. Carla Dixon, do PL do Rio Grande do Norte, comemora a aprovação, mas defende que o valor seja elevado para um salário mínimo.
26: A deputada quer garantir ainda o acesso à assistência e a outros benefícios sociais, ampliando a proteção a famílias com casos de neurodivergência. Carla Dixon observa que as mães atípicas precisam de apoio efetivo, já que enfrentam abandono, perda de emprego e falta de terapias.
16: Trabalho. A Câmara aprovou dois projetos que fortalecem a estrutura da Justiça do Trabalho nos estados do Ceará e do Rio Grande do Sul. O repórter Antônio Vital acompanhou a votação.
18: A Câmara dos Deputados aprovou dois projetos que ampliam a estrutura da Justiça do Trabalho. Os dois foram enviados ao Congresso pelo Tribunal Superior do Trabalho. Um deles autoriza a criação de 51 cargos no Tribunal Regional do Trabalho da 7ª Região, sediado em Fortaleza, no Ceará. A proposta prevê 5 vagas de juiz do trabalho substituto, 31 de analista judiciário e 15 de técnico judiciário. As despesas são estimadas em R$12 milhões. O segundo projeto aumenta o quadro do Tribunal Regional do Trabalho da 4ª Região, com sede em Porto Alegre, no Rio Grande do Sul. O texto prevê a criação de 16 vagas para juízes do trabalho substitutos, 7 cargos em comissão e 165 funções comissionadas. A medida também transforma 48 cargos de chefia de gabinete em cargos de assessor. O custo anual é de R$18 milhões. Nos dois casos, a justificativa é de que as varas do trabalho apresentam déficit de pessoal e enfrentam aumento constante de ações judiciais. As duas propostas renderam debate no plenário. O deputado Kim Kataguiri, do Missão de São Paulo, criticou o aumento de gastos.
19: A gente está falando aqui de criar mais cargos dentro da justiça trabalhista, que é o ramo da nossa justiça, dos mais ineficientes que nós temos hoje. E, mais uma vez, eu acho que este plenário tem de se comprometer a não criar mais nenhum cargo no judiciário brasileiro, considerando que nós temos o judiciário mais caro do mundo.
18: O governo defendeu a aprovação dos dois projetos, como explicou o deputado Bongás, do PT do Rio Grande do Sul.
20: Que se trata de estruturação das varas do trabalho. O que nós temos ouvido muitas vezes, e quando essa casa votou a reforma trabalhista, ela tratou de anular proteção para os trabalhadores. Então, nessa situação, nós defendemos para que a estrutura da Justiça do Trabalho ela seja forte para garantir direitos.
18: Os dois projetos serão encaminhados para análise do Senado. Da Rádio Câmara de Brasília, Antônio Vital.
21: Talíria Petroni, do PSOL do Rio de Janeiro, defende o fim da escala 6x1 como parte da luta histórica pela redução da jornada de trabalho. A deputada lembra que a Constituição reduziu a jornada semanal de 48 para 44 horas, apesar das previsões de que a mudança provocaria desemprego.
16: Talíria Petroni avalia que os ganhos de produtividade e os avanços tecnológicos devem permitir mais tempo livre aos trabalhadores sem redução salarial. Ela cita acidentes, mortes e afastamentos por transtornos mentais relacionados ao trabalho para reforçar a necessidade de combater a sobrecarga.
21: Reginaldo Lopes, do PT de Minas Gerais, acredita que a redução da jornada de trabalho para 40 horas semanais trará mais qualidade de vida e produtividade. O deputado ressalta que o descanso é fundamental para prevenir afastamentos e permitir o convívio familiar e a qualificação.
16: De acordo com o Reginaldo Lopes, a medida beneficia principalmente trabalhadores vulneráveis e sem força sindical. O parlamentar também afirma que não há estudos técnicos que comprovem que a redução da jornada trará prejuízos econômicos ao país.
15: Relações Exteriores.
21: O plenário da Câmara aprovou acordo internacional voltado para impedir a pesca ilegal. Confira os detalhes com a repórter Ana Raquel Macedo.
22: A Câmara dos Deputados aprovou o texto do acordo internacional assinado pelo Brasil, destinado a impedir a pesca ilegal. É o primeiro acordo internacional sobre o assunto, com foco específico no controle dos portos como ferramenta de combate à pesca ilegal, não declarada e não regulamentada. Esse tipo de atividade ilegal prejudica os ecossistemas marinhos e os meios de subsistência das comunidades que dependem da pesca. O acordo foi assinado em 2009, na Conferência da Organização das Nações Unidas para a Alimentação e a Agricultura, a FAO, na Itália. De acordo com o organismo internacional, a pesca ilegal é responsável pela captura de 11 a 26 milhões de toneladas de pescados por ano, com perdas econômicas anuais entre 10 e 23 bilhões de dólares. Os países que assinaram o acordo se comprometem a impedir que embarcações envolvidas em pesca ilegal utilizem portos ou desembarquem suas cargas, o que dificulta a entrada do pescado de origem ilícita nos mercados nacionais e internacionais e reduz os incentivos econômicos à continuidade dessas operações. Se houver prova suficiente da atividade ilegal, o país deve não só recusar a entrada ou o uso do porto, mas também comunicar aos demais países e organizações competentes sobre o ocorrido. De acordo com o relator do texto, o deputado Alencar Santana, do PT de São Paulo, a adesão ao acordo é estratégica para o Brasil. Do ponto de vista ambiental, fortalece os instrumentos de conservação dos recursos marinhos. E do ponto de vista econômico, protege a pesca artesanal e industrial nacional da concorrência desleal. O acordo foi aprovado de maneira simbólica pelo plenário, sem votos contrários. Para a deputada Érica Cocai, do PT do Distrito Federal, o Brasil se une à comunidade internacional para impedir esse tipo de atividade.
0: Esse é um acordo internacional para a preservação dos biomas, preservação da pesca e eliminação da pesca ilegal. E esse acordo possibilita esta unidade internacional, ou o Brasil se inserir numa unidade internacional para impedir que haja a pesca ilegal, e o dano da pesca ilegal é absolutamente concreto.
22: O texto do acordo internacional destinado a impedir a pesca ilegal seguiu para a análise do Senado. Da Rádio Câmara de Brasília, com informações de Antônio Vital, Ana Raquel Macedo.
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0: As investigações da Polícia Federal apontam o envolvimento do gabinete do ministro Alexandre de Moraes em contratos de prestação de serviços para o Banco Master. No entendimento da deputada, a gravidade das denúncias ultrapassa limites legais e morais.
1: Bia Kicis argumenta ainda que as denúncias de censura e de perseguição contra opositores evidenciam a crise de credibilidade da cúpula do Judiciário. Na visão da parlamentar, há um enfraquecimento do devido processo legal no país.
0: Sargento Faur, do PL do Paraná, pede o afastamento do ministro Alexandre de Moraes e do procurador-geral da República, Paulo Gonet, para a investigação de possíveis conflitos de interesse no caso envolvendo o empresário Daniel Vorcaro e o Banco Master.
1: Para Sargento Faur, os serviços descritos pelo escritório da mulher do ministro Alexandre de Moraes a Daniel Vorcaro não justificam os mais de 129 milhões de reais cobrados. Sobre Gonê, o deputado diz que o procurador deveria ser impedido de analisar casos nos quais seu nome esteja envolvido.
0: Jandira Fegali, do PCdoB do Rio de Janeiro, cobra a instalação de uma CPI para investigar o Banco Master. A deputada afirma que parlamentares governistas assinaram o requerimento, mas apontam que um acordo político na Câmara impediu a abertura da investigação.
1: Jandira Fegali pede que as apurações sobre o Banco Master alcancem de forma isonômica autoridades e parlamentares citados no caso. Ela também questiona a atual relatoria do processo no STF diante de informações sobre encontros com dirigentes da instituição financeira.
0: Na avaliação de Ranieri Paulino, do Republicanos da Paraíba, o STF precisa resgatar a neutralidade e o devido distanciamento das partes. O congressista cobra postura imparcial e integridade dos magistrados superiores para preservar a credibilidade do judiciário.
1: Ranieri Paulino ressalta a importância de defender a imagem das instituições democráticas acima de divergências partidárias ou ideológicas. Para o deputado, o Congresso e os tribunais devem manter uma atuação firme na apuração de desvios e no resgate da confiança da população.
0: Aloysio Mendes, do Republicanos, acusa o ministro do Supremo Tribunal Federal, Flávio Dino, de interferir na política do Maranhão. O parlamentar alega que o magistrado atua indevidamente em processos judiciais contra seus adversários políticos.
1: Aloysio Mendes aponta o que considera abusos judiciais, como o afastamento de um conselheiro do Tribunal de Contas do Maranhão e o descumprimento do sigilo da fonte jornalística. O deputado defende o respeito ao devido processo legal para assegurar a estabilidade no Estado.
2: Agricultura.
0: Os deputados aprovaram um projeto que estimula a produção de alimentos orgânicos. O repórter Antônio Vital acompanhou a votação.
3: O plenário da Câmara aprovou o projeto que cria uma política nacional de agroecologia e produção orgânica, com a previsão de preferência nas compras públicas para produtos orgânicos da agricultura familiar, linhas de crédito e mecanismos de garantia de preços. O projeto foi apresentado pelo deputado Valmir Assunção, do PT da Bahia, e recebeu parecer favorável do relator, deputado Padre João, do PT de Minas Gerais. O projeto define princípios e diretrizes para o plano, propõe as fontes de financiamento e cria um sistema de certificação de produtos de base agroecológica. Entre os objetivos da proposta estão a oferta e o consumo de alimentos sem resíduos químicos danosos à saúde e o desenvolvimento de sistemas agrícolas sustentáveis. A Política Nacional de Agroecologia e Produção Orgânica também prevê outros instrumentos para expandir a produção agroecológica. Entre eles estão o seguro rural para a agricultura familiar, subsídios para os produtos, monitoramento de agrotóxicos e fertilizantes sintéticos na água e nos alimentos e a oferta de cursos técnicos de nível médio e superior de agroecologia. O projeto prevê ainda que regulamento do governo vai estabelecer um sistema participativo de certificação da produção agroecológica, com selo destinado prioritariamente aos agricultores familiares, povos e comunidades tradicionais. O projeto foi criticado pela deputada Adriana Ventura, do Novo de São Paulo.
4: O projeto, ainda que bem intencionado, uma vez que reconhece a agroecologia para a produção sustentável, incentiva pesquisa e inovação, os instrumentos que ele usa para chegar chegar nesse projeto é intervenção estatal excessiva, compras públicas que são dirigidas porque exige prioridade e não se baseando em preço e eficiência, dar incentivo fiscal sem análise de custo.
3: De acordo com a proposta, o plano para estimular a agricultura orgânica receberá recursos do orçamento e será implementado pelo governo federal com a cooperação de estados e municípios. O governo fica ainda autorizado a criar linhas de crédito para financiar a produção, beneficiamento e comercialização de alimentos orgânicos ou agroecológicos.

0: ecológicos e do extrativismo sustentável, bem como para a implantação de projetos de geração de energia alternativa e renovável. O relator da proposta, deputado Padre João, falou da importância de ter uma política articulada para estimular a produção de alimentos saudáveis.
1: Eu venho acompanhando há mais de 20 anos a questão da produção do nosso país e com estudos de várias universidades, a gente tem acompanhado a importância que é ter essa política mais estruturante, que incentive de fato um alimento que garanta saúde e vida para o nosso povo. De entender que a segurança alimentar, alimentos saudáveis, é muito importante.
0: O projeto que cria uma política nacional de agroecologia e produção orgânica seguiu para análise do Senado. Da Rádio Câmara de Brasília, Antônio Vital.
2: Habitação.
3: Hildo Rocha, do MDB do Maranhão, afirma que a meta de contratação de 50 mil moradias rurais previstas para este ano não vai se concretizar. Ele propõe a criação de um novo cadastro de reserva com a possibilidade de outras entidades já aprovadas serem chamadas.
4: Segundo o deputado, nesta nova etapa do Minha Casa Minha Vida Rural, apenas 20 mil contratos foram contemplados. Hildo Rocha espera que o governo federal aceite a proposta da Federação das Entidades de Habitação Social do Norte e Nordeste do Brasil para beneficiar outras 20 mil famílias rurais ainda neste ano.
3: Termina agora o Jornal Câmara dos Deputados, produzido pela Rádio Câmara, com trabalhos técnicos de Everson Urani e apresentação de José Carlos Andrade e Luciana Vieira. Uma boa noite para você e um bom fim de semana.
4: Uma ótima noite e um excelente feriado também. A Voz do Brasil volta na terça-feira.
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9: Você sabia?
10: Você sabia que o tempo passa mais devagar quanto mais perto de um buraco negro? Isso é um efeito da relatividade geral de Einstein. Quanto maior a gravidade, mais devagar o tempo passa. Se você ficasse próximo a um buraco negro e voltasse, teria envelhecido menos do que quem ficou na Terra.
9: E essa informação, você já sabia?
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0: 10 horas.
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12: 10:38.
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1: 11:19.
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0: chama? Que bandeirinha gostosa, viu?
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10: 11:32.
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0: sabem bem o problema que tem.
1: Salva de palmas! Qual é o teu nome? 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
2: 11:58.
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1: Meia-noite 12.
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4: Meia-noite e 29.
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2: Meia-noite 45.
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3: Uma e dois.
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1: 1:15.
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3: 1:34.
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3: 2:03.
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1: 2:18.
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3: 2:32
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1: 2h45.
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3: 3 e 3.
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3: 3h33.
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1: 3h47.
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2: 4 e 1.
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3: 4:33.
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0: Rezemos com devoção a coroa das sete dores da Virgem Maria. Em nome do Pai, do Filho e do Espírito Santo. Amém. Nós vos louvamos e vos bendizemos, Senhor, porque associastes a Virgem Maria à obra da salvação. Contemplamos a vossa dor, ó Maria, para seguir-vos no caminho da fé. Creio em Deus Pai Todo-Poderoso, Criador do céu e da terra, e em Jesus Cristo, seu único Filho, nosso Senhor, que foi concebido pelo poder do Espírito Santo. Nasceu da Virgem Maria, padeceu sob Pôncio Pilatos, foi crucificado, morto e sepultado, desceu à mansão dos mortos, ressuscitou ao terceiro dia, subiu aos céus, está sentado à direita de Deus Pai Todo-Poderoso, de onde há de vir julgar os vivos e os mortos. Creio no Espírito Santo, na Santa Igreja Católica, na comunhão dos santos, na remissão dos pecados, na ressurreição da carne. Amém.
1: Pai nosso que estás no céu, santificado seja o vosso nome. Venha a nós ao vosso reino. Seja feita a vossa vontade, assim na terra como no céu. O pão nosso de cada dia nos dai hoje. Perdoai as nossas ofensas, assim como nós perdoamos a quem nos tenha ofendido. E não nos deixeis cair em tentação, mas livrai-nos do mal. Amém.
2: Ave Maria, cheia de graça, o Senhor é convosco. Bendita sois vós entre as mulheres. Bendito é o fruto em vosso ventre, Jesus. Santa Maria, Mãe de Deus, rogai por nós, os pecadores, agora e na hora da nossa morte. Amém. Ave Maria, cheia de graça, o Senhor é convosco. Bendita sois vós entre as mulheres. Bendito é o fruto em vosso ventre, Jesus. Santa Maria, Mãe de Deus, rogai por nós, os pecadores, agora e na hora da nossa morte. Amém. Ave Maria, cheia de graça, o Senhor é convosco. Bendita sois vós entre as mulheres. Bendito é o fruto em vosso ventre, Jesus. Santa Maria, Mãe de Deus, rogai por nós, os pecadores, agora e na hora da nossa morte. Amém.
3: Contemplamos a memória das dores de Maria. Primeira dor. Maria acolhe com fé a profecia de Simeão. Simeão os abençoou e disse a Maria, sua mãe: eis que este menino está destinado a ser ocasião de queda e elevação de muitos em Israel, sinal de contradição. Quanto a ti, uma espada te transpassará a alma. Lucas capítulo 2, versículos 34 e 35.
1: Pai nosso que estás no céu, santificado seja o vosso nome. Venha a nós ao vosso reino. Seja feita a vossa vontade, assim na terra como no céu. O pão nosso de cada dia nos dai hoje. Perdoai as nossas ofensas, assim como nós perdoamos a quem nos tenha ofendido. E não nos deixeis cair em tentação, mas livrai-nos do mal. Amém.
2: Ave Maria, cheia de graça, o Senhor é convosco. Bendita sois vós entre as mulheres. Bendito é o fruto em vosso ventre, Jesus. Santa Maria, Mãe de Deus, rogai por nós, os pecadores, agora e na hora da nossa morte. Amém. Ave Maria, cheia de graça, o Senhor é convosco. Bendita sois vós entre as mulheres, bendito é o fruto em vosso ventre, Jesus. Santa Maria, Mãe de Deus, rogai por nós, os pecadores, agora e na hora da nossa morte. Amém. Ave Maria, cheia de graça, o Senhor é convosco. Bendita sois vós entre as mulheres, bendito é o fruto em vosso ventre, Jesus. Santa Maria, Mãe de Deus, rogai por nós, os pecadores, agora e na hora da nossa morte. Amém. Ave Maria, cheia de graça, o Senhor é convosco. Bendita sois vós entre as mulheres, bendito é o fruto em vosso ventre, Jesus. Santa Maria, Mãe de Deus, rogai por nós, os pecadores, agora e na hora da nossa morte. Amém. Ave Maria, cheia de graça, o Senhor é convosco. Bendita sois vós entre as mulheres, bendito é o fruto em vosso ventre, Jesus. Santa Maria, Mãe de Deus, rogai por nós, os pecadores, agora e na hora da nossa morte. Amém. Ave Maria, cheia de graça, o Senhor é convosco. Bendita sois vós entre as mulheres, bendito é o fruto em vosso ventre, Jesus. Santa Maria, Mãe de Deus, rogai por nós, os pecadores, agora e na hora da nossa morte. Amém. Ave Maria, cheia de graça, o Senhor é convosco. Bendita sois vós entre as mulheres, bendito é o fruto em vosso ventre, Jesus. Santa Maria, Mãe de Deus, rogai por nós, os pecadores, agora e na hora da nossa morte. Amém.
3: Segunda dor. Maria foge para o Egito com Jesus e José. O anjo do Senhor apareceu em sonho a José e disse: levanta, toma o menino e a mãe, foge para o Egito e fica lá até que te avise, pois Herodes vai procurar o menino para matá-lo. Levantando-se, José tomou o menino e a mãe e partiu para o Egito. Mateus capítulo 2, versículos 13 a 14.
1: Pai nosso que estás no céu, santificado seja o vosso nome. Venha a nós ao vosso reino. Seja feita a vossa vontade, assim na terra como no céu. O pão nosso de cada dia nos dai hoje. Perdoai as nossas ofensas, assim como nós perdoamos a quem nos tenha ofendido. E não nos deixeis cair em tentação, mas livrai-nos do mal. Amém.
2: Ave Maria, cheia de graça, o Senhor é convosco. Bendita sois vós entre as mulheres. Bendito é o fruto em vosso ventre, Jesus. Santa Maria, Mãe de Deus, rogai por nós, os pecadores, agora e na hora da nossa morte. Amém. Ave Maria, cheia de graça, o Senhor é convosco. Bendita sois vós entre as mulheres. Bendito é o fruto em vosso ventre, Jesus. Santa Maria, Mãe de Deus, rogai por nós, os pecadores, agora e na hora da nossa morte. Amém. Ave Maria, cheia de graça, o Senhor é convosco. Bendita sois vós entre as mulheres. Bendito é o fruto em vosso ventre, Jesus. Santa Maria, Mãe de Deus, rogai por nós, os pecadores, agora e na hora da nossa morte. Amém. Ave Maria, cheia de graça, o Senhor é convosco. Bendita sois vós entre as mulheres. Bendito é o fruto em vosso ventre, Jesus. Santa Maria, Mãe de Deus, rogai por nós, os pecadores, agora e na hora da nossa morte. Amém. Ave Maria, cheia de graça, o Senhor é convosco. Bendita sois vós entre as mulheres. Bendito é o fruto em vosso ventre, Jesus. Santa Maria, Mãe de Deus, rogai por nós, os pecadores, agora e na hora da nossa morte. Amém. Ave Maria, cheia de graça, o Senhor é convosco. Bendita sois vós entre as mulheres. Bendito é o fruto em vosso ventre, Jesus. Santa Maria, Mãe de Deus, rogai por nós, os pecadores, agora e na hora da nossa morte. Amém. Ave Maria, cheia de graça, o Senhor é convosco. Bendita sois vós entre as mulheres. Bendito é o fruto em vosso ventre, Jesus. Santa Maria, Mãe de Deus, rogai por nós, os pecadores, agora e na hora da nossa morte. Amém.
3: Terceira dor. Maria procura Jesus perdido em Jerusalém. Acabados os dias da festa de Páscoa, quando voltaram, o menino Jesus ficou em Jerusalém sem que os pais o percebessem. Pensando que estivesse na caravana, andaram a caminho de um dia e o procuraram entre parentes e conhecidos, e não o acharam. Voltaram a Jerusalém à procura dele. Lucas capítulo 2, versículo 43 a 45.
1: Pai nosso que estás no céu, santificado seja o vosso nome. Venha a nós ao vosso reino. Seja feita a vossa vontade, assim na terra como no céu. O pão nosso de cada dia nos dai hoje. Perdoai as nossas ofensas, assim como nós perdoamos a quem nos tenha ofendido. E não nos deixeis cair em tentação, mas livrai-nos do mal. Amém.
2: Ave Maria, cheia de graça, o Senhor é convosco. Bendita sois vós entre as mulheres. Bendito é o fruto em vosso ventre, Jesus. Santa Maria, Mãe de Deus, rogai por nós, os pecadores, agora e na hora da nossa morte. Amém. Ave Maria, cheia de graça, o Senhor é convosco. Bendita sois vós entre as mulheres. Bendito é o fruto em vosso ventre, Jesus. Santa Maria, Mãe de Deus, rogai por nós, os pecadores, agora e na hora da nossa morte. Amém. Ave Maria, cheia de graça, o Senhor é convosco. Bendita sois vós entre as mulheres. Bendito é o fruto em vosso ventre, Jesus. Santa Maria, Mãe de Deus, rogai por nós, os pecadores, agora e na hora da nossa morte. Amém. Ave Maria, cheia de graça, o Senhor é convosco. Bendita sois vós entre as mulheres. Bendito é o fruto em vosso ventre, Jesus. Santa Maria, Mãe de Deus, rogai por nós, os pecadores, agora e na hora da nossa morte. Amém. Ave Maria, cheia de graça, o Senhor é convosco. Bendita sois vós entre as mulheres. Bendito é o fruto em vosso ventre, Jesus. Santa Maria, Mãe de Deus, rogai por nós, os pecadores, agora e na hora da nossa morte. Amém. Ave Maria, cheia de graça, o Senhor é convosco. Bendita sois vós entre as mulheres. Bendito é o fruto em vosso ventre, Jesus. Santa Maria, Mãe de Deus, rogai por nós, os pecadores, agora e na hora da nossa morte. Amém. Ave Maria, cheia de graça, o Senhor é convosco. Bendita sois vós entre as mulheres. Bendito é o fruto em vosso ventre, Jesus. Santa Maria, Mãe de Deus, rogai por nós, os pecadores, agora e na hora da nossa morte. Amém.
3: Quarta dor. Maria encontra-se com Jesus a caminho do Calvário. Ao conduzir Jesus, lançaram-lhe mão de um certo Simão de Cirene, que vinha do campo, e o encarregaram de levar a cruz atrás de Jesus. Seguia-o grande multidão de povo e de mulheres que batiam no peito e o lamentavam. Lucas, capítulo 23, a 26 e 27.
1: Pai nosso que estás no céu, santificado seja o vosso nome. Venha a nós ao vosso reino. seja feita a vossa vontade, assim na terra como no céu. O pão nosso de cada dia nos dai hoje. Perdoai as nossas ofensas, assim como nós perdoamos a quem nos tenha ofendido. E não nos deixeis cair em tentação, mas livrai-nos do mal. Amém.
2: Ave Maria, cheia de graça, o Senhor é convosco. Bendita sois vós entre as mulheres, bendito é o fruto em vosso ventre, Jesus. Santa Maria, Mãe de Deus, rogai por nós, os pecadores, agora e na hora da nossa morte. Amém. Ave Maria, cheia de graça, o Senhor é convosco. Bendita sois vós entre as mulheres, bendito é o fruto em vosso ventre, Jesus. Santa Maria, Mãe de Deus, rogai por nós, os pecadores, agora e na hora da nossa morte. Amém. Ave Maria, cheia de graça, o Senhor é convosco. Bendita sois vós entre as mulheres, bendito é o fruto em vosso ventre, Jesus. Santa Maria, Mãe de Deus, rogai por nós, os pecadores, agora e na hora da nossa morte. Amém. Ave Maria, cheia de graça, o Senhor é convosco. Bendita sois vós entre as mulheres, bendito é o fruto em vosso ventre, Jesus. Santa Maria, Mãe de Deus, rogai por nós, os pecadores, agora e na hora da nossa morte. Amém. Ave Maria, cheia de graça, o Senhor é convosco. Bendita sois vós entre as mulheres, bendito é o fruto em vosso ventre, Jesus. Santa Maria, Mãe de Deus, rogai por nós, os pecadores, agora e na hora da nossa morte. Amém. Ave Maria, cheia de graça, o Senhor é convosco. Bendita sois vós entre as mulheres, bendito é o fruto em vosso ventre, Jesus. Santa Maria, Mãe de Deus, rogai por nós, os pecadores, agora e na hora da nossa morte. Amém. Ave Maria, cheia de graça, o Senhor é convosco. Bendita sois vós entre as mulheres, bendito é o fruto em vosso ventre, Jesus. Santa Maria, Mãe de Deus, rogai por nós, os pecadores, agora e na hora da nossa morte. Amém.
3: Quinta dor. Maria permanece junto à cruz do seu filho. Junto à cruz de Jesus estavam de pé sua mãe, a irmã de sua mãe, Maria de Cleófas e Maria Madalena. Vendo a mãe e perto dela, o discípulo a quem amava disse para Jesus, a mãe: Mulher, eis aí o teu filho. Depois disse para o discípulo: Eis aí a tua mãe. João, capítulo 19, 15 a 27.
1: Pai nosso que estás no céu, santificado seja o vosso nome. Venha a nós ao vosso reino. Seja feita a vossa vontade, assim na terra como no céu. O pão nosso de cada dia nos dai hoje. Perdoai as nossas ofensas, assim como nós perdoamos a quem nos tenha ofendido. E não nos deixeis cair em tentação, mas livrai-nos do mal. Amém.
2: Ave Maria, cheia de graça, o Senhor é convosco. Bendita sois vós entre as mulheres. Bendito é o fruto em vosso ventre, Jesus. Santa Maria, Mãe de Deus, rogai por nós, os pecadores, agora e na hora da nossa morte. Amém. Ave Maria, cheia de graça, o Senhor é convosco. Bendita sois vós entre as mulheres, bendito é o fruto em vosso ventre, Jesus. Santa Maria, Mãe de Deus, rogai por nós, os pecadores, agora e na hora da nossa morte. Amém. Ave Maria, cheia de graça, o Senhor é convosco. Bendita sois vós entre as mulheres, bendito é o fruto em vosso ventre, Jesus. Santa Maria, Mãe de Deus, rogai por nós, os pecadores, agora e na hora da nossa morte. Amém. Ave Maria, cheia de graça, o Senhor é convosco. Bendita sois vós entre as mulheres, bendito é o fruto em vosso ventre, Jesus. Santa Maria, Mãe de Deus, rogai por nós, os pecadores, agora e na hora da nossa morte. Amém. Ave Maria, cheia de graça, o Senhor é convosco. Bendita sois vós entre as mulheres, bendito é o fruto em vosso ventre, Jesus. Santa Maria, Mãe de Deus, rogai por nós, os pecadores, agora e na hora da nossa morte. Amém. Ave Maria, cheia de graça, o Senhor é convosco. Bendita sois vós entre as mulheres, bendito é o fruto em vosso ventre, Jesus. Santa Maria, Mãe de Deus, rogai por nós, os pecadores, agora e na hora da nossa morte. Amém. Ave Maria, cheia de graça, o Senhor é convosco. Bendita sois vós entre as mulheres, bendito é o fruto em vosso ventre, Jesus. Santa Maria, Mãe de Deus, rogai por nós, os pecadores, agora e na hora da nossa morte. Amém.
3: Sexta dor. Maria recebe nos braços o corpo de Jesus deposto da cruz. Chegada a tarde, porque era dia da preparação, isto é, a véspera de sábado, veio José de Arimateia, entrou decidido na casa de Pilatos e pediu o corpo de Jesus. Pilatos, então, deu o cadáver a José, que o retirou da cruz. Mateus 15 a 42.
1: Pai nosso que estás no céu, santificado seja o vosso nome. Venha a nós ao vosso reino. Seja feita a vossa vontade, assim na terra como no céu. O pão nosso de cada dia nos dai hoje. Perdoai as nossas ofensas, assim como nós perdoamos a quem nos tenha ofendido. e não nos deixeis cair em tentação, mas livrai-nos do mal. Amém.
2: Ave Maria, cheia de graça, o Senhor é convosco, bendita sois vós entre as mulheres, bendito é o fruto em vosso ventre, Jesus. Santa Maria, Mãe de Deus, rogai por nós, os pecadores, agora e na hora da nossa morte. Amém. Ave Maria, cheia de graça, o Senhor é convosco, bendita sois vós entre as mulheres, bendito é o fruto em vosso ventre, Jesus. Santa Maria, Mãe de Deus, rogai por nós, os pecadores, agora e na hora da nossa morte. Amém. Ave Maria, cheia de graça, o Senhor é convosco, bendita sois vós entre as mulheres, bendito é o fruto em vosso ventre, Jesus. Santa Maria, Mãe de Deus, rogai por nós, os pecadores, agora e na hora da nossa morte. Amém. Ave Maria, cheia de graça, o Senhor é convosco, bendita sois vós entre as mulheres, bendito é o fruto em vosso ventre, Jesus. Santa Maria, Mãe de Deus, rogai por nós, os pecadores, agora e na hora da nossa morte. Amém. Ave Maria, cheia de graça, o Senhor é convosco, bendita sois vós entre as mulheres, bendito é o fruto em vosso ventre, Jesus. Santa Maria, Mãe de Deus, rogai por nós, os pecadores, agora e na hora da nossa morte. Amém. Ave Maria, cheia de graça, o Senhor é convosco, bendita sois vós entre as mulheres, bendito é o fruto em vosso ventre, Jesus. Santa Maria, Mãe de Deus, rogai por nós, os pecadores, agora e na hora da nossa morte. Amém. Ave Maria, cheia de graça, o Senhor é convosco, bendita sois vós entre as mulheres, bendito é o fruto em vosso ventre, Jesus. Santa Maria, Mãe de Deus, rogai por nós, os pecadores, agora e na hora da nossa morte. Amém.
3: Sétima dor. Maria leva ao sepulcro o corpo de Jesus à espera da ressurreição. Os discípulos tiraram o corpo de Jesus e envolveram em faixas de linho, com aromas, conforme era o costume de sepultar os judeus. Havia perto do local onde fica crucificado um jardim. E no jardim, um sepulcro novo, onde ninguém ainda fora depositado. Foi ali que puseram Jesus. João, versículo 9, capítulos 40 a 42.
1: Pai nosso que estás no céu, santificado seja o vosso nome. Venha a nós ao vosso reino. Seja feita a vossa vontade, assim na terra como no céu. O pão nosso de cada dia nos dai hoje. Perdoai as nossas ofensas, assim como nós perdoamos a quem nos tenha ofendido. E não nos deixeis cair em tentação, mas livrai-nos do mal. Amém.
2: Ave Maria, cheia de graça, o Senhor é convosco. Bendita sois vós entre as mulheres. Bendito é o fruto em vosso ventre, Jesus. Santa Maria, Mãe de Deus, rogai por nós, os pecadores, agora e na hora da nossa morte. Amém. Ave Maria, cheia de graça, o Senhor é convosco. Bendita sois vós entre as mulheres, bendito é o fruto em vosso ventre, Jesus. Santa Maria, Mãe de Deus, rogai por nós, os pecadores, agora e na hora da nossa morte. Amém. Ave Maria, cheia de graça, o Senhor é convosco. Bendita sois vós entre as mulheres, bendito é o fruto em vosso ventre, Jesus. Santa Maria, Mãe de Deus, rogai por nós, os pecadores, agora e na hora da nossa morte. Amém. Ave Maria, cheia de graça, o Senhor é convosco. Bendita sois vós entre as mulheres, bendito é o fruto em vosso ventre, Jesus. Santa Maria, Mãe de Deus, rogai por nós, os pecadores, agora e na hora da nossa morte. Amém. Ave Maria, cheia de graça, o Senhor é convosco. Bendita sois vós entre as mulheres, bendito é o fruto em vosso ventre, Jesus. Santa Maria, Mãe de Deus, rogai por nós, os pecadores, agora e na hora da nossa morte. Amém. Ave Maria, cheia de graça, o Senhor é convosco. Bendita sois vós entre as mulheres, bendito é o fruto em vosso ventre, Jesus. Santa Maria, Mãe de Deus, rogai por nós, os pecadores, agora e na hora da nossa morte. Amém. Ave Maria, cheia de graça, o Senhor é convosco. Bendita sois vós entre as mulheres, bendito é o fruto em vosso ventre, Jesus. Santa Maria, Mãe de Deus, rogai por nós, os pecadores, agora e na hora da nossa morte. Amém.
0: Oração final. Nós vos louvamos, Santa Maria, Mãe fiel junto à cruz do Filho. Bendita sois vós, Rainha dos Mártires, associada à paixão de Cristo. Vós tornastes nossa mãe, sinal de esperança em nosso caminho. Amém. Ladainha de Nossa Senhora das Dores, Senhor, tende piedade de nós. Senhor, tende piedade de nós. Cristo, tende piedade de nós. Cristo, tende piedade de nós. Jesus Cristo, ouvi-nos. Jesus Cristo, atendei-nos. Deus Pai, que estais no céu, tende piedade de nós. Deus Filho, Redentor do mundo, tende piedade de nós. Espírito Santo, Paráclito, tende piedade de nós. Trindade Santa, que sois um só Deus, tende piedade de nós. Mãe de Jesus crucificado, rogai por nós. Mãe do coração transpassado, rogai por nós. Mãe do Cristo Redentor, rogai por nós. Mãe dos discípulos de Jesus, rogai por nós. Mãe dos redimidos, rogai por nós. Mãe dos viventes, rogai por nós. Virgem obediente, rogai por nós. Virgem oferante, rogai por nós. Virgem fiel, rogai por nós. Virgem do silêncio, rogai por nós. Virgem da espera, rogai por nós. Virgem da Páscoa, rogai por nós. Virgem da Ressurreição, rogai por nós. Mulher que sofreu o exílio, rogai por nós. Mulher forte, rogai por nós. Mulher corajosa, rogai por nós. Mulher do sofrimento, rogai por nós. Mulher da nova aliança, rogai por nós. Mulher da esperança, rogai por nós. Nova Eva, rogai por nós. Cooperadora na salvação, rogai por nós. Serva da reconciliação, rogai por nós. Defesa dos inocentes, rogai por nós. Coragem dos perseguidos, rogai por nós. Fortaleza dos oprimidos, rogai por nós. Esperança dos pecadores, rogai por nós. Consolação dos aflitos, rogai por nós. Refúgio dos marginalizados, rogai por nós. Conforto dos exilados, rogai por nós. Sustento dos fracos, rogai por nós. Alívio dos enfermos, rogai por nós. Cordeiro de Deus, que tirais os pecados do mundo, perdoai-nos, Senhor. Cordeiro de Deus, que tirais o pecado do mundo, ouvi-nos, Senhor. Cordeiro de Deus, que tirais o pecado do mundo, tende piedade de nós. Oremos. Ó Deus, quisestes que a vida da Virgem Maria fosse marcada pelo mistério da dor. Concedei-nos, vos pedimos, percorrer a seu lado o caminho da fé e

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15: Aí na 94 do FM, prosseguindo com o meu, seu, nosso Sabadão Sertanejo, um grande abraço. Informa o Serviço de Utilidade Pública. Falecimento. Faleceu ontem, dia 4, a senhora Palmira Machado da Silva, aos 67 anos, esposa do senhor Juarez Melício da Silva. Seu corpo está sendo velado na capela mortuária de Morro do Ermo. Seu sepultamento será hoje no cemitério de Ermo, às 14 horas e 30 minutos, havendo cerimonial de exéquias na capela mortuária da mesma comunidade. Noticiamos com pesar o falecimento da senhora Palmira Machado da Silva, aos 67 anos de idade. Lembrando que a capela mortuária de Ermo fica em frente da igreja da comunidade de Morro do Ermo. Informou o Serviço de Utilidade Pública da 94.1 FM. A você que está ligado no Imigrantes 94.1 FM, já curtindo a programação, muito obrigado pela sua sintonia. Muito obrigado pela sua audiência, a você que está ligado também do Brasil e do mundo online, a você também que está ligado aí de todo o nosso Vale do Araranguá. Um grande abraço, o melhor do sucesso na 94.1.
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10: No Big, nas ondas da Imigrantes 94.1 FM, 5 horas e 37 minutos, informando a sua hora, porque vem destacar e o tempo não para. Vamos de sucesso na 94, mandando um alô pro Avelino no Sombrio, ligado na Imigrantes 94.1 FM. Bom dia, Avelino, bom dia, Sombrio, a todos os ouvintes da cidade e também todo o interior de Sombrio. Um grande abraço.

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13: E aí, pra você ligado no 94.1 FM, um grande abraço, muito obrigado pela sua sintonia. O melhor do sucesso no Sabadão Sertanejo. Você participa, você liga, você pede a sua música, você será concorrendo à premiação aqui a partir das 10, perto, próximos das 10 horas da matina. Vamos mandando um bom dia para você que é de Meleiro. Bom dia, Meleiro. Todo o interior de Meleiro, um grande abraço a todos os ouvintes. Bom dia também, Forquilhinha e Maracajá, um grande abraço. Bom dia a você de Morro Grande, Timbé do Sul e todo o interior dessas comunidades. Maravilhoso sábado e maravilhoso início de feriadão para todos nós. 5 horas e 44 minutinhos, vamos de sucesso.

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Aí no Pique, nas Imigrantes 94.1 FM, o melhor do sucesso aqui para você que está ligado na 94.1. E vamos mandando um alô pro Doda, o Doda curtindo lá, bom dia neguinho, estamos ligado, é o Doda, vamos aqui no Morro do Soares, bom dia para toda a galera do Morro do Soares, para quem tá sintonizado também as margens da BR-101, bom dia Doda, para toda, para ti, para a família, tô mandando também pro Cláudio Luiz Canela no Morro do Soares e toda a família, todos os moradores, bom dia Ermo e todo o interior de Ermo. Também o Doni Candel está pedindo sucesso, um grande abraço para o Doni Candel, muito obrigado pela sintonia, está mandando para todos os ouvintes, para toda a família e para todo o pessoal que está ligado na programação da 94.1 FM, aquele abraço, bom dia para o Doni Candel também que está curtindo, toda a galera do Molha Coco que está curtindo, Molha Coco 1, Molha Coco Alto, Molha Coco Baixo, também toda a galera de Mola Faca, um grande abraço, um maravilhoso sábado para todos vocês.

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Aí na 94.1 FM prossegue o meu, seu, nosso Sabadão Sertanejo deste sábado. Dia 5 de setembro, ano 2026, antecedendo o feriadão de 7 de setembro, segunda-feira, teremos feriado. Um grande abraço a você que está ligado, muito obrigado pela sua sintonia. E também eu estou devendo a música do Candel, lá no Arroio do Silva, está curtindo a programação, está mandando para todos os ouvintes, para todo mundo que tem um domingo, um sábado abençoado. O Doni Candel, lá no Arroio do Silva, bom dia Arroio, bom dia para todo mundo aí, muito obrigado pela sintonia. Vamos também a Nova Veneza, uma città veramente italiana, buongiorno a tutti veneziani. O Coral e o Fontanella já estão na lida da ordeinha, estão lá tirando leite e curtindo a programação da 94.1 FM, aquele bom dia. Pedindo sucesso com os Bertucci, um grande abraço para o Fontanella, para o Coral, para todos os ouvintes da Nova Veneza, e a gente está trazendo o melhor do sucesso com os Bertucci.

0: Obrigado, Zé.
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Na Imigrantes 94.1 FM, horário do programa Mensagem Libertadora. Falecimento. Faleceu ontem, dia 4, na comunidade de Ermo, a senhora Palmira Machado da Silva, aos 67 anos de idade, esposa do senhor Juarez Melício da Silva. Seu corpo está sendo velado na capela mortuária do cemitério de Ermo. Seu sepultamento dar-se-á hoje, no cemitério de Morro do Ermo, às 14 horas e 30 minutos, havendo antes cerimonial de exéquias na capela mortuária da mesma comunidade. Também informando que a capela mortuária de Ermo fica em frente à igreja da comunidade de Morro do Ermo. Noticiamos com pesar o falecimento da senhora Palmira Machado da Silva, aos 67 anos de idade, informou o Serviço de Utilidade Pública da 94.1 FM.

0: Bom dia, Frei.
1: Bom dia, tudo bem?
0: Tudo certo?
1: Vamos iniciar o nosso programa Mensagem Libertadora, o nosso louvor da manhã. Um bom dia também a todos os nossos irmãos ouvintes que participam conosco deste momento do nosso programa Mensagem Libertadora. Em nome do Pai, do Filho e do Espírito Santo.
0: Amém.
1: O anjo do Senhor anunciou a Maria.
0: E ela concebeu do Espírito Santo.
1: Ave Maria, cheia de graça, o Senhor é convosco, bendita sois vós entre as mulheres, e bendito é o fruto do vosso ventre, Jesus.
0: Santa Maria, Mãe de Deus, rogai por nós, pecadores, agora e na hora de nossa morte. Amém.
1: Eis aqui a serva do Senhor.
0: Faça-se em mim segundo a sua palavra.
1: Ave Maria, cheia de graça, o Senhor é convosco, bendita sois vós entre as mulheres, e bendito é o fruto do vosso ventre, Jesus.
0: Santa Maria, Mãe de Deus, rogai por nós, pecadores, agora e na hora de nossa morte. Amém.
1: E o Verbo divino se fez carne.
0: E habitou entre nós.
1: Ave Maria, cheia de graça, o Senhor é convosco, bendita sois vós entre as mulheres, e bendito é o fruto do vosso ventre, Jesus.
0: Santa Maria, Mãe de Deus, rogai por nós, pecadores, agora e na hora de nossa morte. Amém.
1: Rogai por nós, Santa Mãe de Deus.
0: Para que sejamos dignos das promessas de Cristo.
1: Oremos. Derramai, Senhor, a vossa graça em nossas almas, a fim de que nós, que pela anunciação do anjo, viemos ao conhecimento da encarnação do vosso Filho Jesus Cristo, cheguemos por sua paixão e morte à glória da ressurreição. Pelo mesmo Cristo, Senhor nosso.
0: Amém.
1: Alguns pedidos de bênção?
0: Não, nesse momento não temos pedido de bênção ainda.
1: Então vamos, pelo menos, abençoar todos os nossos irmãos ouvintes que participam conosco do nosso programa Mensagem Libertadora e que sintam todos abençoados pelo Senhor. Oremos. O Senhor te abençoe e te guarde, o Senhor faça resplandecer o seu rosto sobre ti e te conceda a graça. O Senhor volte para ti o seu rosto e te dê a paz. Por Cristo nosso Senhor.
0: Amém.
1: Vamos, meus irmãos e minhas irmãs, proclamar o nosso Santo Evangelho deste sábado da 22ª semana do tempo comum. O Senhor esteja convosco.
0: Ele está no meio de nós.
1: Proclamação do Evangelho de Nosso Senhor Jesus Cristo, segundo São Lucas.
0: Glória a vós, Senhor.
1: Naquele tempo, num sábado, Jesus estava passando através das plantações de trigo. Seus discípulos arrancavam e comiam as espigas, debulhando-as com as mãos. Então alguns fariseus disseram: Por que fazeis o que não é permitido no dia de sábado? Jesus respondeu-lhes: Acaso vós não lestes o que Davi e seus companheiros fizeram quando estavam sentindo fome? Davi entrou na casa de Deus, pegou os pães oferecidos a Deus e os comeu. E ainda por cima deu aos seus companheiros. No entanto, só os sacerdotes podem comer desses pães. E Jesus acrescentou: O Filho do Homem é Senhor também do sábado. Palavra da salvação.
0: Glória a vós, Senhor.
1: Meus irmãos e minhas irmãs, Jesus caminha em dia de sábado e os discípulos com fome. Passando no meio de uma plantação de trigo e apanharam espigas para comer. Isso foi o suficiente para escandalizar os fariseus. Acusaram os discípulos de estarem profanando o dia do sábado. Os judeus guardam o sábado, pensando no descanso de Deus no fim da obra da criação. Nós cristãos guardamos o domingo, por causa da ressurreição de Jesus. Os muçulmanos já guardam a sexta-feira, festejando o dia em que Deus criou o homem. No tempo de Jesus, a interpretação que os hebreus faziam do sábado era tremendamente rigorosa, cheio de normas e detalhes. Não se podia trabalhar, até os passos deviam ser contados para não se ofender à santidade do sábado, o Shabat. Jesus chamou os seus opositores à razão. A necessidade humana está acima de uma norma religiosa. Se eles estavam com fome, é justo que procurassem conseguir alimento para comer. Note que a reclamação não foi porque arrancaram espigas da plantação. Isto era possível. O que não se podia fazer, isso em dia de sábado. Jesus relembrou que Davi e os seus soldados, voltando de uma campanha mortos de fome, comeram os pães das oferendas do templo, o que não era permitido. Religião sem caridade se torna uma coisa monstruosa. Jesus recordou um ensinamento escrito no profeta Oséias do Antigo Testamento: quero a misericórdia e não o sacrifício. Quando você ouvir essa palavra sacrifício na Bíblia, lembre que ela se refere aos sacrifícios de animais que se faziam no templo de Jerusalém: bois, carneiros, cordeiros, aves. O sacrifício é uma forma de culto muito comum nas religiões tradicionais. Então Deus está dizendo nesta palavra do profeta que prefere a misericórdia ao sacrifício de animais. O verdadeiro culto é o da misericórdia, do amor, da caridade, do respeito para com o próximo. No livro do profeta Isaías, também no Antigo Testamento, há uma reclamação de Deus. Deus reclama do culto que está recebendo, tanto sacrifícios de animais, ofertas, mas tanta injustiça, violência no meio do povo, e nas mãos e no coração de quem está celebrando o culto. Isso sim é uma ofensa a Deus. O grande risco é praticarmos uma religião alienada, que se esconde atrás de normas e ritos e se omite diante do sofrimento dos irmãos. Nós, seguidores de Jesus, não podemos repetir o que os fariseus fizeram. Estavam preocupados com o cumprimento do sábado, mas o coração fechado às necessidades reais das pessoas. Peçamos ao Senhor que nos ajude a integrar na nossa vida a grande oração, a espiritualidade, mas também o compromisso com Jesus. Olhar ao nosso entorno para ver realidades que tocam a sociedade humana. Glória ao Pai, ao Filho e ao Espírito Santo.
0: Amém.
1: Então, meus irmãos e minhas irmãs, vamos recordar os compromissos, né, deste sábado e domingo. Hoje, sábado, missa no seminário, às 18 horas. 19 horas, missa na matriz. E 19 horas, missa na comunidade do Morro do Meio. Missa em honra à Nossa Senhora do Rosário, padroeira da comunidade. Amanhã, domingo, 8 horas, missa na Matriz. 19 horas, missa na comunidade de São Luís. 10 horas, missa na comunidade do Livramento, festa de Nossa Senhora do Livramento. E 19 horas, missa na matriz. Recordar que amanhã daremos início ao nosso centenário de preparação para a nossa festa de Nossa Senhora das Dores aqui no seminário. Portanto, às 18 horas, teremos missa aqui no seminário para abrir o centenário da festa de Nossa Senhora das Dores. Então vamos nos preparar para a bênção da água, suplicando ao Senhor que nos abençoe e abençoe também a cada um de nós. Oremos. Senhor Deus Todo-Poderoso, fonte e origem de toda a vida, abençoe esta água que vamos usar confiantes para implorar o perdão dos nossos pecados e alcançar a proteção da vossa graça contra toda doença e cilada do inimigo. Concedei a Deus que, por vossa misericórdia, jorrem sempre para nós as águas da salvação, a fim de nos aproximarmos de vós com o coração puro e evitarmos todo o perigo do corpo e da alma. Nós os pedimos a Deus que todos os que dela tomarem e todos os lugares por ela tocados sejam purificados e marcados com a vossa presença. Por Cristo nosso Senhor. Amém.
0: A unidade do Espírito Santo. Amém.
1: O Senhor esteja convosco.
0: Ele está no meio de nós.
1: Por intercessão de Nossa Senhora da Oração, abençoe-vos o Deus Todo-Poderoso, Pai, Filho e Espírito Santo.
0: Amém. Amém.
1: Bom dia a todos nossos irmãos ouvintes que participaram conosco do nosso programa Mensagem Libertadora, o nosso louvor da manhã. Bom dia a todos.

Na 94.fm, você está ouvindo o horário do programa Mensagem Libertadora. Temos aqui o pedido de bênção, o Guilherme Zucchinali, para todos os ouvintes. Bom dia, Guilherme. Muito obrigado pela sintonia. Um grande abraço. Nota de falecimento. Obituário. Faleceu ontem, dia 4, a senhora Palmira Machado da Silva, aos 67 anos de idade. Esposa do senhor Juarez Melício da Silva. Seu corpo está sendo velado na capela mortuária de Morro do Ermo. Seu sepultamento dar-se-á hoje, no cemitério de Ermo, às 14h30, havendo antes cerimonial de exéquias na casa mortuária da mesma comunidade. Noticiamos com pesar o falecimento da senhora Palmira Machado da Silva, aos 67 anos de idade, informou o Serviço de Utilidade Pública da 94.1 FM.

nós vamos juntos saborear o que estamos cantando. Não cante apenas com a boca, mas com o coração.

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7: 7:31, seguindo aqui na programação do Sabadão Sertanejo. Você que está ligadinho aí com a gente, fiquem prontos que hoje tem muita coisa boa no sorteio. Olha só, gente, para vocês que derem o nome para participar hoje, vocês estarão concorrendo a 4 almoços no restaurante da Tide, Camping Poço do Caixão. Uma caixa de vinagre da marca Dal Ponte, diretamente da Liquor Tour, e 2 ingressos para o risoto, segunda-feira, 7 de setembro. Olha só, pessoal, então são muitas premiações. Fiquem ligadinhos aqui com a gente, mandem o seu recadinho no WhatsApp 988-26-1042 que vamos atender a todos. Aproveitando então para atualizar as participações, a Jalzina Silva está aqui mandando o seu bom dia, o seu alô, está aqui com a gente, muito obrigado pela participação. O Julimar também está pedindo música Meu Velho Pai. Pode deixar com a gente que na sequência vamos tocar esse modão aí pra nós. A Eliede Machado também tá ligadinha com a gente, deixando seus nomes para o sorteio. André já está recolhendo tudo, já está pronta para anotar todos os nomes. A Pedrinha também tá mandando o seu alô, o seu bom dia, pedindo para participar aqui do sorteio. Com certeza, vamos anotar o seu nome. O Antônio Sidney também está mandando seu áudio, seu alô aqui e está participando com a gente. A Janete Saquete também mandando o seu bom dia, está ligadinha aí com a gente. As demais participações vamos atualizando ao longo do programa. Então vamos abrindo este bloco musical com o Meu Velho Pai.

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13: Seguindo aqui, atualizando as participações que nos chegam aqui no Sabadão Sertanejo. A Zuleita aqui ligadinha com a gente, pedindo Na Casa da Vovó para o seu netinho, que amanhã estará completando 7 anos. É isso mesmo, Zulei? Tá fazendo aniversário. Tudo de bom, parabéns pro neto e vamos tocar na sequência. A Ivone Manente também tá ligadinha aqui com a gente, tá fazendo a sua participação aqui. Paulo Roberto também tá fazendo o seu pedido musical e nos acompanhando nesta manhã linda de sábado. O Neguinho Casteler tá ligadinho com a gente, gostaria de pedir a música com Chitãozinho Chororó, Evidências. Um abraço. Pode deixar com a gente que logo mais na sequência vamos tocar. A Lourdes Rosa José também tá ligada aqui com a gente, mandando o seu alô. A Tere também mandando o seu alô e mandando todos os nomes para o sorteio. A Zulema Arcaro também tá aqui com nós. A Regina Aparecida mandando o seu bom dia, desejando um ótimo e maravilhoso final de semana ao esposo, ao filho, ao irmão, à tia e todo mundo da família. Muito obrigado pela participação. A Patrícia Medeiros Jeremias também tá mandando o seu alô, tá ligadinha aqui com a gente e mandando os nomes para o sorteio. O Tarcísio Machado. Ô, Tarcísio, velho, tudo certo? Como é que tá aí, meu goleiro? É, tá aqui também participando com nós. A Nega Manente também tá mandando o seu alô, deixando os nomes para o sorteio e desejando um ótimo final de semana. Um ótimo final de semana para ti também. O Arlindo Bordignon tá mandando o seu bom dia. Queria oferecer uma música para a filha, para a esposa também e para nós da rádio. Opa, show de bola. Vamos botar um sucesso muito legal para nós acompanhar aí na sequência. O Nilson também tá mandando o seu bom dia. Pediu para participar do sorteio. Mandou o nome dos participantes. Deixa com a gente, já tá tudo anotadinho aqui. Então, para você que está aí ligadinho com a gente, participando da programação e deixando o seu nome para o sorteio, hoje vocês estão concorrendo a 4 almoços no restaurante da TID, no Camping Poço do Caixão, uma caixa de vinagres da marca Dal Ponte, da Liquor Tour, e 2 ingressos para o risoto, segunda-feira, 7 de setembro. Olha só, pessoal, é prêmio que não acaba mais mesmo.

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0: 8h04, vamos seguindo por aqui atualizando todas as participações. O José Cardoso tá mandando o seu alô, tá mandando o seu bom dia, está ligadinho aqui com a gente. Muito obrigado pela participação. A Nilce também tá deixando os nomes para o sorteio, está ligadinha aqui com a gente. Muito obrigado. A Salete Bortoluzzi também tá mandando o seu bom dia. O Itamar, lá da Cidade das Avenidas, Araranguá, tá fazendo...

fazendo o seu pedido musical. Hoje é Giripoca Vai Piar. Pode deixar que logo mais vamos tocar sim, Itamar. Muito obrigado pela participação. O Gilson Luiz da Silva também está mandando o seu bom dia, o seu alô. Muito obrigado pela participação. O Everaldo Rocha está mandando música para a esposa e para os filhos. E também um abraço para a Nação Alviverde. Aí, ó, os torcedores do Palmeiras. Amanhã, então, teremos Palmeiras pelo Brasileirão Série A. Também está fazendo o seu pedido musical, pedindo um de Paulo e Paulino. Logo mais na sequência, vamos tocar. O Paulo lá de Ermo também tá ligadinho aqui com a gente, oferecendo Curitibana Música para o Neco Simão, para Silvana Dalvanena e todos da rádio. Muito obrigado pela participação, Paulo. O Valdecir Cadorim tá mandando o seu bom dia, o seu alô também tá participando aqui com a gente. O Rivelino Riva tá mandando um bom dia pedindo Lourenço e Lourival. Roda para os pais Raulino e Marlene. É isso aí, Riva. Pode deixar com a gente que nós já vamos achar aqui no sistema e vamos botar na sequência para arrastar o pé aqui na rádio. A Érica também tá mandando o seu bom dia, o seu alô e pedindo para participar do sorteio. A Marilene Velho também mandando o seu bom dia, deixando os nomes para o sorteio. A Suzana Pereira Manente também tá ligadinha aqui com a gente, mandando o seu alô, o seu bom dia. A Tere também tá aqui ligadinha com a gente, registrando a sua participação. A Madalena também mandando o seu bom dia, ouvir um musicão aí na sequência. Vamos tocar? E vamos então abrindo mais um bloco musical aí. Pessoal, todos que estão aí participando, mesmo que eu não fale ao vivo, todos vocês estão concorrendo aos 4 almoços no restaurante da T&D Camping Poço do Caixão, uma caixa de vinagre da marca Dal Ponte e 2 ingressos para o risoto segunda-feira, 7 de setembro. Então, só registrando a sua participação, você já está participando de todos esses prêmios maravilhosos. Vamos abrindo agora, então, com Curitibana. Música.

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9: Seguindo por aqui, são 8 horas e 19 minutos. Aproveitando neste momento, então, para anunciar que o movimento de cursilhos do Turvo está promovendo um risoto com saladas neste 7 de setembro, com retirada a partir das 11 horas no Salão Paroquial de Turvo. Ingressos a R$ 25,00. Com o pessoal dos cursilhos. E para você que está aqui com a gente, você também que está participando do sorteio, é claro, está concorrendo a 2 ingressos deste mesmo risoto na segunda-feira de graça. Então não perde tempo, participa aqui com a gente, manda o seu alô que você estará participando deste almoço maravilhoso. Hora então de atualizar as participações que nos chegam por aqui. A Bianca tá mandando o seu bom dia, fazendo o seu pedido musical Plantador de Fumo. Pode deixar com a gente que logo mais na sequência vamos tocar. A Brenda Patel tá mandando o seu bom dia, o seu alô e mandando os nomes para o sorteio. O Avelino Vino tá ligadinho aqui com a gente, também está ouvindo na íntegra Rádio Imigrantes FM. Muito obrigado pela participação. A Josiane dos Santos, lá diretamente de Sombrio, tá mandando seu alô, seu bom dia, está participando aqui com nós. A Silvana Moro também tá ligadinha aqui com a gente, mandando os nomes para o sorteio. A Morgana Bendo, olha só quem tá aí com nós. Bom dia, Morgana, já mandando os nomes para o sorteio, concorrendo aos 6 prêmios de hoje. A Vanessa Velho também tá pedindo para participar do sorteio e mandando o seu alô, o seu bom dia. A Jucinéia Martins também tá ligadinha, mandando o seu bom dia. A Maria também, ligadinha aqui com a gente, mandando todos os nomes para o sorteio. O André está atendendo a todos vocês, fiquem tranquilos. O Roberto Carlos Ferreira também está ligadinho aqui com a gente, mandando o seu alô. A Maria do Carmo também está pedindo música. Borboletas, Vitor e Léo, pode deixar com a gente. Muito obrigado pela participação. A Fernanda Zanelato, lá de Meleiro, tá ligadinha aqui com a gente na programação, mandando o seu alô, o seu bom dia. Muito obrigado pela participação. A Mayra Bendo também tá mandando o seu bom dia, deixando os nomes para o sorteio. Muito obrigado, um ótimo final de semana. O Giovanni, olha só, deixando os nomes para o sorteio, pedindo um abraço para a turma do Alto Rio Jundiaturvo. Olha só, ligadinhos aqui com a gente, muito obrigado pela participação. Vamos então na nossa sequência musical, logo mais no próximo bloco atualizo todas as participações que nos chegam por aqui e no próximo bloco também vamos fechar as participações do sorteio, mas ainda dá tempo, então mande sua mensagem, corre que ainda dá para participar desse sorteio maravilhoso de sábado, do Sabadão Sertanejo. A Giripoca vai piar!

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Vamos seguindo por aqui então no Sabadão Sertanejo. Agora são 8 horas 32 minutos. Logo mais temos o sorteio. Vamos então atualizando as participações que nos chegam por aqui. A Claudete está mandando o seu bom dia, o seu alô, bom dia, muito obrigado pela participação. A Zenilda também está mandando o seu alô, deixando o nome para o sorteio. A Eliandra também está mandando o seu bom dia, o seu alô, tá ligadinha aqui com a gente. O Nelson Rodrigues está mandando o bom dia, pedindo uma música, oferecendo para a esposa, a filha e o Diogo Pinheiro Machado. Diretamente da Vila Manente, muito obrigado pela participação. A Álida Luciete Tomasi também está ligadinha aqui com a gente, deixando o seu alô. A Daniela mandou o seu bom dia, pediu para tocar uma música bem animada para todo mundo aí que tá na luta diária. Pode deixar com a gente na sequência, vamos tocar uma música para nós se animar, para arrastar o pé. O Rogério Alto Brilho tá pedindo Fundo da Grota. Na sequência vamos tocar então esta música maravilhosa, música gaúcha bem dançante para nós. O Marilei também tá mandando o seu bom dia, o seu alô, participando aqui com a gente. A Maria Albertina deixando os nomes para o sorteio, mandando o seu bom dia. O Juscelir Zilli tá também ligadinho com a gente, mandando o bom dia. Um ótimo final de semana, muito obrigado pela participação. O Luciano Casemiro, famoso Pinóquio, mandando um bom dia, um abraço para todos os ouvintes da rádio. Muito obrigado pela participação. A Silvane Gomes também está deixando os nomes para o sorteio, mandando o seu bom dia e oferecendo a próxima música ao pessoal lá da Polícia Rodoviária de Araranguá, Márcio Luiz Ramos e a sua esposa. O Dirley Bortoluzzi também tá ligadinho aqui com a gente, mandando o seu alô. O Valdomiro Nivaldo também está ligadinho aqui com a gente, participando aqui da programação. Vamos abrindo então mais um bloco musical. E agora vem Sequência Gaúcha. Baitaca, do fundo da grota.

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8 horas e 50 minutos, fechando neste momento, neste bloco, todas as participações. A vocês todos que deixaram o seu nome, deixaram a sua participação, o seu bom dia, vocês estarão concorrendo a 4 almoços no restaurante da Tia Idê, Campim Poço do Caixão. Uma caixa de vinagre da marca Dal Ponte e 2 ingressos para o risoto segunda-feira, 7 de setembro. Vamos então abrir este bloco musical. Logo mais no próximo bloco vamos realizar os sorteios e vamos descobrir os ganhadores destes 6 maravilhosos prêmios. Venha então, fechando este bloco musical, Porca Véia, Lembranças e Tchê Garotos, Tô Voltando Pra Ficar.

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5: 9h01 e é hora de realizar o sorteio do Sabadão Sertanejo. Quem está comigo aqui para realizar o sorteio é ele, Flávio Pescador. Flávio Pescador, que está no microfone 4 do estúdio A da Imigrantes FM. Bom dia, Flávio!
6: Bom dia, Gabriel. Bom dia também a todos os nossos ouvintes. Seu Iraci, que está aqui dentro do estúdio também. Um bom final de semana.
5: É isso aí. Vamos lá. Então, vamos para o sorteio de hoje, Flávio. Então, diga aí para nós quantos participantes temos neste sabadão.
6: São 162 participantes hoje, hein, Gabriel?
5: É isso aí. Então, são 162 participantes. Temos sete prêmios hoje. Então vocês que estão participando, estão concorrendo a 4 almoços no restaurante da Tide Camping Poço do Caixão, uma caixa de vinagre da marca Dal Ponte e 2 ingressos para o risoto segunda-feira, 7 de setembro. Vamos lá então, Flávio, vamos para o primeiro almoço do restaurante da Tide, sorteando por aqui então. O primeiro sortudo, o primeiro ganhador é o número 120. Diz aí pra nós quem que é o sortudo vencedor do primeiro almoço.
6: É o Edenir Perdonar.
5: Edenir Perdonar, então logo mais vamos passar as informações para você que ganhou este primeiro almoço. Vamos lá para o segundo sortudo, o segundo almoço, o número 78. Diz para nós.
6: 78 é a Maria Borges.
5: Maria Borges, então, faturando o segundo almoço. Vamos lá para o terceiro ganhador. O terceiro ganhador é o número 104.
6: Número 104, vamos ver aqui, é a Eliandra Bittencourt.
5: Eliandra Bittencourt faturando, então, o terceiro almoço do restaurante da Tide no Camping Poço do Caixão. Então, vamos para o último ganhador deste almoço maravilhoso do Camping Poço do Caixão. Sorteando agora o número 86.
6: 86, Fernanda Zanelato.
5: Fernanda Zanelato fechou os sorteios dos 4 almoços no restaurante da Tide. Vamos agora, então, para o sorteio da caixa de vinagre da marca Dal Ponte Bebidas Liquor Tour. Vamos lá. O sortudo ganhador da caixa de vinagre é o número 41. Quem que é o ganhador da caixa de vinagre, Flávio?
6: 41 é o Enorgio Roque.
5: Enorgio Roque faturando, então, uma caixa de vinagre da marca Dal Ponte. Vamos agora sortear os 2 ingressos para o risoto segunda-feira, 7 de setembro. Tem algumas informações aí do risoto, Flávio, para nós?
6: Exatamente, né? O movimento de Cursilhos de Turvo está promovendo o risoto com saladas nesse dia 7 de setembro, feriadão aí, com retirada a partir das 11 horas da manhã no Salão Paroquial de Turvo. Os ingressos são a R$ 25,00 para quem quiser comprar também. E aqui a gente vai estar sorteando 2 ingressos para retirar então a partir das 11. Os nomes vão ser coletados aqui agora a partir do sorteio e os ingressos estão em posse da Rádio Imigrantes. Então é só passar aqui até as 15 horas aí do dia de hoje ou também a segunda-feira de manhã a gente vai estar por aqui e a gente entrega os ingressos para retirar o almoço a partir das 11, hein?
5: É isso aí, pessoal. Então, todas as informações atualizadas na voz de Flávio Pescador. Então, você que

0: receberá os dois ingressos para o risoto segunda-feira. É só vir aqui retirar na Rádio Imigrantes. Vamos lá então para o primeiro ganhador do risoto da segunda-feira, 7 de setembro. E o sortudo é o número 40. Diz pra nós aí, Flávio.
1: Número 40, então, é a Ivone Manente Roque.
0: Aí, ó, Ivone Manente Roque faturou o primeiro ingresso para o risoto 7 de setembro. E vamos para o último sortudo desta manhã do Sabadão Sertanejo. E o último número sorteado é um número baixo, Flávio. Número 17.
1: Número 17, que é a idade do Gabriel Mantovani, né?
0: Quase, quase lá.
1: Número 17, Juan Camilo.
0: É isso aí, então. Então você, Juan Camilo, faturou o último ingresso para o risoto segunda-feira, 7 de setembro. Neste momento, então, o Flávio vai passar algumas informações para você que precisa resgatar o seu brinde, você ganhador deste sabadão.
1: Bom, então a gente vai começar aí com os vencedores do almoço lá no restaurante da Tia ID, Camping Posto do Caixão. Os vencedores do almoço foram Maria Borges, Fernanda Zanelato, também o Edenir Perdonar, e vamos ver aqui onde é que está o último, que eu me perdi nas folhas, vamos ver...
0: É muita gente, é muita participação nesse sabadão maravilhoso.
1: E também a Eliandra Bittencourt. Você que ganhou o almoço, os nomes vão ser repassados lá para o Alexandre, o pessoal do restaurante da Tia ID lá no Camping Posto do Caixão Timbé do Sul. E amanhã, domingo, você pode chegar lá, desfrutar do almoço. É uma delícia, almoço caprichado. E também desfrutar do ambiente, um ambiente muito bacana, muito divertido lá em Timbé do Sul. Nós tivemos também aí os ganhadores, o ganhador da caixa de vinagre, que foi o Enorge Rock. Seu nome vai ser repassado lá para a sede da Bebidas Licor Tour, pessoal da marca Dal Ponte. E durante a semana, você pode ir lá fazer a retirada, escolher a sua caixa de vinagres e você pode escolher entre os sabores de álcool, vinho e maçã também. Você pode escolher qual sabor você preferir e fazer a retirada. Já os ganhadores do risoto, que foram o Juan Camilo e também a Ivone Manente Roque. Esses ingressos, como eu tinha falado, eles estão aqui em posse da Rádio Imigrantes. Você pode vir retirar hoje até as 15 horas, ou até mesmo na segunda-feira pela manhã, que a gente vai estar por aqui, até as 11 horas, para depois ir lá fazer a retirada do seu delicioso risoto com saladas neste 7 de setembro, aproveitar o almoço junto com a família também.
0: É isso aí, Flávio. Muito obrigado pelas informações. Agora, neste momento, então, agradecemos o recolhimento dos nomes da Andréia, seu Iraci com apoio e também o Flávio Pescador aqui, e desejo a vocês um ótimo e maravilhoso final de semana.
1: Agradeço você, Gabriel, e é claro, estendo esse agradecimento a todos os nossos ouvintes que estão sempre aqui participando, estão sempre junto com a gente, e é claro, eu os aguardo na próxima segunda-feira, 7 de setembro, a partir das 9 da manhã, no Bom Dia.
0: É isso aí, tá aí então, Flávio Pescador, o apresentador oficial do Bom Dia Imigrantes. Vamos seguindo então por aqui na nossa programação com Gine Geno, Agita Aí! 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

0: 9h14 e a trilha nos identifica. 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Olha quem está com a gente, a Josi lá das lojas Quero, Quero. 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
1: Gabriel, agradeço também o espaço, um grande beijo aí para vocês, um ótimo feriado.
0: Muito obrigado, tá? Então a Josi lá das lojas Quero Quero junto de nós aqui no Sabadão Sertanejo.
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0: Serviço de utilidade pública. Veio a óbito ontem a senhora Palmira Machado da Silva, aos 67 anos de idade, esposa do senhor Juarez Melício da Silva. Seu corpo está sendo velado na capela mortuária do Morro do Ermo e seu sepultamento dar-se-á hoje no cemitério da mesma comunidade, havendo antes celebração das exéquias, às 14h30 no mesmo local. Noticiamos o óbito da senhora Palmira Machado da Silva, aos 67 anos de idade.
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6: 9:22 e vamos seguindo por aqui atualizando as participações. Lembrando, é claro, a vocês ouvintes que logo mais às 10 horas, João Paulo Brognoli vem aí para comandar o som de vinil. É isso aí, não perca que tem sorteio, tem muita música boa. E é isso aí, continue ligado na programação da Imigrantes. O Dionei Manente lá de Timbé do Sul, sempre na escuta da Rádio Imigrantes. Muito obrigado pela participação. A Cris está mandando o seu bom dia. Aqui é a Eduarda lá de Araranguá. Gostaria de pedir uma música para minha mãe, para o meu pai, para todos da rádio. Olha só, pedindo Ana Castela. Vamos botar aí na sequência Ana Castela para tocar aqui nas ondas da 94 FM. Muito obrigado pela participação. O Itamar lá também de Araranguá está ligadinho com a gente, mandando o seu alô por aqui. A Zulei tá curtindo a programação da Imigrantes. O Michel Fernandes tá mandando o seu bom dia, o seu alô lá de Meleiro. Gostaria de oferecer uma música para o filho Gustavo. Pode deixar com a gente. Muito obrigado pela participação. O Robson Raulino Miguel também tá ligadinho aqui com a gente, fazendo o seu pedido musical. Logo mais vamos atender sim. Muito obrigado pela participação. E agora é hora de curtir um sertanejo mais atual aqui na Imigrantes FM. Vem aí então, Ana Castela, Nós é da Roça Bebê e Cristiano Araújo, Hoje Eu Tô Terrível.

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12: É isso aí, não paramos por aqui no Sabadão Sertanejo. Vamos embalando até as 10 horas com muito sucesso e muita coisa boa na programação. Aproveitar também para mandar um alô lá pro Nino, que tá ligadinho, tá na escuta com a gente, pedindo uma música muito boa. Vamos tocar um modão de viola para nós aí na sequência. Vamos abrindo então este bloco musical quase já na finalização do programa. Vem aí, Milionário José Rico, Seresteiro da Lua.

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2: Nove horas e 51 minutos e é hora de finalizar mais um Sabadão Sertanejo. A você, ouvinte, que deixou seu nome para sorteio, mandou seu bom dia, participou, fez seu pedido musical, muito obrigado pela participação e por me acompanhar nesta manhã linda de sábado. E não saia daí, fique ligadinho que João Paulo Brognoli vem aí com som de vinil. Tem também a tarde na programação da Imigrantes FM Banco de Bar. E não perca, às 3 horas hoje tem Copa MESC de Seleções, Turbo enfrentando o Morro Grande. 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

Eu finalizo então o último bloco, agradeço a todos os ouvintes, desejo a vocês um ótimo e maravilhoso final de semana. E para fechar com chave de ouro, tem música gaúcha aí. Os Serranos, Tordilho Negro e Grupo Rodeio, Gritos de Liberdade.

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7: Edital de convocação de Assembleia Geral Extraordinária. 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da cooperativa, o Conselho Fiscal da Sersul, Cooperativa de Distribuição de Energia, por seu coordenador, senhor Helder Pissetti, no uso das atribuições que lhe confere o artigo 21, parágrafo 1º do Estatuto Social, convoca seus associados, que nesta data totalizam 20.283, em pleno gozo de seus direitos sociais, para se reunirem em Assembleia Geral Extraordinária a realizar-se no dia 18 de setembro no Centro de Eventos Professora Iri Angeloni Carlesi, localizado na Rua Raul Manfredini, número 900, bairro Cidade Alta, município de Turvo, para deliberarem sobre a seguinte ordem do dia: reforma do Estatuto Social com alteração do caput do artigo 34 para

0: Instituto exige a participação mínima de 10% dos cooperados ativos e em pleno gozo de seus direitos. Artigo 74 do Estatuto e o voto favorável de 2/3 dos associados presentes. Artigo 33, inciso do Estatuto. Não poderá participar da Assembleia com direito a voto ao associado que tenha sido admitido após a data de publicação deste edital ou que esteja em débito com a cooperativa. Artigo 21, parágrafo 2º e artigo 58 do Estatuto. Após os debates e manifestação daqueles que quiserem fazer uso da palavra, a Assembleia será suspensa e a votação será realizada no dia 19 de setembro de 2026, de forma presencial, iniciando às 8 horas da manhã, com término às 17 horas, sendo vedado o voto por procuração. Artigo 58, parágrafo 2º do Estatuto. Os cooperados com direito a voto poderão participar da Assembleia Geral em seus respectivos municípios nos seguintes pontos de votação. Turvo, Escola de Educação Básica Jorge Schutz, Avenida Municipal, 1129, Centro. Meleiro, Escola de Educação Básica de Meleiro, na Rua 7 de Setembro, 600, no Centro. Timbé do Sul, Escola de Educação Básica de Timbé do Sul, Rua Paulo Francisco, 230, Centro. Morro Grande, Escola de Educação Básica Ana Machado do Altoé, Rua Artidoro Rosso, Centro. Em Ermo, Escola de Educação Básica Pedro Simon, na Avenida Pedro Simon, 655, no Centro. 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Após o término de votação, haverá a escrutinação dos votos nas respectivas secções e a proclamação do resultado da Assembleia será feita pelo coordenador do Conselho Fiscal no Centro de Eventos, professora Iri Angeloni Carlesse, localizado na Rua Raul Manfredini, número 600, bairro Cidade Alta, em Turvo. O edital está assinado por Helder Pissetti, coordenador do Conselho Fiscal, Ronaldo Sávio, secretário do Conselho Fiscal, e Alencar Daniel Salvaro, membro do Conselho Fiscal.
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2: Você sabia?
3: Durante a Grande Depressão, fazendeiros no oeste da Austrália enfrentaram uma infestação de emus que destruíam plantações. O governo enviou soldados com metralhadoras contra essas aves. Mesmo assim, os emus venceram, fugindo e frustrando os militares. Ações repetidas falharam e os emus viraram ícones da natureza resiliente, uma das guerras mais inusitadas da história.
2: E essa informação, você já sabia?
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Legal, gente, 10 horas e mais 5 minutos, 10 e 5, tempo encoberto, estamos chegando por aqui na frequência 94,1 FM para mais uma edição do Som de Vinil. Muita pedrada aí da parada passada, até o meio-dia, né? 3525-0321, WhatsApp no 988-26-1042. São os canais, são os meios para você participar, pedir a sua música, mandar aquele abraço para a pessoa que você tem um carinho todo especial. E para deixar o seu nome aí para os sorteios que acontecem pertinho do meio-dia, né? E falando em sorteios, temos aqui um centro de salgados da Nívia Doces e mais um kit de produtos da Sulimp. Um kit de produtos da Sulimp e também um centro de salgados da Nívia Doces. São 10 horas e mais 6 minutos. 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

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São os nossos parceiros aqui do horário. E já temos toques e participações que chegam por aqui. Que maravilha, né? Marlene e também o Wagner Ferrari, lá de Morro Grande, sintonizados com a gente. Bom dia, bom dia! É o Marcos Gomes da Silva. Grande abraço, Marcos! O pessoal que tá lá no Bar do Borjão, é isso? Ô, rapaziada, grande abraço pra vocês. Bom dia, JP. É a Maria Nair dos Santos Fernandes. Gostaria que você rodasse uma música para meu filho Michel Fernandes, que estava de aniversário ontem, dia 4. Quem oferece são os pais Jaime e Maria Nair. Estão participando do sorteio, sim. Dona Joana, seu Claudir, bairro Imigrantes aqui em Turvo. Forte abraço para vocês. E vamos abrindo o som de The Originais. Essa é clássica. Mar de Rosas. Que eu não lhe prometi um mar de rosas. Juntamente com Vem Me Ajudar. Sobre

0: 10:12, The Originals. Mar de Rosas, e também Vem Me Ajudar, abrindo o som de vinil deste sabadão, 5 de setembro. Vamos lá com mais toques e participações. O Leila em Molhacuco, Timbé do Sul, parabenizando o Neto Cauã, que amanhã, domingão, completa 5 aninhos. Parabéns, parabéns, Cauã. Bom dia, bom dia. Gostaria de ouvir. Eu não sei se eu tenho essa música. Cadê o Maria Eli? Aldenir. Maria Luísa e também o Leonardo. Vamos procurar por aqui, tá bom? Bom dia, Henrique. Também Giovanni. Vamos por aqui também a Brenda, Daniel, Inês. Várias pessoas aqui deixando os nomes para os sorteios que acontecem no final do programa. Leonardo Guizo, Barra do Pinheirinho, Jacinto Machado. Vai ver daqui a pouquinho o Pio Box Papo de Jacaré. Grande abraço para você, Leonardo. Bom dia, bom dia. Marcos dos Anjos Elias, lá em Meleiro. Tá pedindo Mamonas Assassinas Shop Sets. Obrigado, Marcos. Maria Eva Mantinho. A Vassonir. Bom dia, Suzana Pereira Minato de Meleiro. Gostaria de participar do sorteio e pedir a música O Astronauta de Mármore. Para minha sogra, Maria Fernandes. Luizinho da Vila. Tá pedindo por aqui Sleide também. São toques e participações que chegam. Um breve intervalo, eu volto já já.
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0: Som de vinil, estamos de volta neste sabadão, depois de um breve intervalo comercial. Vamos seguindo por aqui até o meio-dia. O programa está apenas no começo, hein? E onde quer que você esteja fazendo o que estiver fazendo, tá ouvindo a Imigra? Tá bom demais, tá show de bola. Itamar, lá em Araranguá. Me diz, grande abraço pra você, Itamar. Paulo César Santos, da Itopaba. Vamos ver se eu consigo essa daqui do Brian Adams, hein? Bom dia, JP. Tudo certo? Tudo tranquilo? Luciana, Márcio e também o Maurício. Um dia pra Cristina, o Ademar também, a Lara. Um abraço, Dunga. Um abraço do pessoal aí do Musical Império. Vamos até Nova Veneza, distrito de Caravaggio. Beto de Bona. Essa é clássica do Raul, hein? Metrô linha 743. Vou confessar aí, uma das minhas preferidas do Raul. Tudo de bom, Beto? Chicão Francisco Gettner, diretamente do Pinheirinho do Meio. Abraço, Chico. A Luzia Minato, também a Moniz, lá em Morro Chato. Bom dia, JP, toca pra nós. Dance in the Dark, do Bruce Springsteen. Para todos que estão curtindo o som de vinil. Elisiane Menegon Maganin, lá em Morro Grande. Grato, grato por todas as participações que chegam por aqui. São 10 horas e mais 18 minutos. Chegando o P.O. Box e aquele papo. Papo de jacaré.
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0: Dá um gás aí no seu rádio.
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0: tô ficando doido, né?
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0: 94 FM Slade, My Oh My e Pio Box, Papo de Jacaré. Fechando mais um bloco aqui do Som de Vinil. 10h26, confira comigo as super ofertas do Mercado do Negro. 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Eu tenho mais toques e participações que eu atualizo para você depois desse intervalo comercial. É rapidão, hein?
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0: 10 horas e 28 minutos, informa o Serviço de Utilidade Pública Obituário. 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
0: Estamos na área novamente, depois de um breve intervalo comercial. Agora sim, atualizando mais toques e participações que chegam aqui no 98826-1042. Muitas pessoas aqui deixando os nomes. A Joeci, abraço pra Joeci, pro Tutu, do pessoal aí da linha Acontece. A Maria Borges, o Augusto, Felipe, toda a família. Ô Luizinho, isso aí no bar do Borjão, é? Rapaz do céu, Joelmo Cabeça Branca tá lá no, nos trabalhos da, da churrasqueira. O que vocês estão bebendo aí? É caipira ou é cerveja? O negócio aí é de metro esse copo aí, né? Meu Deus do céu! Devagar, gente, devagar. 10h32 ainda. Um abração, obrigado pela sintonia de vocês, hein? Eita maravilha! Vamos lá, vamos seguindo por aqui. Eliege também, o André. Rosina Tomasi, Adilson Tomasi. Estamos seguindo, são nomes e nomes que chegam aqui para os sorteios. Bom dia, bom dia. Gostaria de ouvir Take On Me do Ahá. Aqui quem pede é a Josielen. Também o Daniel, a Júlia, o Arthur, o Miguel. Bora pra cima então. Tereza Consenso tá ouvindo a gente. Abraço, Tereza. Bom dia, JP. Toca Rock 7. Quem tá pedindo aqui é Jardel. Jardel diretamente. Lá de Morro Grande, né? Muito obrigado, Jardel. 10h33, chegando Mamonas Assassinas. E o Shop Sense.

0: Nenhum de nós, o Astronauta de Mármore, Queen, I Want to Break Free, e também Mamonas Assassinas Shop Sentes. Fechando, concluindo, finalizando mais um super bloco aqui do Som de Vinil. Meu amigo Daniel Sartor, muito obrigado pela tua sintonia. Ouvindo a frequência 94,1, em cima do chupacabra, só na pulverização, né? Ô Daniel, mas pelo vídeo que tu me encaminhou aqui, eu acho que esse chupacabra aí é o sem história, né? Porque tem um chupacabra com história, que tu conhece muito bem, e o chupacabra sem história, né? Eu acho que esse é o sem história. Um abraço, meu querido. Sucesso, tamo junto, bom trabalho aí. Bom dia, Clóvis, Nicole, Cássio e também o Teda. Bom dia, JP, só na escuta. É a Luzia, muito obrigado, Luzia. Bom dia, quero pedir uma música para nós aqui da cozinha do Hospital de Turvo. A Laidete, Catiane, Cláudia, ótimo final de semana para vocês, bom trabalho. O Natal, Popular 25. Já passou o ônibus hoje, o Natal, tá cedo ainda. Ele tá lá cuidando da horta, né? As picanhas dele lá. Tá bom então, Natal, grande abraço, bom trabalho aí pro amigo. Estão curtindo o programa. Mariane Silvano, muito obrigado, Mariane. Bom dia, JP, escutando ótimas músicas dos anos passados. Escutando através da internet em Caxias do Sul. Onde vim cuidar da saúde. Muito obrigado, Carlos Roberto, aí no estado gaúcho, Rio Grande do Sul. Bom dia, estamos no caminho do Arroio do Silva, ligadinhos na rádio. Jéssica André Tinelli. Um abraço para minha família, bom final de semana. Bom final de semana também, Jéssica. Jucineia Martins também está com a gente, a Bianca, Leandro, a Tânia, a música aí, Fiu. Um opa do Laveso, bom dia, Laveso. Roda para o pessoal de Morro Grande, que está sempre acompanhando o programa. Freedom My Love. Grande abraço, Laveso. Bom dia, coloca Venga Boys, para nós que estamos no preparo da safra 26-27. Johnny Scarpato Maganin, muito obrigado, Johnny. Em especial para a equipe Bites ou Beats. Enfim, abração para todos. 10h45, um breve intervalo, a gente volta já já.
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0: É, meu povo, já estamos de volta por aqui, levando boa música nessa manhã de sabadão. Vamos lá, vamos seguindo, vamos seguindo. Rosane, José Luiz, também o Paulo Ricardo. Luiz Rodrigo, Raíssa, Rosângela. Bom dia, JP, toca OMD. Santilino Poçamai de Araranguá, muito obrigado, Santilino. Bom dia, JP, estamos trabalhando na casa do David Saviato, fazendo um pergolado. Fakerazer. É o Kenio, David também o Kenner. Abração pra vocês. Fátima Arigoni, também o Davi e Gabriele, pessoal lá em Turvo Baixo. Bom dia, toca. Ah, Danzari. É o Renan Fávaro, muito obrigado, Renan. Bom dia, toca uma música pra nós aqui em Meleiro. Marlu, Marli, Nunes Corne, também Antonella. E o Ademir também tá lá em cima do Chupacabra, na pulverização. Ouvindo a programação aqui da 94FM, né? Não deu tempo nem de ouvir o teu áudio ainda, Ademir. Mas forte abraço e tudo de bom. Nosso amigo Luciano Casimiro, Pinóquio. Chegando por aqui, Raul Seixas e o metrô linha 743.
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0: Bee Gees, Tragedy. E também Raul Seixas, metrô linha 743. 10 horas e mais 58 minutos, 2 minutos faltando para as 11, né? Vamos seguindo por aqui. Um abraço para o Kleber, Maíra, Davi Luiz, também para Maria Emília. Bom dia, JP. Toca Raul, qualquer uma. Quero oferecer para todos vocês da Rádio Imigrantes. Vitalina Zanzitorossi. Muito obrigado, Vitalina. Bom dia, bom dia. Peço uma música para toda a galera da Logística Trevisão. Música do RPM. Música vai para o Português. Eu alucinei. Estão na lida. Pede por aqui ao Luciano Búrigo. Muito obrigado, Luciano. Claudio Honoro, Suzana, Nadiele e Nicole. Abração para vocês. Para Pedrinha também, toda a família. Bom dia, JP. Elisiane Zanoni, de Vila Maria, Nova Veneza. Toca para nós, Voyage, Voyage. Ofereço para meu esposo Ivo, para meu filho Maicon, para minha nona Fernanda, para Marli, também para Suzana. Estão no sorteio, sim. Ótimo final de semana para vocês, hein? Nair Baez também está ouvindo a programação da 94. Bom dia, JP. Morgana Bendo, Augusto, Valdinei. Bom final de semana para vocês. E assim seguimos neste sabadão. Um minuto faltando para as 11.
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0: Rock Set, How Do You Do? Bruce Springsteen, Dance in the Dark. E a Take On Me, as melhores aqui na programação da 94. Deixa eu dar uma olhadinha aqui na temperatura, o tempo é parcialmente encoberto, 16 graus, gente. Lá com mais toques e participações, o Gilberto também, a Ana Lúcia e a Isabela. Bom dia, JP, a Patrícia Busanello. Manda um alô pro Ademir, que está no Chupacabra trabalhando e curtindo o som. Pra Safira, pro Ravi. Todos de Timbé do Sul. Está no sorteio, sim. Bom dia, oi JP. Gentileza, uma música para homenagear a minha filha, a Jéssica Fernandes Gomes, que hoje está soprando mais uma velhinha do seu aniversário. A Jéssica reside em Jacinto Machado. Muito obrigado, Santina. E parabéns aí pra Jéssica, né? Salete Deiziane, grande abraço para vocês. Beatriz, o Anthony. Também o Wagner. Pessoal lá em Morro Grande, na sintonia da 94. Roberto Carlos Ferreira. Estamos na escuta dessa programação maravilhosa. Muito obrigado, Janete, Brian, o Alexandre. Ótimo final de semana também. Bom dia, JP. Maria Albertina Rocha, lá em Meleiro. Um abraço para você, Maria. Santa da Silva Bittencourt. Dirley, também a Natália. Juliane. Maria de Fátima. Ele apanhou Bristotti. São 11h15, eu faço um breve intervalo e volto já já, não saia daí.
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0: 11 horas 17 minutos, informa o Serviço de Utilidade Pública Obituário. 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
0: Amém, a sua, a nossa rádio, de volta por aqui. Lembrando que na finaleira do programa, né? Pertinho do meio-dia, a gente sorteia aí um cento de salgados da Nívia Doces e mais um kit de produtos da Sulimp. Os caminhos para você participar, você já sabe: 3525-0321 ou WhatsApp no 988-26-1042, tá bom? Micael, Claudete, Gabriela, da família Dandolini aí, forte abraço pra vocês. Muitos nomes chegando aqui. E sorteios, bom dia! Daniel em Rodeio da Areia, com os Bordinhons, curtindo Imigrantes. Toca um Lamour. Daniel, Cristiane, Laura, Maria Clara, Maria Amália Leonardo, Lilian. Programa top, obrigado pelo carinho. João Armindo Pereira, lá em Jacinto Machado, também tá ouvindo a gente. Bom dia, JP, toca Rita Lee. Ovelha Negra, quem pede, quem pede? Morgana Ré, muito obrigado, Morgana. Deixa eu ver aqui, deixa eu ver aqui. Morgana Ré e também o Renan Tunes. 11:21, The Curry. Fredden, My Love.

0: Venga Boys, bum bum bum bum bum bum. Mais um bum. Magic Box, If You e The Curry, Free Day in My Love. 11h31. Vamos lá com mais toques e participações. Glenda e Dionir também Alencar. Oi, bom dia, JP. É a Mari de Morro Grande. Gostaria de pedir a música Linda Juventude, 14 bis, oferecer para todos os ouvintes. Muito obrigado, Mari. Caetano e também Maurício, Rosemary, Rosa Maria Machado, de Jacinto Machado. JP, José Martins, é o Zeca do Bebê. Quero concorrer aos brindes, ofereço música para a comunidade de Pinheirinho Alto. Está tudo organizado para a festa amanhã. É, amanhã tem festa em Pinheirinho Alto, né? Muito obrigado, Ivanir de Borba. O pessoal aí do Costão. Sidney, tá pedindo Pio Box Amor 99. Oferecendo pro filho Pedro. Bom dia, JP. É a Vanessa Alessio. Abraço para meu esposo Lucas Bittencourt e minha filha Laura. E para todos os ouvintes dessa rádio top. Obrigado pelo carinho. Estão no sorteio, sim. Zenilda, grande abraço. O Gilson e a Juliana lá em Ermo. José Luiz Morgerotti, a Tamara e toda a família. Manuela Elias, a Maria Doralice também. Bom dia, queria pedir a música Where Are The World. Ofereço para minha mãe e minha cunhada que estão grampeando fumo em Ermo. É Ângela Maria, da Silva de Sapiranga, Veníria, Larissa, José Eduardo, Dilney. Abraço para vocês. Rosa Carbone lá de Limeira. A Lúcia Macarini lá em Morro Grande. Obrigado, Lúcia. Bom dia, JP. Bom dia, Som de Vinil. Aqui é o Lucinei Búrigo. Toca também em Network. Para minha filha Lívia e minha esposa Luzia. O Carlos, Rosana, Júlia, Laura. São 11 horas e mais 33 minutos. A gente volta já já.
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0: 11h36, som de vinil. Passei pra Cleimar lá da Sapiranga, tá ouvindo a gente? Tudo de bom, Cleimar. E Dionir, Sirley, Vanir, Giacomo, Eliandra. Passa. E também o Andrei. Oh, maravilha.
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0: Chegando OMG Pandora Box.
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0: Terence, A Little Respect. E também OMG, Pandora's Box. Jorge Acácio, lá em Praia Grande, tá ouvindo a gente? Abraço! Alô, Praia Grande, cidade dos Canyons. Gente, 11h44, um breve intervalo e na sequência, então, os sorteios de hoje. Lembrando que meio-dia tem a propaganda eleitoral gratuita.
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0: 11 horas e mais 49 minutos, 11h49. Andréia tá por aqui. Bom dia, Andréia, tudo bem?
1: Bom dia, João Paulo, tudo bem? Tudo tranquilo.
0: Graças a Deus. Faz uns toques aqui, o Edio. Edio Flamenguista na escuta, grande abraço, Edio. Paloma, Patrick e Lucilene. André, vamos lá para os sorteios, então?
1: Vamos.
0: Vamos lá, então. Deixa eu ver aqui, acessar o sorteador. Temos quantas participações?
1: 175 participações.
0: 175 participações. Vamos lá, sorteador. Não, não é, não, não. Já errei aqui, ó. É sorteador. Meu Deus do céu. Toma ali para digitar aqui. Sorteador, vamos lá, abrindo. Abriu, agora sim. 175. Vamos colocar os 175 aqui. Primeiramente, então, o centro de salgados da Nívia Doces. Girando, girando, girando, girando, girando. Quanto é que é uma dúzia, Andréia? Número 12.
1: 13 a dúzia. 13 a dúzia. Uma vez a minha filha assim, ela falou, né? Ó, mãe, por que que a mãe pega 13 ovos? Aí eu disse, ah, é a dúzia não é 13? Disse, não, tem que ter um a mais, porque se acaso tiver algum podre, ah, daí...
0: Ah, mas a dúzia do ovo de codorna é maior, se não me falha a memória, né?
1: Pelo tamanho.
0: É, dizem que é. A do ovo de galinha, pelo menos, é 12. É 12. Né? Quem será, quem será, quem será?
1: Tu falou o número.
0: Número 12.
1: É 12. Ah, tá o 12. Ai, meu Deus.
0: Número 12.
1: 12 foi o Wilson Figueiredo.
0: Wilson Figueiredo faturou aí o centro de salgados da Nívia Doce. Você pode entrar em contato com o pessoal da Nívia, né? No 988-14-1001, combinar aí o dia da retirada. Agora vamos para o kit de produtos da Sulimp. Quem será, quem será, quem será? Vamos sortear novamente aqui, sorteando 57, Andréia. 57 para o kit de produtos.
1: Maria Moreira Salvaro.
0: Maria Moreira Salvaro. Dona Maria, a partir de segunda-feira pode passar lá na Sulimp em Morro Chato e retirar o seu kit de produtos. Recapitule para a gente, então, por gentileza, Andréia.
1: Então, o centro de salgado lá da Nívia Doce foi Wilson Figueiredo.
0: Certo.
1: E o kit da Sulimp foi Maria Moreira Salvaro.
0: Andréia, obrigado pela força. Hoje fica por aqui, vai pro Morro Grande. Como é que é o teu...
1: Vou pro Morro Grande. Morro Grande. Pessoal tá indo agora uma hora, né? Tem jogo lá, né?
0: Ah, é verdade.
1: Pessoal da Imigrante vai lá. E eu vou lá pelas 5h30.
0: Depois do jogo.
1: Depois do jogo, daí eu fico lá, né?
0: É verdade, a bola rola hoje. Morro Grande e Turvo pela Copa MESC. Gente, abraço, Andréia. Tudo de bom.
1: Abração, João.
0: Daqui a pouquinho, meio-dia, tem a propaganda eleitoral gratuita.

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7: Meio-dia e 26.
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1: Meio-dia e 31.
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1: 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Derramar café dá sorte. Apesar de parecer apenas um acidente, em algumas regiões do Brasil, acredita-se que derramar o café, especialmente pela manhã e na roupa, quando ela for branca, é sinal de que boas notícias estão a caminho. A superstição provavelmente vem da ideia de que o café, sendo valioso, atrairia prosperidade quando transbordava. Essa é uma ideia contraditória, afinal, em algumas outras regiões, o café derramado, ele se dá a ideia de mau presságio.
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3: O mercado catarinense de terneiros manteve a trajetória de valorização no primeiro semestre de 2026. Os preços dos animais de desmama encerraram o período com crescimento de aproximadamente 19% em relação aos registrados no mesmo período de 2025, consolidando o segundo ano consecutivo de alta após 3 anos de retração. Os dados fazem parte do levantamento realizado pelo Grupo de Melhoramento Genético da UDESC. O estudo conta com o apoio da FAESC, parceira dos eventos agropecuários de Santa Catarina. Entre janeiro e junho de 2026, foram contabilizados 85 leilões, número ligeiramente superior aos 82 registrados no primeiro semestre de 2025. Minuto do Agro. Uma produção do sistema CNA, FAESC, Senar e sindicatos rurais.
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6: Imagine só se uma obra de arte começasse a questionar o artista sobre o porquê de ter sido pintada de determinada maneira. Seria como se fosse uma pintura dissesse ao pintor: por que você me fez assim? Da mesma maneira, quando questionamos os planos de Deus Pai para nós, agimos como se soubéssemos mais do que Ele. Quantas vezes, diante de dilemas, crises e situações difíceis, nos comportamos como o barro que questiona o oleiro? Somos rápidos em criticar, apontar o dedo e até mesmo querer dizer a Deus como Ele deve agir em nossa vida. Muitas vezes nos revoltamos com o Senhor pelas coisas não saírem como desejamos ou por nossas orações não terem sido atendidas da maneira que esperávamos. A vida, porém, não é um mar de rosas e muitas coisas acabam fugindo de nossas mãos, mas isso não nos dá o direito de questionar os planos de Deus e a maneira que Ele tem de realizar sua vontade em nossa vida. Quando escolhemos duvidar ou tentar impor nossa própria vontade, estamos nos colocando em uma condição de risco, como se disséssemos a Deus o seguinte: eu prefiro fazer as coisas do meu jeito. Devolva-me o controle, algo que precisamos aprender. E o que está claro na Bíblia, em Romanos 8, 28, é que todas as coisas contribuem juntamente para o bem de todos aqueles que amam a Deus. Por isso, não tente pela força do seu braço, mas entregue tudo ao Pai. Como certa vez disse Rick, Deus quer que paremos de tentar e comecemos a confiar a Ele os nossos problemas. A partir de hoje, entenda que todos os acontecimentos, bons ou ruins, são instrumentos que Deus usa para moldar você à imagem de Jesus. Portanto, não resista ao toque do oleiro, porque ele sabe exatamente aquilo do que você precisa. E os planos de Deus sempre serão maiores que os seus.
7: Nosso Deus e nosso Pai, nós te louvamos, te damos graças, Senhor, por mais esta oportunidade que concede-nos de estarmos aqui para levar a tua santa palavra, aonde serão entoados belos hinos de louvores a ti, Senhor. E nós clamamos a ti por cada um dos nossos amados ouvintes e patrocinadores, que a tua intervenção, Senhor, seja sobre cada família, sobre cada lar, sobre cada necessidade, Pai, aonde o Senhor tudo sabe, mas nós rogamos, Senhor,

0: 11 horas é o momento que Deus marcou este encontro. E Deus tem algo a fazer nesta tarde na vida de alguém. Quem é esse alguém? É aquele que tem fé, aquele que propositou, aquele que buscou, aquele que confia que o Senhor tem a solução da sua necessidade, do seu problema. Porque Deus, ele ouve todos ao mesmo tempo, sem sequer confundir uma sequer voz. Olha como o poder de Deus é grande, gente. Quantos milhões de pessoas falando ao mesmo tempo. E Deus conhece a minha voz no meio da multidão, conhece a sua voz, conhece o seu deitar, o seu levantar. Esse é o Deus que nós servimos. Como diz a palavra do Senhor, nada é impossível para Deus. Eu quero dizer para você que já tentou de todas as formas, eu não sei qual é a tua situação neste dia, nesta tarde, mas eu quero dizer como foi feito a abertura nesta tarde. Deus tem uma maneira de trabalhar, muitas vezes nós queremos que Deus venha fazer conforme determinamos. Mas Deus traçou a minha e a sua história. E hoje Deus pode virar uma página da nossa história. Começar um novo capítulo. Quem sabe você está passando por provações, por lutas. Hoje Deus vira a página da tua história. O programa Cristo Vivo, ele é um programa missionário. Nosso objetivo é falar da grandeza, do amor de Jesus. E esta que vos fala é a irmã Estela Bristotti Brina, juntamente comigo a irmã Márcia Brina Casagrande e o nosso sonoplasta que está aqui conosco é o João Paulo. E você que está aí do outro lado querendo participar conosco, é uma alegria ter você como ouvinte, como participante. Eu já deixo aqui o telefone que é o 999-31-6555. E o 988-26-1042, você que deseja fazer o seu oferecimento, o seu pedido de oração, mande a sua mensagem pelo WhatsApp, tá bem? Eu aguardo você. Paz do Senhor, irmã Márcia.
1: A paz do Senhor, irmã Estela, João Paulo e a você que está aí na escuta da programação, todos os nossos patrocinadores, que a bondade de Deus seja permanente em vossas vidas. Que Deus abençoe a você, o seu lar, o seu negócio. Que Deus faça prosperar a sua vida familiar e a sua vida financeira. Que Deus abençoe grandemente a cada um dos nossos amados ouvintes. Estamos aqui para levar esta programação ao ar. Estamos todos os sábados e alegres por saber que você está na escuta dessa programação. Nós sempre oramos e rogamos a Deus por vossas vidas e sabendo que Deus traz resposta, Deus traz a solução para aqueles problemas que nós mesmos não conseguimos resolver. Porque o nosso Deus, ele é um Deus especialista em fazer aquilo que o médico diz que não dá mais. Aquilo que o juiz determinou que você perdeu. Que já foi lançada a sentença sobre a sua vida. Mas Deus é especialista. Então, ore, clame a Ele, fale com Deus, Ele tem resposta para você. Tem um texto aqui que é extraído do livro de Lucas, capítulo 1, 25, e diz assim, em uma oração de ação de graças, lembre as vezes em que Deus resgatou e abençoou você, apesar de circunstâncias amargas. Agradeça a Ele por sua eterna bondade para com você. Por mais difícil, por mais amargoso que seja a situação que você está passando, esse Deus, Ele quer te abençoar. Ele nunca tem nada de ruim para dar para aqueles que pedem. Ele sempre tem bênção, Ele sempre tem resposta, Ele sempre tem cura, salvação. Fique conosco até as 14 horas, que Deus vai falar com você.
0: Amém. Então, participe conosco. E aqui eu já tenho várias participações através do WhatsApp da Rádio Imigrantes, que é um prazer atender você. E eu quero oferecer toda essa programação para minha cunhada, irmã Márcia, que está aqui juntamente comigo, né, todos os sábados. De vez em quando a gente também anda junto durante a semana.

0: quando dá. E ela também está colhendo mais uma rosa no seu jardim. Desejo a você, irmã Márcia, muita saúde, que é o que a gente mais precisa, né? É ter saúde. Dinheiro não adianta, porque se não tiver saúde, o dinheiro não compra saúde. Mas se tiver saúde, trabalha para fazer o dinheiro. Então eu desejo para você, irmã Márcia, tudo que Deus tem de bom e de melhor para a sua vida, para sua casa, para sua família, e que o Papai do Céu venha realizar aquilo que está oculto no teu coração, que somente tu e ele sabe. O meu grande abraço, além de cunhada, é uma irmã abençoada por Deus, e é uma mulher de Deus, é uma esposa abençoada, e ela que é coordenadora do nosso ciclo de oração do campo. Continue nesta tua força, não desanime, e quando desanimar, olhe para o alto, que é para o alto, do alto é que vem o nosso socorro. Que o Senhor continue te abençoando grandemente.
1: Amém, obrigado.
0: Quem está conosco também e é o nosso ouvinte de todos os sábados é o nosso ouvinte, é o Neguinho Casteler. E ele está sempre pedindo oração, proteção divina de Deus para a sua casa, para a sua esposa Zuê, para seus filhos, o Diogo e o Tiago. E ele nunca esquece do seu pai, o seu Nene. Ele está todos os sábados aí ligadinho. E hoje, irmã Márcia, ele pede um hino de Daniel e Samuel, Deus Prova. Parabéns pelo programa. Um abraço, fica com Deus. Nós que agradecemos a audiência, tua família é uma bênção do Senhor. Que Deus continue abençoando. Quem está ligadinha no programa é a Luzia Minato Escucel, ali de Morro Chato. E ela oferece, né? Nós também queremos oferecer o próximo louvor para o seu Rosalino e a dona Elvira Rodrigues, que sempre ouve o programa. Nossos irmãos em Cristo ali de Morro Chato, nossos amados amigos, ouvintes. E falando em Morro Chato, também tem o Gabriel Nicoletti. Um grande abraço, continue sendo essa bênção, ajudando a obra do Senhor. Que Deus derrame as mais ricas bênçãos sobre você e a sua casa, seu Gabriel. Ligadinha no programa, está aqui. Boa tarde, irmã Estela, irmã Márcia. Eu peço oração para o meu filho, o Anderson, que está muito desanimado. Quem pede é a Roseli. Estaremos orando, sim, e Deus entrará com providência. Queria desejar um feliz aniversário para a irmã Márcia, Neguinho Casteler.
1: Obrigada.
0: Que Deus abençoe. E ligadinha no programa está a nossa ouvinte, a Serrana. Um grande abraço para você, minha amada. Ela que é minha irmã do coração. E juntamente com seu esposo ali, o Serrano, estão ligadinhos no programa. Que Deus abençoe grandemente você também. Quem está ligadinha no programa é a minha princesa, a Eliana, minha nora amada. Vai para você, querida, que Deus continue abençoando. E eu louvo a Deus por Deus ter colocado você na minha vida. Ela é a princesa lá de casa. Beijo.
1: Tá amorosinha essa nora, né? Essa sogra. Olha, te cuida, Eliana.
0: Mas ela sabe que é verdade.
1: Que coisa que vem o golpe. Nem é o golpe, é o golpe. Mas é uma benção, né, essa menina nas nossas vidas, né? Ainda mais ali no lar da Estela, né? Que é só ela de mulher, o resto é tudo homem, né? Quando aparece assim, é uma princesa mesmo. Que Deus te abençoe grandemente. Não só você, a sua família, a sua mãe. E o Gabriel, né? Que Deus abençoe esse menino. Esse menino valoroso que Deus tem colocado na vida da Estela. Não só o Gabriel, mas todos os seus filhos, né?
0: Amém.
1: Gustavo, Felipe, são uma bênção de Deus na vida. Um grande abraço, Márcio. Não fica com ciúme, né? Não manda um abraço pra ele.
0: Não, e quem tá lá em casa ligadinha ouvindo o programa é minha irmã, a Cecília. Hoje está lá em casa comigo. Um grande abraço para você, mana. Que Deus abençoe.
1: Olha, eu nem sabia. Vou passar na volta para te beliscar. Um beijão, tá? Até mais tarde. Vai esse primeiro, então, louvor para você também. Mais algum? Então vamos com os Levitas, Grande Amor.

0: Programa Cristo Vive, da Igreja Assembleia de Deus do Campo aqui de Turvo. 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
2: 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A irmã Irma e sua filha Regina Selinger, seu Oswaldo Cidades também está conosco.
3: 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Juntamente conosco a Leia Rovares, a irmã Diamantina Gallery, ali de Timbé do Sul. Alô, Timbé do Sul! Vai toda essa programação a vocês aí de Timbé do Sul, ouvintes do programa Cristo Vive. Vanildo Cardoso aqui de Turvo, um abraço para você, Vanildo, toda a sua família. 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Maria Rodrigues Cardoso, Dionísio Matias, um grande abraço para o seu Dionísio e toda a sua família. E também ofereço esse próximo programa e nós somos gratas a Deus pelos patrocinadores anônimos que ofertam para a nossa programação. Vai um grande abraço para o seu Oswaldo Cidade, ali de Boa Vistinha, que está todos os sábados ligadinho no programa. Vai para você, seu Oswaldo, para sua companheira, irmã Terezinha, que estão aí ligadinho no programa. Ouvindo essa programação está a Zenilda, da Autoé. Um abraço para você, Zenilda. Nossa ouvinte lá do Arroio de Silva. Oi, boa tarde. Aqui é a Luciane do Arroio de Silva. Peço oração por mim, Luciane, pela minha família. Aqui é a minha mãe, Júlia, minha filha, Daiane, Obrigado, música e o louvor bonito. Com certeza o próximo louvor vai mexer, vai tocar no seu coração. Quem nos mandou um áudio também, parabenizando a vida da irmã Márcia. A irmã Márcia já ouviu o teu áudio, dona Águeda. Não podemos soltar ao vivo, mas nós agradecemos a participação da dona Águeda, nossa vizinha, aí bem de frente. E ela que oferece a programação para a irmã Márcia, um feliz aniversário, dizendo que a irmã Márcia é uma pessoa maravilhosa, sem defeito nenhum. É para você, irmã Márcia.
2: Obrigada, dona Águeda, pelas suas palavras. Defeito a gente tem sim, né? Eu sei que a senhora é muito amável, mas muito obrigada pelo seu oferecimento, pelas suas palavras que tem dedicado a mim pelo meu aniversário. Muito obrigada para você. Você que é uma amada. A nossa pequenininha amada, né, Estela?
3: É,
2: ela
3: é um
2: baixinha,
3: doce.
2: Ela vai ao culto conosco, às vezes, olha, é um doce. Participa da dança ali dos idosos, da festalha, é muito querida, muito prestativa. A dona Geraldina Mantovani também ligou para nós, Estela, parabenizando a minha vida por mais um ano de vida. E também oferece a programação para você, para Estela. Que Deus abençoe, ela diz para você que Deus te abençoe. Muito obrigada, dona Geraldina, que está sempre na escuta do nosso programa. E nós oferecemos para você, para o seu Milton, para os seus filhos, nora, netos, que Deus abençoe a sua vida grandemente.
3: Amém. Quem também está na escuta da programação é a Maria. Um abraço para você, Maria. Deus abençoe. Vamos de louvor e logo após voltaremos com a palavra do Senhor com o nosso auxiliar irmão Damião Ramos.
2: Então vamos com louvor, Alisson e Neide, Sinceridade.

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2: A paz do Senhor, meus amados irmãos, um ótimo sábado a todos vocês, um sol acolorado, abençoado por Deus. Parece que a toda vez que eu sou convidado para vir aqui na Rádio Imigrantes, trazer uma saudação, trazer uma palavra para os irmãos ouvintes, o sol sai, é bênção do Senhor Jesus. É louvar a Deus pela vida da irmã Márcia, que está aniversariando, está completando mais um ano, que Deus abençoe a sua vida, em nome de Jesus. Também pela vida da irmã Estela, que está sempre aqui fazendo esse programa abençoado. E você, nossos ouvintes, que Deus abençoe, em nome de Jesus. Também a minha esposa, que está nos ouvindo lá, juntamente com o meu pequenino Derek. Ele está com 10 quilos, 5 meses e 10 quilos, está enorme. Ainda ontem foi um rapazinho lá, que nasceu junto com ele, com 6 quilos, parece um recém-nascido do lado dele. Mas é bênção do Senhor, é sinal que está se alimentando bem, né? Glórias a Deus. Louvado seja o nome do Senhor Jesus. Queridos de Deus, eu quero compartilhar uma palavra com os irmãos, que se encontra no Evangelho segundo escreveu Lucas, no capítulo 8, no versículo 4 a seguir. Capítulo 8, versículo 4 a seguir. Fala sobre a parábola do semeador. Louvado seja Deus. Grande é o nome do nosso Senhor Jesus. Capítulo 8, versículo 4, que a cadeira baixa. Versículo 4, que diz: e ajuntando-se uma grande multidão e vindo ter com ele gente de todas as cidades, disse por parábola: um semeador saiu a semear sua semente. E quando semeava, caiu alguma junto do caminho e foi pisada, e as aves do céu comeram. E outra caiu sobre pedra, nascida, secou-se, pois que não tinha umidade. E outra caiu entre os espinhos, crescendo com ela, os espinhos a sufocaram. E outra caiu em boa terra, nascida, produziu fruto, cento por um, dizendo estas coisas, clamava. Quem tem ouvido para ouvir, que ouça. Amém. Até aí. Glórias a Deus. Queridos de Deus, observando eu este texto, a qual fala-se sobre esta parábola do semeador, e vendo que no texto percebe que havia uma grande multidão, havia pessoas que vinham de todas as cidades ter com Jesus para ouvir a mensagem de Jesus, ouvir a pregação de Jesus, para obter a salvação por intermédio do Evangelho. Percebe-se que, dentre esta multidão, há quatro pessoas diferentes, quatro níveis de pessoas diferentes. Havia pessoas que recebeu a palavra, mas estava em meio aos espinhos. A outra estava em meio às pedras, e outra em meio aos espinhos, e outra em uma boa terra. Observando esse texto, vemos que Jesus está falando de pessoas que receberam a palavra. Essas pessoas que receberam a palavra está na explicação da parábola. Quando observamos no versículo 9, a Bíblia vai nos dizer que os discípulos então interrogaram Jesus dizendo: que parábola é esta? Versículo 10, Jesus diz: a vós é dado a conhecer os mistérios do reino de Deus, mas a outros por parábola, porque vendo não vejam e ouvindo não entendam. Entendam, quando Jesus revela estas palavras para os discípulos,
3: Não é que Jesus está falando de pessoas que não pode entender, não. Jesus está falando de pessoas que não querem entender, porque não entender é uma coisa e não querer é outra. Ali havia muitas pessoas, havia multidões, havia pessoas de todas as cidades, mas percebe-se que quem foi interrogar Jesus acerca da parábola foi os discípulos. Os discípulos se dirigiram até Jesus e lhe perguntaram: que parábola é essa? E o privilégio de ouvir da própria boca de Jesus dizendo: a vós foi dado, a vocês foi dado conhecer o mistério do reino de Deus. Que privilégio é esse, irmãos, que nós temos, que Jesus nos deu para conhecer o mistério do reino de Deus. Porque não é simples, irmãos, entender a palavra de Jesus. Não é simples compreender. Como eu disse, entender é uma coisa, não querer é outra. Às vezes a pessoa é leiga, às vezes ela não tem a capacidade de entender acerca das palavras que estão escritas. Quando nós observamos em Atos, no capítulo 8, observamos que quando Filipe chega até aquele homem e ele está lendo as Escrituras Sagradas, e Filipe pergunta a ele: entendes o que estás lendo? E ele diz: não, eu não entendo, porque não há quem me explique. Mas ali quem estava diante da multidão era o próprio Verbo encarnado, era o próprio Jesus pregando a palavra. Aleluia! Mas dentre aquela multidão havia discípulos, que quer dizer aprendiz de Jesus Cristo, aluno de Jesus, seguidores de Jesus, que tem o interesse de aprender com a palavra de Deus. Aleluia, só ficou eles. Havia multidão, mas quem se direcionou até Jesus para compreender acerca da parábola, para entender acerca da pregação que Jesus estava pregando naquela ocasião, aleluia, foi só os discípulos, aqueles que tinham interesse de se aprofundar, aleluia, acerca da palavra de Jesus Cristo. Louvado seja Deus. Aí Jesus, ele fala que eles ouvem, mas não entendem. Eles veem, mas não enxergam. Aleluia. Por quê? Porque os seus corações estão endurecidos. Aleluia. Não é que eles não possam entender. É porque eles já têm os seus pensamentos próprios. Aleluia, louvado seja Deus. Os corações endurecidos, eles veem porque, aleluia, eles não veem porque já estão decididos. Eles já decidiram o que querem ver e o que querem ouvir. Aleluia, é porque filtram aquilo que querem colocar em seu coração. Louvado seja Deus. E quando Jesus diz essas palavras, aleluia, louvado seja o nome de Jesus. Oh, glórias, que os corações deles estão endurecidos. É porque não tem o interesse acerca do reino de Deus. Não tem o interesse acerca da salvação. Louvado seja o nome do Senhor Jesus. Mas Jesus ainda é o mesmo ontem, é o mesmo hoje. É aquele que ensinou há mais de 2000 anos atrás. E é o mesmo que ensinará, aleluia, nos dias de hoje, por intermédio das nossas vidas, que decidirmos ser discípulos de Jesus, que decidirmos ser alunos de Jesus, que nos apaixonamos pelo Evangelho, aleluia, louvado seja Deus, e decidirmos estar aqui através da onda sonora, aleluia, da Rádio Imigrantes FM, dizer para você que decida-se na sua vida, se você quer ser servir a Cristo, que você quer adorar esse Deus Todo-Poderoso, decida, diga: eu quero ser um aprendiz de Jesus. Eu quero ser como um discípulo. A Bíblia diz em certa seita, no capítulo 11, no Evangelho segundo escreveu Lucas também. Jesus estava, aleluia, pregando. E ao terminar a sua pregação, a Bíblia diz que os discípulos desejaram dentro de si chegar até ele e diz: Mestre, nos ensina a orar. O desejo de estar com Jesus é constante. Aleluia, o desejo de aprender com Jesus é constante. Assim como na parábola. A parábola é linda. Aleluia, que nos ensina que a parábola, a semente é a palavra de Deus. É semeado em quatro corações diferentes. Só que umas pessoas que estão meio ao caminho, ela se deixa levar por poucas coisas. O inimigo vem e atira a palavra, aleluia, do seu coração. A outra recebe, aleluia, a palavra em meio aos pedregais. Elas recebem com alegria, fica contente, mas no passar do tempo, a Bíblia diz que ela, no contexto, se desviam porque, aleluia, não aguenta a pressão, porque, aleluia, ser cristão, irmão, não é uma vida sempre, aleluia, de bonança, de alegria, de felicidade, não. Muitas das vezes temos que passar pelo fogo provado como ouro, para comprovar que verdadeiramente somos discípulos de Cristo, verdadeiramente somos servos de Jesus. E o coração endurecido daquela multidão, aleluia, fez com que ficasse só os discípulos, irmã Estela e irmã Márcia, fez que ficasse só aqueles que realmente queriam aprender com Jesus. Aleluia, no Evangelho segundo escreveu João, no capítulo 6, Jesus multiplicou os pães, Jesus, aleluia, mata a fome de mais de 5 mil pessoas, e ao terminar, aleluia, aquela alimentação de pães e de peixe, a Bíblia diz que o povo começa a se retirar, o povo começa a abandonar, porque eles estavam fixados os olhos só na vida material, não estava fixado os olhos na vida espiritual. E quando eles começam a sair, aleluia, quem que fica novamente? Os discípulos, e Jesus olhando para os discípulos que ali estavam, Jesus olha para ele: quereis vós retirai-vos também? E quando ele diz isso, Pedro olha para Jesus e diz: para quem iremos nós, se só tu tem palavra de vida eterna? Louvado seja Deus. Não é que eles não queriam, aleluia, não é que eles não tinham a capacidade de entender, era que eles não queriam entender. Aleluia, não querer é uma coisa, e não ter a capacidade é outra, irmão. Tem pessoas que não têm, aleluia, a profundidade em certos, aleluia, conhecimento. Tem pessoas que são leigas, mas tem pessoas que se recusam a entender o evangelho. Nós vivemos em uns dias de hoje, irmãos, que é da mesma forma. Quando nós trazemos para o nosso, aleluia, para nossos dias cotidianos, nós, aleluia, aleluia, apresentamos a luz do evangelho a muitas pessoas. Elas veem, aleluia, mas só que elas não querem entender. Elas ouvem, só que entra no lado e sai do outro. Aleluia, louvado seja Deus. Mas tem pessoas que não têm a capacidade, como Jesus diz, para que não venha a mim e eu não vos cure. Porque quando você ouve, você vai até Jesus. Aleluia, a capacidade de ouvir, irmão, te aproxima, te traz a proximidade de Cristo. Quando você dá ouvido, quando você diz: olha, a partir de hoje eu vou ser aluno de Cristo, eu vou aprender com Jesus, aleluia, lhe aproxima de Deus, porque quanto mais você aprende com Ele, há um relacionamento. Quanto mais você aprende com Ele, há uma aproximidade. E tendo a proximidade de Jesus, irmão, não tem como você, aleluia, abandonar aqueles que estão próximos. Aleluia, você não pertence à multidão, você pertence ao discípulo. Aleluia, louvado seja Deus. E pertencendo ao discípulo, irmão, a cada dia você vai se aproximar mais. Aleluia, louvado seja Deus. A proximidade de Cristo, irmão, nos traz o conhecimento, aleluia, o conhecimento e o cumprimento profético em nossas vidas. Louvado seja Deus, como Jesus disse, foi para confirmação daquilo que Isaías falou, aleluia, há mais de 700 anos atrás, antes de Jesus Cristo, foi para que se cumpra. Aqueles que estão com o coração endurecido, aleluia, não se achegam para que eles sejam curados. Mas você que está com o coração deletado em Cristo, aleluia, aproximado de Jesus, você a cada dia se aproxima mais, a cada dia se achega mais, e o seu, aleluia, o procedimento dele vai cada dia mais crescendo, irmão. Então, não é que não queira entender, não é que não tenha capacidade, é porque não queira. Quando você não quer, Jesus não interfere, porque ele nos deu o livre-arbítrio. Jesus nos dando o livre-arbítrio, ele não interfere em nossa vida, mas quando nós, aleluia, nos aproximamos dele e dizemos: Jesus, a minha vida é tua, a minha casa é tua, a minha família é tua, faz o teu querer, faz a tua vontade, faz o milagre em mim, como diz aquele louvor, e o nome dele é glorificado. Aleluia, são essas palavras que eu tenho para passar para os irmãos nessa tarde.
4: Palavra abençoada, né? Que você leve para o teu coração e comece a conhecer a Jesus Cristo. Vamos para a oração, irmã Márcia? Vamos aproveitar que o irmão Damião está aí, vamos orar por Mauro, Guilherme, Enedina, Vitória, Maria Cecília, Camila, Kátia, Fabiana e Rafael, Janete Saquete, Nick Angelone, Máximo Círico, Azuel, Tiago, Diogo, seu Nene, o Anderson, que anda desanimado, Luciane, a Júlia, a Daiane, a Lemir da Altoé e a Zenilda e o Roberto Fávaro.
3: Oremos nessa tarde. Amado Deus e poderoso Pai, nesse momento, Senhor, nós oramos a Ti, crendo no poder da oração. Deus, que o Senhor venha, ó Pai, operar o milagre nessas vidas, Senhor. Que crendo, ó Pai, mandar o pedido nessa tarde, para que nós oramos, ó Deus, a prol delas. Deus, o Senhor é um Deus de perto, é um Deus de longe. É o mesmo que o operou no passado e o operará no presente. Deus, vá de encontro, Senhor, a essa pessoa que está enferma. Essas pessoas que necessitam, Senhor, da Tua presença operando, Pai, o Teu querer. Cobre com o Teu sangue, cobre com a Tua graça, ó Pai. Eu creio, ó Deus, que o Senhor há de operar, Senhor, um milagre na vida de cada um. Sim, se seja, Senhor, financeiro, se seja, Senhor, material, e se seja, Senhor, principalmente espiritual, entra com providência. Amém. E opera, Senhor, um milagre no nome de Jesus. Amém. Com convicção eu creio que o Senhor há de cumprir todas as coisas nessas vidas.
4: Amém. Quero oferecer esse próximo louvor para Maria Luísa Scarduelli, lá de Poço Verde, e a irmã Elza Pereira, ali de Maracajá, e a sua filha Andréia, que estão sempre ligadinha no programa.
5: Nós vamos ouvir Parte Destino, que quem pediu foi o Neguinho Casteler. Um grande abraço para você, para toda a sua família, seu Nene. Vai aí com Daniel e Samuel. Deus prova.

0: Chegamos ao término dessa programação. Louvado seja o nome do Senhor. Convido você a sintonizar no próximo sábado. E lembrando que hoje nós temos o nosso grandioso culto na Vila Progresso. Conto com você. Forte abraço.
1: Glórias a Deus. Tá vivo. Glórias a Deus. Louvado seja o nome de Jesus. Deus abençoe a sua vida. Você, nossos amados ouvintes, a irmã Estela, a irmã Márcia, que aqui está, o João Paulo, né, que está risonho aqui, um homem muito simpático, glórias ao Senhor Jesus, é muito bom quando ele está aqui, porque ele faz a gente sorrir. Então, Deus abençoe a sua vida, vá congregar lá na congregação da Vila Progresso, hoje tem um culto abençoado, te esperando lá, em nome de Jesus.
2: Amém, acontece, né, irmã Damião, nós agradecemos a você que pôde vir aqui hoje ministrar a palavra do Senhor. É os acidentes na cabine da rádio, ao vivo e a cor. Nós agradecemos a todos vocês, nossos amados ouvintes. Convidamos a você a estar conosco no próximo sábado, se Deus nos permitir. E digo mais uma vez para você, não fique em casa, vá ao culto, vá agradecer a Deus.

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15: Legal, gente, são 14h em ponto, temperatura está na marca dos 17 graus, tempo parcialmente encoberto. Iniciando por aqui, mais uma edição do programa Banco de Bar, valorizando os músicos, os artistas da nossa região. Hoje teremos uma reprise de um programa que foi exibido há 2 meses atrás, né, com o grupo musical Coração Baileiro. E lembrando que a partir da semana que vem, a partir da segunda-feira, horário novo no Banco de Bar, todas as segundas, das 19 às 20 horas. Vamos então com a reprise deste grande programa. Aqui, Banco de Bar, valorizando músicos e artistas da nossa região, grupo musical Coração Baileiro, são os nossos convidados de hoje. Paulo Matias, boa tarde.
16: Boa tarde, João Paulo, boa tarde a todos os ouvintes da Imigrantes aí, prazer imenso mais uma vez está fazendo a participação contigo aqui no Banco de Bar.
15: Prazer é todo nosso. Nino Schneider, Nino Gaiteiro, boa tarde, seja bem-vindo também, Nino.
17: Tamo aí, João Paulo, boa tarde. Boa tarde a todos que estão escutando a rádio aí. Prazer para nós mais uma vez estar contigo aí, cara. Obrigado pelo convite.
15: A gente que agradece. E como é de praxe aqui no programa, bora com a música.
17: Florena Cordiales.

0: Boa tarde, JP. Manda um abraço para estes feras. Quem manda é o Nego Castelar.
1: Grande abraço pro Neguinho
2: também.
1: Valeu,
2: Nego. Abração.
0: Vamos lá, seguindo por aqui, como é que anda a agenda? Hoje vocês estão aqui na 94, logo mais à noite vão tocar baile, amanhã tocam também. Fala um pouquinho pra gente aí.
1: Olha, João Paulo, daqui a gente já vai pra Figueira Bourdignon, né? Hoje tem baile lá na Figueira Bourdignon, Coração Baileiro. É baile festa, né? Que tem a missa às 7 horas, depois às 8 tem a janta com churrasco, salada, bebida e depois tem o baile, né? Mais tarde. E amanhã a gente está em...
2: São Bento Baixo, Nova Veneza, ali. Baile da Fogueira de São João ali. Tradicional, Fogueira de São João. Hoje à noite tem a abertura aí com o clipe São em 3 em 1 e amanhã é a gente que toca meia-tarde, depois do almoço, das 2 às 6.
0: Eita maravilha! Bastante compromisso aí, bastante shows. Isso é bom, isso é bacana, né?
1: Mas Deus livre, né? Quanto mais trabalho, para nós é melhor, né? Uma satisfação assim. Deus livre. A gente, é o trabalho da gente. É estar na estrada e estar vivendo essa música.
0: Lembrando que nos dias de semana também, terças e quintas, vocês tocam para a terceira idade. Jacinto Machado e Timbé?
1: Tocamos na terça em Jacinto Machado e na quinta no Timbé do Sul.
2: E as quatro também estamos tocando agora, já faz uns dias. Começamos aí na Mãe Luzia, também a terceira idade. Então terça, quarta e quinta para a terceira idade. É sagrado. E daí o final de semana do baile. Geralmente dois ou três. Então é cinco ou seis baile toda semana.
0: Eita sucesso! Semana. Passam de 30 por mês, então.
2: Passa, porque tem semana que dá seis bailes. Semana que vem já tem três também, final de semana. Daí tem os três da terceira idade, então já dá seis bailes.
0: É, então, de 25 a 30 shows por mês.
2: Sempre tem, que a terceira idade, graças a Deus.
1: Fora, contando assim, os que bate, assim, que o pessoal liga assim e bate com outros bailes, né, que a gente já tem. Aí já bate as datas e não dá pra gente pegar. Tipo, essa semana me ligaram em Engenho Velho pra uma festa de família que a gente tá tocado ano passado. E já bateu com a festa ali no começo de agosto, ali já não deu certo, já a gente é obrigado a deixar para outros.
0: Né? É assim, né? Mas uma hora dá certo aí. dessas datas que vocês não conseguiram pegar, né?
1: É.
0: E assim vai. Deixa eu ver aqui, abraço aí pro Paulo, quem tá mandando é o Jair Piassoli aqui de Turo.
1: Ô, grande abraço, Jair. Jair é parceirão da gente.
0: Então bora seguindo 2h10, Coração Baileiro.

0: Tá, então, todo mundo menos eu. Grupo musical Coração Baileiro, por aqui o programa sempre com a força da Cooper Sucas, marcas do Campo Forte e também Jaguar Proteção Veicular. Terças, quartas e quintas tocando aí nas tardes para a terceira idade. Na segunda-feira vai dar uma folguinha para assistir o jogo do Brasil, então, né?
1: Essa segunda dá. Essa segunda vai dar.
0: Qual é o teu palpite, Paulo, para esse jogo contra o Japão?
1: Cara, esse ano eu não tô muito... como é que eu vou dizer? Eu não tô muito com essa seleção aí, não é...
0: Não tá muito contente, muito feliz com a seleção?
1: Eu acho que... Eu não quero ser pessimista, mas eu acho que o Brasil não passa do Japão.
0: Olha, muita gente aí com essa mesma opinião. E a tua, Nino?
2: O Japão é um baita time, né? Que ela tá jogando bem pra caramba. Então, se a seleção não entrar firme e que não marcar certinho, eu acho que, olha, tá complicado.
0: Arrisca ficar no caminho. Veremos. Jogo na próxima segunda-feira, a partir das 14h. Ali por volta das 4h já saberemos o resultado. Se foi pra frente ou se não foi. Torçamos que sim, né?
1: Agora é que sim.
0: Vamos seguindo, algum abraço aí por tua parte, Paulo?
1: Cara, abraço pra família lá em casa, abraço pra todo o pessoal de Jacinto Machado, Timbé do Sul, e toda a região, né? A gente quer abraçar todo mundo e então, de modo geral, né? Porque é muita gente, né?
0: Nino?
1: Um abraço tamanho do Rio Grande.
0: É verdade, tamanho do Rio Grande.
2: Se a gente mandar abraço para cada um e falar o nome de todos, vamos ficar até a noite aqui, né? Mas todos que estão escutando aí, nossos amigos aí, a Ligia aí também, deve estar escutando aí, fez parte com a gente aí, uma pessoa que mora no nosso coração, irmão do Paulo. O Dete aí, que a gente, a semana que vem, vai estar no Barracos também, nosso amigo Dete aí, a Jennifer, tudo de bom para eles aí, e para todos que estão escutando aí, o Lucídio deve estar na escuta aí.
0: Eita, maravilha. Então, 2h15, bora com mais uma para depois eu chamar o intervalo.
2: Então, vamos pedir aos anjos.

0: musical Coração Baileiro ao vivo aqui na 94 FM. Lembrando também estamos através de uma live lá no YouTube. Um breve intervalo, a gente volta já já.
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4: É isso mesmo, valorizando os artistas, os músicos aqui da nossa região. Sabadão 27 de junho.
5: Vamos agradecer ao amigo Expedito Abraão.
4: 12h22, vamos seguindo. Temos mais toques e participações. Nick Angelone tá ouvindo a gente. É aqui um palpite pro jogo da próxima segunda-feira, né? 2-1 pro Japão.
5: Correndo o Brasil.
4: O Itamar, lá em Araranguala, na Cidade das Avenidas, tá ouvindo. Rádio lá tá no último volume, né, Itamar? Tá parabenizando aqui. Musical Coração Baileiro tá falando que o som tá muito bom. Obrigado, obrigado pra você, Itamar. Ele também não tá muito confiante na seleção brasileira, né? E quem está ouvindo a gente é o Saldi, lá em Sanga Grande, Meleiro. Amanhã, grandiosa festa lá na localidade de Sanga Grande. E vocês tocaram na novena lá, né? É isso?
6: A gente tocou a novena da festa lá. Mandar um grande abraço pro Saldi, Dona Ilza e o Adriano. É, e todo o pessoal que estão trabalhando lá. É, amanhã vai ter a festa daí.
4: Legal, então um abraço aí pro Saldi, pra Ilza, pra todo o pessoal aí da Sanga Grande em Meleiro. Bora seguindo, o que tá chegando por aí, meu povo?
7: Fazer uma valsinha, né? Fazer lembranças.

0: Lembranças com Porca Véia. Vocês passaram a agenda deste final de semana e do outro? Podem passar pra gente também?
1: Passar. Semana que vem a gente tá em... O final de semana é sombrio, né? É. Baile de festa, né? É São Luís.
2: É, na Vila São Luís é sombrio e domingo é no Barracos. No Barracos.
0: Sábado à noite e domingo à tarde.
1: É domingo à tarde.
2: Isso a gente tá passando os final de semana, né?
0: Certo.
2: Dos velhinhos, por enquanto.
1: A terceira idade é o ano todo, né? As terça, quarta e quinta, né? Toda a tarde.
0: Terça em Jacinto, quarta...
1: É, Mãe Luzia.
0: Mãe Luzia e Criciúma.
1: E isso ali, Nova Veneza, ali, né?
0: Nova Veneza. É,
1: e as quintas do Timbé.
0: Timbé do Sul. Ô, oh, coisa aí, boa.
1: Toca toda a semana.
0: E já vamos aproveitar aqui, claro que a gente dá uma pincelada no final também, mas já vamos passar a rede social e contato para quem quiser contratar aí o Musical Coração Baileiro?
2: Cara, o meu WhatsApp é 9650-9736. 48, né? 48-9650-9736.
1: E 691-36-3881. É só procurar aí, Coração Baileiro aí, que no Instagram aí, tá tudo aí, tá os números lá, tudo. Só chamar a gente aí que a gente...
0: Eu acompanho vocês lá nas redes sociais, sempre atualizado, sempre postando conteúdo novo, hein? É, vocês que cuidam no Instagram ou tem alguém que cuida pra vocês?
2: Por enquanto ainda não, por enquanto é a gente mesmo, pergunta, tem aquelas erradas aqui.
0: Não, mas tá bom, tá bom, tá muito bom.
2: É a gente mesmo que cuida.
0: Tá sempre ali com bastante conteúdo, parabéns aí pelo trabalho.
2: Minha filha me ajuda também.
1: Do Paulo, Ana Paula lá.
2: Ana Paula. Mandar um grande beijo também para a dona Irene, que ela está lá em casa só escutando.
0: Ô, Tirene, abraça. Tudo de bom. Vamos lá, temos mais um toque aqui. Boa tarde. Queria oferecer uma música para o Jefferson dos Santos Avarizzi, que está de aniversário hoje. Parabéns, Jefferson. Quem oferece são seus pais, né? É a Alair e o Laudelino, lá em Paredão do Pinheirinho. E também o irmão Emerson e a sobrinha Analine.
2: Mandar um grande abraço para o pessoal do Paredão também. Em agosto nós vamos estar por lá fazendo a festa também, a festa de... da comunidade do Paredão do Pinheirinho, em agosto. Então, um grande abraço para todo o pessoal lá do Paredão.
0: Famosa festa lá em Paredão, isso. Musical Coração Baileiro fazendo a festa.
2: Mais uma vez, como diz o outro.
0: Eita, maravilha. Quem é bom sempre volta, né?
2: Graças a Deus, né?
0: Amém.
1: Tá bom aproveitar também, JP, para dia 11, a gente vai estar tocando um grande Jatai Dançante, que é no outro final de semana, em Molha Coco Baixo. Daí lá é com a banda gaúcha, que a gente tem uma parceria junto com o Keco, o irmão do Paulo aí, com o Mike Ação da Vaneira. Daí eu faço o gaita e o Paulo canta. Quando é a Jantar Dançante, que é uma banda com batera, daí a gente fecha com o Mike Ação da Vaneira. Daí é nós que vamos tocar. Molha Coco Baixo, dia 11.
0: Batera, baixo, guitarra, banda completa, né? Banda completa. Marcação da Vaneira.
1: Isso, nosso amigo Keco, parceria junto aí, que é o irmão do Paulo. Ele.
2: Atualmente a gente tá assim, né, João Paulo? No meio da semana a gente toca em dois, né? Quando é musical a gente toca em três. E também tem a parceria com o Keco agora, a gente está fazendo com a banda completa também, né?
1: A gente então, também, a gente em agosto, vai estar no Galpão Distância, agora também já está dançando com a banda gaúcha, daí com o Mike Ação da Vaneira, também é nós que vamos tocar, daí quando o pessoal quer uma banda gaúcha, a gente fecha com o Mike Ação da Vaneira, mas eu que faço o gaita e o Paulo canta junto. E quando é nós, é Coração Baleiro, é o trio, né?
0: São opções e opções, preços e preços.
1: Preços e preços.
0: É isso aí. Então, bora com mais moda?
2: Bora.
1: Vou fazer um forró aí, então.
0: Bora pro forrazão.
1: Amor eterno.

0: Amor Eterno, grupo musical Coração Baileiro. Vamos lá, gente. 988261042 é o nosso WhatsApp. JP, tô aqui no Arroio trabalhando. Se não sair aquela, você sabe, né? Aquela onde pouca gente vai. Você sabe qual é. Será que ele tá falando aí do fundo da grota? Eu acredito que seja, né? Mas eu não entendi essa. Aquela onde pouca gente vai. Aonde?
1: Diz que é grota funda que tem água boa.
0: Né? Aonde que pouca gente vai, gente?
1: Seus cânions.
0: Lá não é fácil. Antes do intervalo comercial, sai ela então?
1: Sai.
0: Então bora lá pro fundo da grota.

0: Show de bola! Breve intervalo, voltamos já já.
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0: Edital de convocação de Assembleia Geral Extraordinária. Considerando a negativa do presidente do Conselho de Administração para a convocação da Assembleia Geral Extraordinária para alteração do artigo 34, que proíbe a reeleição de cargos no órgão executivo da cooperativa, o Conselho Fiscal da Sersul, Cooperativa de Geração de Energia e Desenvolvimento, por seu coordenador, senhor Helder Pissetti, no uso das atribuições que lhe confere o artigo 21, parágrafo 1º do Estatuto Social, convoca seus associados, que nesta data totalizam 12.356 em pleno gozo de seus direitos sociais, para se reunirem em Assembleia Geral Extraordinária a realizar-se no dia 18 de setembro no Centro de Eventos Professora Iria Angeloni Carlesse, localizado na Rua Raul Manfredini, número 900, bairro Cidade Alta, município de Turvo, para deliberarem sobre a seguinte ordem do dia: reforma do Estatuto Social com a alteração do caput do artigo 34 para suprimir a expressão "e é vedada a reeleição para os cargos de presidente, vice-presidente e secretário" e incluir "permitida uma única reeleição". Quórum de instalação. Em conformidade com o artigo 22 e artigo 26 do Estatuto Social, a Assembleia instalar-se-á em primeira convocação às 17 horas, com a presença de 2/3 do número de associados. Segunda convocação, às 18 horas, com a presença de metade mais um dos associados. Terceira convocação, às 19 horas, com a presença de, no mínimo, 10 associados. Notas importantes. Associados que desejarem compor comissão de fiscalização coordenada coordenadas pela FECO Oriuski poderão inscrever-se até 5 de setembro de 2026 na sede da cooperativa, no período compreendido entre 8 da manhã e 17 horas e 30 minutos. A deliberação sobre a reforma do artigo 34 no Estatuto exige a participação mínima de 10% dos cooperados ativos e em pleno gozo de seus direitos, artigo 74 do Estatuto, e o voto favorável de 2/3 dos associados presentes, artigo 33, inciso do Estatuto. Não poderá participar da Assembleia com direito a voto ao associado que tenha sido admitido após a data de publicação deste edital ou que esteja em débito com a cooperativa. Artigo 21, parágrafo 2º e artigo 58 do Estatuto. Após os debates e manifestação daqueles que quiserem fazer uso da palavra, a Assembleia será suspensa e a votação será realizada no dia 19 de setembro de 2026, de forma presencial, iniciando às 8 horas da manhã, com término às 17 horas, sendo vedado o voto por procuração. Artigo 58, parágrafo 2º do Estatuto. Os cooperados com direito a voto poderão participar da Assembleia Geral em seus respectivos municípios nos seguintes pontos de votação. Turvo, Escola de Educação Básica Jorge Schutz, Avenida Municipal 1129, Centro. Meleiro, Escola de Educação Básica de Meleiro, na Rua 7 de Setembro 600, no Centro. Timbé do Sul, Escola de Educação Básica de Timbé do Sul, Rua Paulo Francisco 230, Centro. Morro Grande, Escola de Educação Básica Ana Machado do Altoé, Rua Artidoro Rosso, Centro. Em Ermo, Escola de Educação Básica Pedro Simon, na Avenida Pedro Simon, 655, no Centro. A cédula de votação conterá apenas a opção aprovar para autorizar a reforma do artigo 34 ou reprovar para rejeitar a proposta de alteração. Após o término de votação, haverá a escrutinação dos votos nas respectivas secções e a proclamação do resultado da Assembleia será feita pelo coordenador do Conselho Fiscal no Centro de Eventos Professora Iri Angeloni Carlesse, localizado na Rua Raul Manfredini, número 600, bairro Cidade Alta, em Turvo. O edital está assinado por Helder Pissetti, coordenador do Conselho Fiscal, Ronaldo Sávio, secretário do Conselho Fiscal, e Alencar Daniel Salvaro, membro do Conselho Fiscal.
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14: 19 graus.
15: Brasil afora.
14: Estamos esquentadinho aí.
15: O meu canto que é marca.
14: Segunda Camila aí a partir de amanhã, né? Domingo. Chuva aí. Domingo, segunda, terça.
15: Glória.
14: Então quem lavou roupa, lavou. Quem não lavou vai ter que esperar um pouquinho aí, né?
15: Pura.
14: Grupo musical Coração Baileiro, é. Vou lavar as cuecas, senão fica sem cueca, né? Aí complica,
16: bastante,
14: né?
16: Cara, só lita triste, né?
14: Ai, ai, ai. Então, bora pra cima?
17: Vamos fazer uma marchinha aí, então, Santa Catarina aí.

0: Musical, Coração Baileiro. Grande abraço aí pra Ivone, tá ouvindo a programação aqui da 94FM, mandou um oi aqui. Grande abraço, Ivone, tudo de bom. Gente, agora faltando 5 para as 3, hora da gente fechar, hora da gente finalizar o banco de bar de hoje. Que eles estão indo rumo a Timbé do Sul montar equipamento, logo mais à noite aí tem o baile com Coração Baileiro. Então reforcem o convite, por favor.
1: É, mandar um grande abraço, pessoal da Figueira Bourdignon, é onde a gente vai estar fazendo a festa agora, logo mais à noite, né? É, vai ter a missa às 7 horas, às 8 tem a janta com churrasco e coisa lá, e depois começa o baile com Coração Baileiro. É, vai ser totalmente diferente, claro, dos bailes da terceira idade, é outra estrutura, outra coisa, né? Então, reforçando o convite para o baile logo mais, pessoal lá da Figueira, lá que estão trabalhando lá na organização lá, um grande abraço e amanhã, né, Nino?
2: Amanhã temos o Sabento Baixo, né? Fogueira de São João, a famosa fogueira de Nova Veneza, daí que sempre fazem o Sabento Baixo ali, né, cara? Hoje à noite é Eclipsão e 3-1, e amanhã a gente tá lá pra terminar a festa com chave de ouro, né, cara?
0: E é um grande maravilha. Público
2: ali de Sabento Baixo ali.
0: Maravilha. Instagram, contatos mais uma vez?
1: É 48-96-50-9736. 48-96-50-9736.
2: Eu também é 48, né? 91-36-3881. Procura lá pro Coração Baileiro, Nino Gaiteiro, que...
1: Instagram é Coração Baileiro, é só entrar isso. Lá, Coração Baileiro, musical Coração Baileiro, que vai estar tá lá os...
0: Vai estar tá lá os...
1: Os procurados.
0: Os caras.
2: Um abraço para todos que estão ouvindo, né, JP? Te agradecer novamente pelo
0: convite. Imagina.
2: Que a honra para nós é um enorme estar sempre contigo aí, e quando puder aparecer nos bailes, igual tu apareceu aí na Tudinha Pirim do Meio, cantou umas 2 horas com nós, recebeu metade do cachê lá... Ela tirou tudo
1: não
2: nosso...
1: Não tiramos nada, mas...
2: O cara subiu lá, tirou tudo o nosso talento, cara. O cara canta, daí a gente sumiu no palco, né? Porque o cara... Bah, é um prazer pra nós ter...
0: Que nada.
2: Poder aparecer, cara.
0: Obrigado, gente.
2: Um carinho com a gente, né, cara? Mandar um abraço pra minha filha e pro meu filho que estão aí. Ele não tá escutando porque mora em Joinville, mas sempre que a gente faz a live aqui, daí que tu me manda aí, eu sempre mando pra ele, ele escuta lá e... Dizer que eu amo os dois. Obrigado.
0: Então tá, meu povo, eu em nome de toda a equipe, obrigado Paulo, obrigado Nino, e como eu sempre obrigado, falo no cara. Final do programa aí, ou a gente se encontra aí pelas esquinas da vida, ou então em mais uma edição do Banco de Bar. Tô de volta na segunda-feira, se Deus quiser, tenho certeza que ele quer. Beijo, abraço, e pra finalizar, Coração Baileiro!

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E aí, torcedor, tudo bem? Tudo tranquilo? Tudo Imigrantes FM? Eu estou bem, você também? E nós estamos juntos agora aqui mais uma vez em 94,1. 3:07, falamos aqui diretamente da cidade de Morro Grande, neste sábado 5 de setembro de 2026, um sábado de tempo encoberto aqui na cidade de Morro Grande, temperatura marcando neste momento 17 graus, a umidade relativa do ar é de 70%, ventos soprando neste momento a 6 quilômetros horários. Hoje é dia de Copa AMESC de Seleções, é a última rodada desta primeira fase da competição. Turvo Esporte Clube, com a sua seleção, vem até Morro Grande para manter o segundo lugar na tabela da classificação para atuar nas quartas de final no estádio Eliseu Manente. Vem enfrentar a equipe de Morro Grande, que ainda não venceu na competição, e os amigos da bola estão aqui mais uma vez para cumprir, né, o seu papel de levar a partida através do nosso dial 94,1 e também através do nosso canal do YouTube. Pelo que a gente pode perceber, seleção turvense está entrando nesse momento aqui no gramado, no Complexo Esportivo Frederico Mesari, de forma bastante desfalcada, né? Alguns jogadores não vêm para a partida. A gente também tem informação a respeito também da seleção de Morro Grande, que já não aspira mais nada, né, na competição, que também vem bastante desfalcada para o jogo, mas vamos aguardar a definição das equipes daqui a pouco com o professor Lauro. 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A nossa equipe está formada para este sábado. Aqui ao meu lado, como sempre, o professor Lau, que é papo federal nos comentários e também nas reportagens. Nas mídias sociais também, aqui ao meu lado, na nossa cabine, os trabalhos do The Fisherman, Flávio Pescador Saviato, ainda do Mr. Simon Bardini Monsani. Lá na mesa de áudio, efeitos especiais, na rua Rui Barbosa, 1321, os trabalhos do plantão que a galera gosta, Fernando Costa. Em nome dessa equipe esportiva, o narrador de Morro Grande e Turvo, Nino Bar Moro, está cumprimentando a você, senhor, a você, senhora, a você, jovem, a você, criança, a você, imigranteiro, imigranteira de plantão. Estamos desejando, a partir de agora, uma ótima, uma grande jornada esportiva no campo do seu rádio. E mais uma vez, muito boa tarde e seja bem-vindo, seja bem-vinda a mais uma grande jornada esportiva dos Amigos da Bola. 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

0: Muito bem, agora são 15 horas e 13 minutos, 3 da tarde e 13 minutos. A seleção turvense já está aqui no gramado, no Complexo Esportivo Frederico Mesari. A seleção de Morro Grande ainda permanece no vestiário. Vamos saber então do professor Lau as suas primeiras informações para o jogo desta tarde. E aí, Titcher, boa tarde, tudo bem, tudo tranquilo com você, Titcher?
1: Boa tarde, Moro, boa tarde, Flávio, Simon, Dadá nos estúdios, principalmente aos nossos teleouvintes que nos acompanham pelas ondas da 94.1 e pelo YouTube, né? Copa América Seleções, Moro, última rodada classificatória, Turvo precisando apenas de um empate aqui para confirmar a segunda posição e jogar as quartas e finais em casa, né, decidindo em casa. Tanto Morro Grande quanto Turvo, do técnico Leandro Morro Grande, o Liminha da equipe turvense, os dois times escalados, trio arbitragem também pronto, é só a rapaziada querer ouvir aí, a gente pode informar, amor.
0: Então tá, vamos primeiramente então confirmar, vem aí na informação do Sicoobi Crediçuca, mais que uma escolha financeira, parceiro do agronegócio, confirma aí, professor, com a escola de samba regida pelo Dadá, a seleção da casa, a seleção de Morro Grande, então, por favor.
1: É a seleção morrograndense que já não disputa mais nada, está eliminada da competição, vai a campo com o Eduardo no gol número 12. Na lateral direita com a número 16.

com a 23, o Davi. Na lateral esquerda, o número 11, Giovani. Meio de campo, tem com a número 4,

0: com a número 10, Mikael. A dupla de atacantes com a número 6, o Gabriel. Com a número 17, o Lucas. Essa é a seleção de Morro Grandense, treinada pelo Leandro.
1: Muito bem, então. Eduardo, José, Josenaldo Mesari, Davi, Giovanni, Jonathan, Léo, Maurício e Mikael, Gabriel e Lucas. A definição, então, da seleção de Morro Grande, na informação de Sicoob Credisulca, mais que uma escolha financeira, parceiro do agronegócio. Vamos agora confirmar, para concretar concreto usinado, a escalação da equipe Turvense. Diga aí, teacher.
0: A seleção Turvense do técnico Liminha vai a campo com Mantovani no gol número 1. Na lateral direita com a número 2, Juan. A dupla de zaga com a 3, Jardel. Com a 4, Pepe. Na lateral esquerda, meia dúzia, Biel. Meio de campo, com a 5, Léo Cândido.

0: trio de atacantes com a número 16, Vaguinho. Com a número 9, Mike. Com a número 19, o aniversariante da tarde, o capitão da equipe, João Simão. Essa é a equipe turvense do técnico Liminha.
1: Perfeito, tá aí a definição então, Turvense, Mantovani, Juan, Jardel, Pepe, Biel, Léo Cândido, Fernando Gambá, Zebrinha, Vaguinho, Mike e o aniversariante de hoje, o artilheiro João Espírito Simão. 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
0: O árbitro da partida é Orion Macedo da Silva. Auxiliar número 1, a Ellen Portal. E o auxiliar número 2, o Matheus Fernandes. É o trio que vai comandar Morro Grande versus Turvo Moro.
1: Ok, então, Orion Macedo é o árbitro, auxiliado pela Ellen Portal e o Matheus Fernandes. 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Você tem um minutinho para ouvir o técnico Liminha aqui, bem próximo da nossa cabine. Então, por favor, professor Lau, enquanto sai a fotografia lá para o trio de arbitragem, diga lá.
0: Só arruma aí, Moro. O Vaguinho está com a número 11, tá? E não com a 16.
1: Vaguinho com a número 11, então. Perfeito. Isso.
0: Ao lado do técnico Liminha, precisando apenas de um empate para carimbar a segunda colocação e trazer a próxima fase aí para decidir em casa. Time um pouco desfalcado, mas tranquilo, né, Liminha? Porque a gente classificado já na segunda posição, um jogo só para confirmar a classificação mesmo. Boa tarde, Filho Lima.
3: Boa tarde a todos os ouvintes, principalmente a toda a torcida do Turvo. Acho que o jogo é importante é ganhar, né? Para a gente buscar um resultado positivo e tiver moral para a gente disputar em casa o próximo jogo e coisa. Porque é importante levar a segunda classificação, já que nós não conseguimos levar a primeira, que a Aranguá já ficou na primeira, mas é importantíssimo ficar em segundo. Que a gente vai, não precisa se deslocar, a gente vai jogar no Turvo. Muito importante, onde a gente conhece o campo, tudo, seria muito importante. Então, o importante é a vitória. O empate também, como tu disse, mas a vitória é melhor. Melhor ainda, que a vitória dá o sabor de nós ter bem colocado e coisa.
0: Jogo também para ter alguns testes, né, Liminha? O Juan, né, que aparece na lateral direita, o Pepe, que está voltando agora de contusão. E eu acho que o ataque permanece o mesmo, os quatro que vêm jogando aí. É um time qualificado que dá para você fazer algumas observações aí para a próxima partida, né, Liminha?
3: Com certeza, com certeza. Eu acho que o time do Turvo tem um time qualificado, né? Eu acho que é de bom jogo, com bons jogadores e coisa, né? Mas, assim, ó, a gente tem alguns desfoques, mas o desfoque, tu vê que o nosso time é um bom time, que tá aí no campo, é um bom time. Tem quatro atacantes, bons atacantes. Então, assim, ó, o importante é que nós temos uma base, pelo menos. Agora, os desfoques e coisa, sempre vai ser normal. Tem como os outros times vão ter, que nem o Malgrano tem uma Montoeira aqui também. Complicada coisa.
0: Valeu, Lima. Bom jogo aí.
3: Obrigado.
0: É o técnico Liminha, amor. É com você em cima agora.
1: Perfeito. E há 20 segundos atrás aqui, o árbitro Orion Macedo trilou o seu apito.
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1: 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A bola já está rolando a bola aqui no Complexo Esportivo Frederico Mesari. Saída pertenceu à seleção turvense, trabalha a bola então agora Léo Cândido. Léo Cândido trabalha para Jardel, Jardel recua para Pepe, está retornando a equipe depois de uma contusão. Vem Zebrinha, vem Léo Cândido avança, chama Zebrinha, Zebrinha dispara para Biel, disparou pela ala esquerda, já está chegando para fazer o corte defensiva, Morro Grandense voltou a bola pro Léo, Léo arredondou para Biel, tenta chegar, curtir lá pela ala esquerda, ainda ele recuou errado. Veio a bola novamente então para a representação de Morro Grande, a bola dominada ali pelo Maurício, ele faz a ligação agora lá pela ala esquerda, vai para o domínio, olha só, lançamento feito, aparece o Pepe de Cuca legal para fazer o corte. Vem a bola então para o Biel, Biel arma a jogada mais atrás pro Pepe, Pepe trabalha já de primeira, onde está Léo Cândido. Léo Cândido arma a jogada de novo então para Pepe. Pepe vai recuar a bola para o seu companheiro de zaga, o Jardel. Jardel começa de novo, para a representação turvense. Trabalha então a bola agora para Fernando Gambá. Fernando Gambá faz a ligação para o aniversariante, o Happy Birthday to You. Olha o lançamento nas costas para o Zebrinha. Aparece para fazer o corte de qualquer maneira o jogador da equipe de Morro Grande, Titia.
0: É, o lançamento procurava o Zebrinha aqui pela ponta esquerda, mas a antecipação do José aqui, que correu um pouquinho mais que o Zebrinha aí, acabou cortando essa bola via lateral. Lateral já cobrado pelo Biel, placar fechado, 0-0, Moro.
1: 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Vai Juan, trabalhando pela ala direita, encosta o João Espido, o Espido trabalha então com o Pepe, são 2 minutos e meio de espetáculo para este primeiro tempo. Vai para o domínio Zebrinha, Zebrinha recua para Biel, Biel trabalha tranquilo, onde está agora o Pepe, já o Dadá participa da nossa jornada esportiva, porque ele acompanha também os outros dois jogos que estão em andamento já essa tarde pela Copa MESC de Seleções. Bola dominada agora pelo Espido, acossado, marcado, tenta Juan pela ala direita, vai invadir a área, o Juanzinho dominou, ainda ele progride, dominou ainda, bela jogada do Juanzinho, invadiu a área, não tem impedimento, olha o Mike, tocou! Vaguinho falhou, pifou o taco do Vaguinho na área H, mas o Juanzinho trabalhou bem, Titi, lá pela ala direita.
0: É, já apareceu bem, né? O garotinho bom de bola, novidade dessa tarde aqui lá pela lateral direita. Vou aproveitando aí a bela oportunidade que tem, né, amor? Mostrar serviço pro técnico, que tem mais campeonato pela frente e essa briga pela lateral direita tá boa aí, né? Tem ele, tem o Tim, tem o Caroço. Então, rapaziada aí, quem tiver um pouquinho mais parado aí vai ganhar posição, mas o cruzamento não deu em nada, né? Passou pelo Vaguinho, não tinha ninguém no segundo pau aqui, a bola acaba, a defesa do Morro Grande acabou afastando o perigo ali, mas Turvo domina todas as ações. Só tá faltando gol por enquanto, Moro, 0-0.
1: 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Já está trabalhando agora Léo Cândido. Léo Cândido no grande círculo do gramado, na roda gigante para Pepe. Pepe abre aqui para Biel. Biel dispara, é do jeito que ele gosta, pela ala esquerda, cruzamento feito. Apareceu na hora H Davi para fazer o corte e ceder escanteio pela ala esquerda.
0: É, se no meio tá difícil para entrar, Moro, aqui pelas laterais, né? Agora aqui na lateral esquerda, Biel dando uma de ponteiro, levou a linha de fundo, tentou o cruzamento, mas a defensiva Morro Grandense bem postada novamente, acabando fazendo corte, linha de fundo, escanteio para a equipe turquinha na cobrança. 0-0 no placar.
1: Atenção, o balão vai subir. É Zebrinha preparado para a cobrança. Capricha Zebra, o placar não é teu. Cruzamento feito, cabeceou Jardel. Afasta a defensiva. Vem Léo Cândido, colocou no tumulto de novo. Gambá dominou no peitoral. Vai aparecer então a zaga para fazer o corte para a representação de Morro Grande. Já trabalha aqui pela ala direita. Então o José dominou. Vai trabalhar agora com o Mal. O Mal preparou, faz o lançamento lá para a ala esquerda, onde está o Gabriel. A Gabriel trabalha, foi desarmado pelo Vaguinho. Vaguinho trabalha então para o João Espido. O Espido agora encostou, chamou o Léo Cândido. Léo Cândido faz o drible, fintou, deixou para Gambá. Gambá faz o lançamento para Vaguinho. Vaguinho adiantou demais, foi desarmado. Vem a bola para o Juanzinho. Juanzinho vai dominar pela ala direita. Encosta o Fernando Gambá. A preferência dele. Ele trabalha, chama então para o jogo agora o Pepe. Pepe domina pelo grande círculo do gramado, tentou fazer o lançamento, ainda ele domina Pepe, Pepe encosta de primeira, agora então onde está o Léo Cândido. O tempo está passando, 5:40, etapa inicial de espetáculo aqui no Complexo Esportivo Frederico Mezzani, placar fechado, grito de gol guardado, 0-0, bola dominada para o Pepe, Pepe encosta agora para o Léo Cândido afunilou, a bola é boa, chega no meio do caminho para fazer o corte o Giovani para a representação de Morro Grande, mas o lançamento tinha endereço certo.
0: É, tinha endereço, estava chegando nos pés do Juanzinho, né? Que aparecia novamente lá como um atacante pela ponta direita, mas defensiva Morro Grandense por enquanto bem postada, amor. Acabou fazendo corte novamente, tirando aí o pão da boca do atacante da equipe turvense. Segue Turvo no ataque, 0-0.
1: 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Bola dominada agora pelo Pepe. Pepe liga para Jardel. Jardel encosta de novo para Léo Cândido. Léo Cândido para o Espido. Espido tentou o Mike. Mike faz a devolução. A bola é boa. Gambá invadiu a área, bateu! E a bola se perdeu pela linha de fundo. O lance bonito, trabalhado, conclusão final do Gambá para fora.
0: É, mas chegou novamente com perigo, né? O time turvense consegue envolver a marcação da equipe do Morro Grande. Chegou o Gambá dentro da grande área, mas na hora do chute aí não pegou bem, né? Pegou meio torto aí na bola. A bola acabou saindo linha de fundo, tiro de meta para a equipe do Morro Grande. Placar de 0-0.
1: Perfeito. 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Vem mal. Mal trabalha errado. Bola de graça para Biel. Biel encosta agora para o Mike. Mike vai dominar. Invade a área. É do jeito que ele gosta. Cruzamento feito. Passou na porta do gol. Sai da meta o arqueiro Eduardo para segurar a criança para a equipe da casa. E atenção, torcedora, agora são 3:28, 3:28. Se a bola vai, a bola vem, mas o tempo não para ninguém. Meu cronômetro marca e não perdoa.
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1: Passados, jogados, decorridos aqui no Complexo Esportivo Frederico Mesari, em Morro Grande, 8 minutos, etapa inicial. Placar, Imigrantes FM, Copa MESC de Seleções, tá marcando, tá dizendo. Morro Grande Turvo, 0-0. É zero aqui, é zero lá. Boa tarde, Fernando Dadá da Costa.
5: Muito boa tarde, Moro. Boa tarde também pro professor Lau, todos os ouvintes da Imigrantes FM e no Estadual de Amadores, lá no Estádio Beira Rio, em Sara, Vila Nova e União de Concórdia. 1-1.
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1: 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Bola dominada agora pelo Jardel no lance anterior. Olha só, bola de graça. O toque saiu errado. Olha o Morro Grande. Rapaziada aí, deu um toque de presente agora, hein, Titiã?
0: É, o jogo tá tão fácil que às vezes dá aquelas bobeiras, né, amor? Acho que a coisa vai se faz assim, sem pensar, né? E aí dá esses toques errados aí. Mas eu não soube aproveitar aí o garotinho Gabriel, que tá lá de atacante, não aproveitou a oportunidade, tentou o cruzamento, mas aí, ó, defensiva arrumada já, turvense, acabou tirando o perigo lá de dentro. Amor, temos uma mudança na equipe do Morro Grande, que de última hora, que não nos avisaram aqui. Mas eu já, como a gente já conhece, né, o Edmilson, né, tá com a número 20, Edmilson Weimann, hein? Número 20 no Morro Grande. Uhum. E quem saiu foi o Mikael com a 10.
1: Mikael, então, né?
0: Mikael então, não está jogando.
1: Então aconteceu a modificação agora, então.
0: É, o time estava entrando, o Edmilson estava chegando ali. Tá. E pelo jeito tem cadeira cativa, rapaz, aí.
1: Atenção, Mike invadiu a área, tocou! E o gol!
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1: Com ele em campo, não tem placar em branco. Gol! 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

Meu cronômetro marcava 10 minutos de jogo, rápido contra-golpe, Mike invadiu a área, tocou, o goleiro Eduardo não segurou, e aí o Espido estava ali para comemorar o seu aniversário, apagar a velinha, anota o primeiro gol turvense, aqui no Complexo Esportivo Frederico Mezzani. E agora, o que o Eduardo diz?

0: Quem comemora é o torcedor turvense, João Espírito Simão, o artilheiro. Mais um gol dele na Copa MESC. É o iluminado, Títer. 1-0, Turvo.
1: É a ligação rápida, né, do sistema defensivo com o ataque. O lançamento pro, achou o Mike aqui pela ponta esquerda, sem marcação nenhuma, foi linha de fundo e cruzou. Rolou certinho. Goleirão até tentou chegar, mas aí o João se antecipou na jogada e com um totozinho aí com a perna direita, só empurrou ela pro fundo da rede, fazendo agora. Turvo 1, Morro Grande 0, Moro.
0: Perfeito. É, o Morro Grande teve a chance de fazer, né? Não fez. E aí, como diz o outro, né? A bola pune, então, é com certeza. Ia pro jogo agora lá o Gabriel, mas apareceu para fazer então o corte o Pepe e está cedendo então escanteio para a representação da equipe de Morro Grande, Tite.
1: É, tentava a jogada aqui pela ponta direita, mas houve o corte da defensiva, um escanteio para a equipe Morro Grande. Vem o Maurício na cobrança do escanteio. Bola vai ser alçada na área. 1-0, Turvo.
0: É mal. Mal para o cruzamento. Jardel não tirou. Vai voltar a bola de novo para a equipe de Morro Grande. Vai aparecer agora Jardel. Jardel vai aparecer para fazer o corte. Afasta de qualquer maneira a bola. Ela se apresenta então mais uma vez para a representação de Morro Grande. Trabalhou o Léo. Léo encostou de novo o Morro Grande. Construiu a jogada lá pela ala esquerda. Afastou a zaga de novo. A bola vai voltar de novo então para o Josenaldo. Josenaldo trabalha, encostou de novo agora até onde já estava o Jonathan. Jonathan trabalha lá na ala esquerda para o Giovani. Trabalha de novo o Morro Grande, apareceu Zebrinha. Zebrinha apareceu para fazer o corte. Trabalhou agora com o Juanzinho. Juanzinho para o Espido, o artilheiro solitário do espetáculo até aqui. Domina o Espido, 13 minutos e meio. Ele rola mais atrás então para Jardel. Jardel abre para Zebrinho. Zebrinha veio buscar bola. Ele vira toda a jogada e inteligente gente aqui para Biel. Biel domina pela ala esquerda, é obrigado a parar. Aparece pro jogo então Mike. Mike tentou devolução, toque saiu curto. A bola sobra então, mais uma vez para a equipe de Morro Grande. Aparece de novo então agora para fazer o corte o Léo Cândido, mas o Léo Cândido comete a falta em cima do jogador de Morro Grande.
1: É, não deixa, né, o pessoal do Morro Grande aí tentar armar alguma coisa. O Léo Cândido, que é o cão de guarda aí no meio de campo da equipe turvense, acabou fazendo a falta, parando a jogada da equipe morrograndense. Falta já cobrada, Morro Grande 0, Turvo 1 no placar.
0: 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É, são 14 minutos e meio de jogo. Primeiro tempo aqui no Complexo Esportivo de Morro Grande. O Turvo vai vencendo pelo placar de 1-0. Bola com o Pepe. Saiu curto toque. Olha, aparece a equipe de Morro Grande. Apareceu primeiro, então, o Léo Cândido para fazer o corte. Léo Cândido vai trabalhar aqui com Vaguinho. Vaguinho recua para Biel. Biel trabalha, faz o recuo de novo então para Pepe. Pepe trabalha com calma para Fernando Gambá. Fernando Gambá veio, faz a ligação para Zebrinha no meio de dois jogadores. Quando ele fez o giro, foi marcado ali pelo jogador da equipe do Morro Grande, que era o Jonathan. O Jonathan comete a falta em cima dele. E atenção, torcedor, estão faltando 25 minutos para as 4 da tarde. Lançamento para o Espido, mas aí ele curtia amor em terras estranhas. Impedimento marcado, impedimento assinalado. Eu confirmo agora 24 minutos para as 4 da tarde. 24 para as 4. Se a bola anda, o tempo não para. Meu cronômetro marca e não perdoa, Fernando. Passados, jogados, decorridos aqui em Morro Grande agora, 16 minutos de jogo, 16, etapa inicial, placar da Imigrantes FM, Copa MESC de Seleções, está marcando, está dizendo, o Turvo tem o gol dele, João Espírito Simão, o aniversariante do dia, Morro Grande 0, Fernando.
2: E pela 5ª rodada da Copa MESC de Seleções, pela chave A no estádio Severo Scaini, Balneário Rui do Silva 0, São João do Sul também 0.
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0: Mas agora Vaguinho lutou, batalhou, foi lá. E na sobra de bola, quem é que tava ali de novo? João Espírito Simão, então, toca o hino! Dezessete minutos de jogo, que fase, que phase dele, 17 minutos de jogo, João Espírito Simão corre pra galera, porque ele é fera, amplia o placar, e o que que o Eduardo tá dizendo? Torcedor turvense comemora mais uma vez, o Espírito também é mais uma velinha que ele está soprando na felicidade, Tite.
1: É uma tarde começando boa, né, para o centroavante, artilheiro da equipe e artilheiro do campeonato da MESC também, Moro. Com 6 gols agora, o João isolado aí na artilharia. Vamos lá, Moro, vai lá.
0: Atenção, o Turvo chegou de novo. Gol!

0: emoção agora. Espido pra Vaguinho, Vaguinho pro fundo do gol e tem que subir o som. Meu cronômetro marcava 18 minutos de jogo. Vaguinho, vaga gol, vai pro fundo do barbante. Então tem que subir o som do hino da Dada. Vaguinho, 3-0 no placar. O que que o Eduardo diz?
1: É gol, é gol, é gol. Nesse momento, o goleiro chora.
0: Atenção, Mike. Mike tentou invadir a área. Aparece a zaga para fazer um corte e ceder escanteio. Então o Eduardo está dizendo que quem comemora é o torcedor do Turvo. 3-0, Titia.
2: É 3-0. Vamos lá, os gols, né, mano? No segundo, passe do Vaguinho. Dentro da área, tentou fazer a conclusão, mas conseguiu no bate de rebate e a bola sobrou nos pés dele, no iluminado João Simão, que deu um chute com a perna direita e sem chance para o goleirão. Eduardo só achou lá no fundo da rede. E no segundo lance, aí o João devolveu, né, o passe aí para o Vaguinho e bateu dentro da grande área, chegou livre, leve, solto e bateu firme lá no fundo da rede também, fazendo Turvo 3, Morro Grande 0, mas tá virando goleada, né?
0: Pois é. 20 minutos de jogo, etapa inicial, 3-0 no placar, aqui no Complexo Esportivo Frederico Mesali. Já já o Dadá vai nos atualizar, então, Balneário Rui do Silva e São João do Sul, 0-0, Titcher. Você tem a tabela aí de classificação, neste momento, né? Lógico que tem mais o jogo de Jacinto Machado amanhã com o Passo de Torres, né? Mas esse jogo está mantendo Balneário Rui do Silva na primeira colocação da Chave A, né?
2: É, porque a Rui está em primeiro com 5, São João está em segundo com 5. Não muda nada, por enquanto. Enquanto tiver empate, não muda nada, amor.
0: Então, nesse momento, o adversário de Turvo seria...
2: Passo de Torres.
0: Passo de Torres.
2: Passo de Torres.
0: Seria Passo de Torres, mas depende do jogo de amanhã lá no Albino Zanata, né?
2: Albino Zanata.
0: No Albino Zanata.
2: O Turvo ainda está indefinido, né? Pode ser qualquer um dos quatro aí, pode ser
0: o adversário.
2: O adversário da equipe turvense.
0: Perfeito. Muito bem, então. O escanteio foi batido, não deu em nada. O Eduardo foi lá, segurou a criança e já sai jogando aí para a representação da equipe de Morro Grande. Agora o garotinho aqui de Morro Grande vai tomar uma água. Atenção, olha o Turvo de novo, chegando Vaguinho, mas aí o árbitro Orion Macedo está anotando a falta que vai favorecer a representação, portanto, da equipe de Morro Grande. Chegamos a 21 minutos e 40 segundos de jogo no Complexo Esportivo Frederico Mesário. Turvo vence pelo placar de 3-0. Bola dominada, lançamento feito aqui para o José, lateral direito. Ele tentou a infiltração, mas aí o Matheus Fernandes já ergue o seu instrumento de trabalho e marca impedimento. Tem impedimento marcado, favorecendo a representação turvense. Impedimento assinalado, que favorece então a equipe do técnico Liminha. Bola dominada pelo Léo Cândido. Léo Cândido mais atrás agora para o Pepe. Pepe para Jardel. Jardel de primeira para o Gambá. Gambá abre a jogada lá para o Juanzinho. O Juanzinho dominou. Encontra o Gambá de novo. Gambá já trabalha rapidinho para o Zebrinha. Zebrinha dominou. Na intermediária inimiga. Não tem impedimento. Olha o Espírito, tentou o drible. Mas aí aparecia o José para fazer o corte e sair bem da marcação do Espírito. Ele já trabalhou, agora de primeira, onde está o Jonathan. Jonathan, de novo, trabalha mais uma vez aqui para o jogador da equipe, que é o Edmilson Varmelin. Edmilson arranca, vai para o jogo, já passou pelo Pepe e vai invadir a área. E aí chegou o Jardel. Chegou o Jardel na hora H, travou legal aí com o Edmilson Varmelin e sai jogando no Manaus para Biel. Biel trabalha de primeira agora para o Gambá. Gambá de novo então para Biel. Biel trabalha mais uma vez agora para Zebrinha. Zebrinha colocou para o Mike, não tem impedimento. Ainda o Mike é do jeito que ele gosta, é pela ala esquerda, imprimiu velocidade. Quando ele tentava passar ali pelo jogador, que era o Davi foi mais rápido, tocou na criança e ganha escanteio para o Zebrinha fazer a cobrança.
2: Mike jogando bem, bem na profundidade aqui agora, levou a bola.
0: Ele gosta de jogar na profundidade, né, Titi?
2: Tentou aí para cima do Davi, mas o Davi deu aquele totalzinho para a linha de fundo. Escanteio, Zebrinha na cobrança, vai lá, Moro.
0: Atenção, é Zebrinha na cobrança, levantamento feito, Eduardo saiu, não pegou nada, voltou. E de novo escanteio. De novo escanteio que vai favorecer a representação turvense. Agora lá pela ala direita, o Zebrinha agora sim vai cobrar de pé trocado e é perigo dobrado.
2: É, o escanteio parecia que a bola ia sair linha de fundo, mas não, passou toda a extensão e chegou até nos pés do João Simão, que tentou botar essa bola para dentro da grande área, mas aí houve o corte linha de fundo novamente. Escanteio para a equipe turvense. Novamente ele, Zebrinha. Bola na vai ser alçada na área, mano.
0: Atenção, é cobrança de pé trocado, perigo dobrado, lançamento feito, falhou o Davi. A bola vai voltar para o Espírito, colocou de novo, afasta o arqueiro Eduardo. Vem mal, o mal vem para o domínio, dominou o mal, tentou na profundidade agora, lançamento para o Edmilson Varberin, apareceu o Juanzinho. Juanzinho encostou para Mantovani. Primeira vez que eu cito o nome do Mantovani na partida, Tite.
2: É, por enquanto, só assistindo de camarote, né, o goleirão da equipe turvense.
0: E 25 minutos de jogo, rapaz.
2: E não tivemos nenhum chute, né, da equipe do Morro Grande em direção ao gol, por enquanto.
0: Olha o Zebrinha, Zebrinha tentou, vamos ver se vai dar pro Espírito, conseguiu evitar, não evitou, né, não evitou, foi isso?
2: Não, não, com a bola tentou muito forte, saiu linha de fundo, o João até tentou, mas não conseguiu. É. E eu acho que não vai dar mais pro 23 Davi,
0: né? Pro Davi, rapaz, ele tá sentindo uma batida ali
2: no peito,
0: né?
2: Tô a mão no peito antes e agora foi ao chão. É. Não sei se vai ter condição, já tem aquecimento aqui no banco, tem que prevenir, né? Vamos forçar o guri aí, porque tá sentindo dores, vamos ver quem é que vai entrar aqui na equipe.
0: Número 2, número 2.
2: Aqui porque não passaram para nós, não aí, a rapaziada aí. Chegou bem atrasada aí. É. Vamos investigar
0: tem
2: aqui.
0: Tem alguns jogadores aí que chegaram atrasados. E atenção, torcedor, estão faltando 14 minutos para as 4 da tarde. Meu cronômetro marca e não perdoa! Passados, jogados, decorridos aqui em Morro Grande, no Complexo Esportivo Frederico Mesari. 26 minutos de jogo, etapa inicial. Placar da Imigrantes FM, Copa MESC de Seleções, está marcando, está dizendo, Morro Grande 0. Turvo do 3, 2 gols do João Espírito Simão e 1 gol do Vagagol, Fernando.
3: E pela chave B da Copa MESC de Seleções no estádio Domingo Silva, Balneário Gaivota e Araranguá, 0-0.
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0: Aqui estamos juntos ao seu lado com o futebol amador da nossa região, anunciando para 26 de setembro, acompanhamos o Turvo Esporte Clube no Regional da Alarme. Quem é que entrou aí, o número 2? Quem é a figura?
2: É o Paulo.
0: Paulo.
2: Paulo com a número 2 no lugar do Davi. Não deu mais para ele, o número 23 Davi teve que sair porque estava com contusão, amor.
0: Ok, perfeito. Lançamento feito aqui para o José. José dominou, tentou a infiltração, aparece então para fazer o corte o Pepe, que retorna então depois de uma lesão, né? Já ficou totalmente curado agora. O Pepe retornando, portanto, à seleção turvense. 27 e 50, etapa inicial aqui no Complexo Esportivo Frederico Mesari, em Morro Grande, que está recebendo um público legal, né? Para um sábado à tarde de frio, né? Estamos com uma temperatura aí que está em declínio, né? E a tendência é declinar mais ainda. José Naldo faz a ligação aqui para o José, é o José Naldo para o José, né? Então é isso aí. Olha a bola dominada no meio das canetas, Vagagol, trabalhou com o Biel, Biel dominou na intermediária inimiga, de pé trocado, que bola! Agora, Mike, vai fazer um golaço, driblou! Gol!
6: É gol!
0: De Mike!
6: Mike é gol de gol!
0: do Turvo! Agora o lançamento do Biel foi fenomenal, Didier! Um lançamento espetacular do Biel, encontrou Mike, e aí a finta especial, ele entrou com bola e tudo pro fundo do barbante. E agora, o que que o goleiro Eduardo diz?

0: O torcedor turvense comemora Mike, mais ainda um gol de placa aqui no Complexo Esportivo Frederico Mesari. Agora, esse lançamento aí do Biel, a gente tem que repetir no YouTube aí muitas vezes, com certeza, hein, Tite? Um gol fenomenal, com certeza.
1: É, não foi nenhum lançamento, né, uma assistência, né, do Biel aí pro Mike, né? Botou ele na cara do gol, o zagueirão até tentou chegar, mas o Mike, a velocidade, em posição física, ganhou essa bola na saída do goleirão Eduardo, e aquele chutinho por baixo aí, não, nada para fazer o goleirão, que só teve que buscar ela lá no fundo da rede. Agora, Turvo 4, Morro Grande 0, Morro, goleada.
0: 30 minutos de jogo, etapa inicial aqui no Complexo Esportivo Frederico Mesari. Lançamento feito de novo, então agora para Vaguinho. Vaguinho vai encarar a marcação do José. Já passou pelo José, ainda ele, agora o José se recupera na hora H que o Vaguinho tentava mais uma finta. E a bola vai se oferecer então para o Paulo. Paulo faz a ligação, vira toda a jogada lá na ala esquerda, agora para o Giovani. Giovani tentava a ligação para o Mal, aparece então o Ranzinho, o Ranzinho dominou a infiltração pela ala direita, caminhou, vai encontrar o Mike, agora pro Fernando Gambá, encontra o Zebrinha na intermediária inimiga, Zebrinha tentou a primeira finta e adiantou demais, foi desarmado pelo jogador da equipe de Morro Grande, que era o Jonathan. Jonathan tenta a ligação de novo então pro Mal. Mal parou, pensou, raciocinou. Ainda ele fez a finta em cima do Léo Cândido, deixou pro Paulo. Paulo não teve domínio. E aí a bola tem a marcação do Biel. Biel deixou para Zebrinha. Zebrinha caminha. Ainda ele encontra agora já de primeira onde está o jogador Juanzinho. Juanzinho caminhou, preparou, veio o lançamento. Sai Eduardo de soco para afastar o perigo e a bola vem para o João Espírito Simão. Domina o Espírito, tentava fazer a ligação e a bola caprichosamente se perde pela linha lateral. É manuseio que vai favorecer a representação turvense, que vence pelo placar de 4-0, Titian.
1: É, chegava o João agora aqui pela ponta esquerda, tentava fazer o cruzamento, mas a bola acabou batendo no gabarito, meia dúzia da equipe Morro Grande. E a bola saiu pela lateral. Biel vem na cobrança da lateral, sem muita pressa, sem muito esforço, porque o negócio tá tranquilo por enquanto, né, amor? Turvo 4, Morro Grande 0.
0: 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Fernando Gambá dominou de frente para o crime. Ele preferiu abrir agora a bola até onde está Juanzinho. Juanzinho ainda domina, tem a ligação feita agora para Jardel. Jardel vai trabalhar, trabalha com Pepe, troca figurinhas com ele. Ele abre a jogada agora até onde está então o Léo Cândido. O Cândido trabalha, o Pepe estava apertado ali pelo Edmilson Varmelin. Obrigado a recuar de novo, então, para o Mantovani Milagres. O MM trabalha agora para Jardel. Jardel avança pela ala direita. Preparou o lançamento para o Zebrinha, afasta a zaga. Volta de novo o Gambá. Gambá dominou, saiu da marcação, deixou para o Espírito. O Espírito deixou, Zebrinha bateu, fecharam a casa para ele. E agora? Agora tem contragolpe. A bola dominada aqui, onde está o jogador da equipe de Morro Grande, o Mal. Domina, encontra agora o jogador Jonathan. Jonathan trabalhou de novo para Mal. Mal recolhe, vai chamar lá pela ala esquerda o jogador Lucas. O jogador é o número 11 da equipe de Morro Grande. Trabalha de novo então o Mal. Mal veio buscar a bola, domina. Ele vai encontrar aqui o José. Tem a marcação do Biel à distância. Ainda o José. José deixou, invadiu a área. Gol de Morro Grande!
2: É gol!
0: Lucas é o nome da fera! Meu cronômetro marcando 33 minutos de jogo, 3 chutes do Mantovani, o gol acontece. Lucas, e pegou bem o garoto, hein? Que giro foi esse, Titcher? Desconta Lucas para a equipe do Morro Grande. 33 minutos e meio, 4-1 no placar.
1: É, mas vale ressaltar a bela troca de passes entre a equipe do Morro Grande, né? Bola de pé em pé, a jogada começou aqui na ala direita, foi lá para a esquerda, envolvendo toda a marcação. E o pessoal da zaga acabou ficando olhando, né, amor? Tanto o meio de campo quanto a zaga ficou olhando, observando. Aí a bola sobrou dentro da pequena área para o Lucas, de costa, acabou fazendo o giro em cima da sua marcação e com a perna direita bateu firme e forte no canto esquerdo do goleiro Mantovani, que até foi na bola, mas só encontrou ela lá no fundo da rede. Fazendo agora, Morro Grande 1, Turvo 4, Boro.
0: É, perfeito então, né? Parece que Turvo deu uma relaxadinha no jogo, né? E Morro Grande soube aproveitar. 35 agora, 35 minutos de jogo, etapa inicial aqui no Complexo Esportivo Frederico Mesari e Morro Grande. 4-1 no placar, neste momento, portanto, e nos outros jogos, então, temos empate por enquanto. E não está modificando nada, então, na tabela de classificação. Olha o Espido. Tom lançamento na profundidade para o Mike. Mike tentou passar. Invadiu a área. Pode ser mais um. Dominou. Limpou. Fintou. Deixou o Espido. Dominou. Bateu. Defendeu o Eduardo. Grande defesa de Eduardo. Evita o quinto gol e é escanteio.
1: É, mas o Mike agora poderia ter matado esse gol, né? É, acho que não quis ser fominha, de repente, mas teve a oportunidade duas ou três vezes, né? Puxou a perna direita, mas sempre vinha uma marcação aí viu um companheiro um pouquinho mais colocado e serviu o João Simão aí, tentou bater colocado, sem muita força, aí o goleirão Eduardo deu tempo de chegar na bola, espalmando essa bola de fundo, escanteio para a equipe turvense, Zebrinha na cobrança, bola vai lá.
0: Atenção, Zebrinha na bola, levantamento feito, passou por toda a extensão da área. Vem a bola de novo então para o Espido. Espido dominou, recolheu, chamou agora o Vaguinho. Vaguinho ainda ele tentou colocar de novo na área. E aí o Jardel. Jardel tinha uma bola ali, era ele, a bola e o gol. Ele tentou pegar de prima e aí ele isou. Lotitia!
1: Zagueiro dando uma de zagueiro, né, amor? Tu quer que faça o quê? Ele ia dar uma bicicleta, uma meia bicicleta, uma puxada lateral aí, não
0: deu,
1: dá, né?
0: Ele deu uma voadeira aí, Titia.
1: Aí fechou o olho e vai, aqui, né? Eu vou, agora que eu me consagro. Não, consagrou nada, zagueirão Jardel. Isolou a bola, linha de fundo, tiro de meta aqui do Morro Grande. Mas aparecendo, né? O jogo tá tão tranquilo, mano, que até o sistema defensivo aí da equipe turvense tá conseguindo aparecer dentro da grande área aí para finalizar. E agora aconteceu com o zagueirão Jardel aí, mas o tiro muito torto, tiro de meta já cobrado, Morro Grande 1, Turvo 4.
0: Teve alguém da comissão técnica aí que só botou a mão na cabeça aí, rapaz. Foi brincadeira. Tá certo, então. Mas esse é o problema, né? Que daí vão tudo lá para fazer gol. E aí o sistema defensivo fica frágil demais, né? E aí pode levar mais um gol e aí complicar a situação para a representação turvense. Atenção, torcedor! Agora, faltando 2 minutos para as 4. 2 para as 4! Se o meu cronômetro marca, eu não estou perdoando. O Dadá está disparando! Meu relógio está marcando aqui no Complexo Esportivo de Morro Grande. 38 minutos de jogo, 38. Etapa inicial, placar da Imigrantes FM. Na Copa MESC de Seleções, quinta rodada. Morro Grande 1, Turvo 4, Fernando.
3: E lá no estádio Severo Scaini continua. Balneário Rui do Silva 0, São João do Sul também 0.
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0: 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Vem Fernando Gambá, tentou ganhar ali do mal, mas aí foi desarmado. A bola vai sobrar então para o José. José adiantou demais. Chegou agora o Biel. Biel para fazer o corte. Saiu bem da marcação de dois companheiros aí da equipe do Morro Grande. E a bola vai sobrar então para o Zebrinha. Zebrinha com calma, ele trabalha mais atrás então para Pepe. Pepe vira toda a jogada para o seu companheiro. saída de zaga, que é o Jardel. Jardel fintou o jogador Lucas, ainda ele domina, deixou para Pepe. Pepe faz a abertura de jogada aqui para o Zebrinha. Zebrinha trabalha pela ala esquerda que ele conhece bem, né? Porque já trabalhou também como lateral esquerdo. Ele trabalha a bola então agora para o Fernando Gambá. Gambá deixou para o Espido, Espido veio buscar bola, o Fernando Gambá trabalha mais atrás para o Jardel, Jardel aparece para o jogo, deixou a sua zaga, deixou a sua cozinha, trabalhou com o Juanzinho, Juanzinho para o Espido, Espido tentou, que bola, Vaguinho! Saiu Eduardo, voltou a bola, Gambá! A trave livre, Gambá tentou o gol, mas aí a bola novamente se perdeu. Linha de fundo, Tite.
1: É, a gente comenta que quem nasceu para tirar a bola do perigo não nasceu para fazer gol, né? O Gambá perdendo uma bela oportunidade, né? Poderia dar só um totozinho por cima, mais fraco, né, mano? O goleiro tá totalmente perdido aí no bate e rebate aí. Mas aí pegou muito embaixo da bola, a bola subiu demais e passou toda o travessão aí por cima do travessão e se perdeu a linha de fundo. Tiro de meta já cobrado, Morro Grande 1, Turvo 4, e Turvo vai pilhando oportunidades aí, perdidas,
0: é,
1: né, Moro?
0: É, e o Edmilson Varme, ele corria lá pela ala esquerda, tentou invadir a área, chegou na última hora lá, a zaga turvense, ganha escanteio agora a representação de Morro Grande a 40 minutos e meio de jogo para este primeiro tempo. O próprio Edmilson vem para a cobrança, vai ter bola lá na área, a bola dominada, saiu bem da marcação, os jogadores da equipe de Morro Grande, mas aí entregou o ouro pro bandido. Lançamento pro Mike, Mike tentou, deu certo a jogada ainda, Vaguinho, Vaguinho dominou, não tem impedimento, lançamento feito, nas costas vem o Espido, chega também a zaga para fazer o corte com o Paulo, Paulo deixou a bola de primeira, então agora onde está o Léo tem a bola dominada ainda, mais uma vez trabalhou agora com o Josenaldo vira toda a jogada mais uma vez para a representação então de Morro Grande, vai trabalhar lá pela ala esquerda agora o Giovani, Giovani trabalha mais atrás para o Jonathan, Jonathan de primeira liga para Paulo, Paulo domina aqui no grande círculo do gramado, abre a jogada então para o José, José vai disparar pela ala esquerda, ainda o José tentou a finta, dominou, vai encontrar, ganha a parada o Biel, Biel dominou, adiantou demais, foi desarmado, a bola sobrou de novo, mais uma vez para a equipe de Morro Grande, veio o Mike, tentou a finta, volta a bola então para o Pepe, Pepe dominou, tenta sair da finta, ainda ele dominou, tentou ligar, e aí vai aparecer então o Léo para fazer o corte para a representação da equipe de Morro Grande, é o Léo Nicoletti, trabalhou com o Josenaldo, Josenaldo abre a jogada lá onde está o Giovani, Giovani aparece, deixa a bola pro Jonathan, Jonathan encontra agora o jogador que é o seu companheiro de equipe, mais uma vez a abertura jogada aqui pela ala direita para o José, José tem a marcação à distância do Biel, ele trabalha de primeira, mais uma vez trabalha a equipe do Morro Grande, lançamento para o Edmilson Varmelin, tá aparecendo o Pepe faz apenas a barreira e ganha então o tiro de retorno, Titia.
1: É, tentava chegar o Edmilson, né? A pessoa mais lúcida aí desse ataque da equipe do Morro Grande aí pela ponta direita. Mas aí o Pepe disse, não, aqui não, né? Acabou só protegendo, a bola se perdeu, linha de fundo, tiro de meta para a equipe turvense. 4-1 para a equipe turvense no placar, Moro.
0: 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Olha a bola, essa virada de bola aí. Ela é perigosa e o Léo Cante tentou e por pouco, muito pouco, não entregou o ouro pro bandido.
1: É, são coisas que tem que ser corrigidas, né, amor? Não é porque é um jogo que tá tranquilo que pode ficar cometendo erros toda hora, né? Isso aí pode virar um... Tem que corrigir, tem que conversar isso no vestiário depois, né? O Liminha, né? Pra, de repente, até para evitar nos próximos jogos, né? Porque no próximo não tem erro, né, amor?
0: Não tem.
1: Na próxima é aquela rodada cachuma, né? Perdeu...
0: Vai pro saco.
1: Tchau, né?
0: Tá
1: então
0: certo.
1: Tem que cobrar, tem que botar, jogar sério aí, porque não é porque o jogo tá fácil que a coisa também tem que deixar Deus dará.
0: É, vai desandar a maionese, né? Com certeza, então. Ia pro jogo lá o Juanzinho, mas aparece a zaga da equipe do Morro Grande para fazer o corte, então, e ceder o manuseio lateral. 44 é a última volta do ponteiro para a primeira etapa aqui no Complexo Esportivo Frederico Mesari, em Morro Grande. Manuseio lateral, Juanzinho vai para a cobrança, trabalhou com Léo Cândido. Léo Cândido encontra agora o Fernando Gambá. Fernando Gambá está de frente para o crime. Vamos ver qual é a ligação que ele vai fazer. É obrigado a recuar para o Zebrinha. Zebrinha, abertura de jogada aqui para o Biel. Biel vai para o domínio, aí encontra agora a marcação, deixou para o Mike. Mike de novo então para o Léo Cândido, é obrigado a recuar para o Pepe. Pepe parou, dominou no grande círculo do gramado, encontra agora o Fernando Gambá. Fernando Gambá vai para o jogo, ainda ele, deixou para o Espírito. Espírito dominou na primeira e aí foi desarmado quando o árbitro Orion Macedo trila o seu apito. É fim de primeiro tempo aqui no Complexo Esportivo Frederico Mesari em Morro Grande. Hora do recreio, Turvo vence pelo placar de 4-1. Vai alcançando, vai mantendo a sua classificação em segundo lugar na chave B da competição. E agora o trabalho é seu aí no gramado, Titia.
1: É, vamos conversar com os artilheiros aqui do jogo agora nesse primeiro tempo de término, Turvo 4, Morro Grande 1. Vem aqui o Vaguinho do nosso lado. Vaguinho, fez um já pro filhote aí. Já veio cumprimentar o pai. Jogo tranquilo, oportunidades aparecendo e o ataque turvense sabendo aproveitar, né? As

0: Vamos tentar, já o que eu prometi eu já fiz, agora o que vier e é lucro. Aí pro resto da família aí.
1: Aí Vaguinho, um dos artilheiros da equipe Tuvense nesse primeiro tempo. Vou pegar a rapaziada aqui, vou conversar com todo mundo aqui. O vestiário é um pouquinho longe, né, amor? Então o pessoal fica aqui tudo pertinho da cabine e fica fácil pra gente fazer o nosso trabalho.
2: Isso.
1: Pegar o Mike aqui, tá com a mão.
2: Fala aí que fez um golaço, né?
1: É, golaço do Mike aqui, uma bela assistência lá. Mike, a gente falava com o Vaguinho, as oportunidades aparecendo e o ataque Tuvense hoje jogando ponto de bala aí, não está deixando a oportunidade escapar, botando para o fundo da rede e você fez um belo gol aí. Tem mais para o segundo tempo aí, Mike? Boa tarde.
3: Boa tarde lá, boa tarde, Moura. Todo mundo sabe do potencial da nossa equipe, né? A atual campeã. Claro que ainda não encaixou como o ano passado, mas a gente está trabalhando, está tentando entrosar para que a gente possa chegar de novo e fazer valer o campeão do ano passado.
1: Bom segundo tempo para vocês aí, que venha mais gol também.
3: Valeu, obrigado.
1: Aí, Mike, ele é um dos artilheiros desse primeiro tempo. Falar com o cara que perdeu um gol também, né? Senão são os caras que fazem, vão perder quem perde também, né? Fernando Gambá, aqui do meu lado. Gambá, mas o negócio também não é fazer gol, né? Quem tem que fazer é o pessoal lá da frente, né? O teu trabalho tá ali atrás, está sendo bem feito. Fernando, as oportunidades aparecendo, time ganhando tranquilidade, fez 4-1. E ali atrás parece que às vezes dá umas rateadas porque o jogo está tão fácil, é por aí, o Fernando?
4: É um pouco desatenção nossa mesmo. Até a gente conversou antes ali que a gente tem que ajustar algumas coisas que não estão boas ainda, né? Não é porque esse jogo para nós, teoricamente, não vale muita coisa, nem para eles, né? Então a gente tem que ajustar onde a gente está errando. A gente está errando justamente nessa bola enfiada no meio dos zagueiros. Né? Essa bola não pode entrar ali de jeito nenhum e a gente tem que estar junto. Então a gente está procurando ajustar. Às vezes dá até para forçar um pouco mais para fazer mais gol, mas a gente está tentando trabalhar mais a bola ali para já se preparar o time, né? Amadurecer o time. Uma próxima fase já pegar, às vezes, um adversário mais qualificado. A gente não vai conseguir ficar forçando bola toda a vida, não vamos conseguir ficar driblando, não vamos conseguir. Vai exigir muito mais da gente. Então a gente está tentando acertar o time, né? E melhorar o que não está bom, né? Para a próxima fase. Pensando nisso. Aí o gol, eu falei pros gurinos, não é minha especialidade, tá louco.
1: Tá aí, Fer.
4: Os caras trocaram a bola, na hora que eu fui fazer o gol, trocaram a bola. Sobrou pra mim trocar a bola, era leve a bola.
1: Aí, ó. Tá feito, Maurício. A explicação foi bem feita, né?
2: Bela explicação. É,
1: troca de bola e sabe que até com o jogador se adaptar com o peso e tamanho da bola é complicado. Não.
2: Bela explicação.
1: Se saiu bem o rapaz.
2: Essa veio da Copa do Mundo. Veio da Copa do Mundo, essa explicação aí. Bela explicação.
1: Tanto que ele vai sair agora, ele perdeu o gol, vai acabar saindo.
2: Ah, vai sair?
1: E minha já anunciou aqui.
2: Ah, vai sair?
1: Moro, falar com o aniversariante da tarde, disse que se fizer mais um, o churrasco é por conta dele.
2: É por conta dele?
1: É por conta dele.
2: Vai pagar?
1: Então, a rapaziada, agora no segundo tempo é bola só pro João.
2: Vai pagar a carne?
1: É.
2: Então tá bom.
1: João, dois gols, artilharia da equipe, artilharia do campeonato. Vem o hat-trick essa tarde aí, João. Boa tarde. Parabéns pra ele.
5: Boa tarde lá, o Moro, aos amigos da Rádio Imigrantes, agradeço pelas felicitações, né? Ah, esperamos que sim, né? O jogo acho que está propício para isso, a gente está tendo bastante oportunidade, né? Sabia que o jogo seria um pouco mais tranquilo em função de eles já estarem fora do campeonato, né? Mas a responsabilidade é nossa, né? A gente precisa fazer uma grande partida para terminar bem a primeira fase e com confiança para o início do mata-mata. Esperamos fazer, ajudar com mais gols, enfim, que a gente termine daqui vitorioso, né? Que eu possa fazer com mais gols, né? E ser presenteado aí nessa tarde de aniversário.
1: Depois, antes de ir embora, deixa a localização para os amigos da bola e para o churrasco aí.
5: Pois é, eu estou aguardando o Marquinhos que não chegou ainda. Diz ele que está trazendo a cervejinha para comemorar, vamos ver.
1: Aí, João, dois gols nessa tarde. Pode vir mais aí, Moro, porque o jogo está tranquilo aqui. Sabe que centroavante é isso aí, né? Gosta de botar essa bola para dentro. Falar aqui com o Juanzinho. Está recebendo a oportunidade para na lateral direita. Juan, família escutando em casa. O negócio é aproveitar as oportunidades que aparecem e, quem sabe, garantir a vaga para a próxima partida, que é o mata-mata, né, Juan? Boa tarde.
6: Boa tarde, Lau. É um jogo, como se diz, todo mundo fala que o último jogo da fase de grupo, que não é importante, mas aproveitar a oportunidade e jogando, porque os três pontos, querendo ou não, faz diferença. E é isso.
1: Aí, Juanzinho, cara. O problema tá pra aproveitando, né, como diz ele, aproveitando a oportunidade.
2: Teacher,
1: tem que mostrar futebol.
2: Teacher.
1: Oi.
2: Três bolas no gol e o cara me leva um gol. Né? Pergunta pra ele o que aconteceu aí.
1: José, vamos ver se era o que já tava.
2: Que deu?
1: Que houve? Aqui é o lado do goleirão Mantovani, Mantova. Diz o Moro lá, três bolas no gol, uma deixou passar. E aí, como é que fica

0: explicação, o que que aconteceu? Tá tão tranquilo que nem olhou se a bola vinha no gol ou não, por aí, Montalvo?
1: Boa tarde a todos, boa tarde Moro, boa tarde Lau, boa tarde equipe Imigrantes aí, aos ouvintes. Um jogo que a gente tem que fazer resultado, enfim, mas o goleiro fica meio parado num jogo desses aí e fica complicado, né? Claro, não poderia ter tomado gol, mas, enfim, acabei tendo a infelicidade de ter tomado gol, mas vamos buscar ainda, tentar não sofrer mais nenhum gol nessa partida.
0: Bom segundo tempo para vocês aí.
1: Valeu, muito obrigado.
0: Aí uma tova, mano. Mas é aquela bola
2: É
0: ali, eu acho.
2: Brincadeirinha, né?
0: Não, mano, o chute do
2: Foi bonito, foi bonito.
0: Do Lucas aí, do Mogrande, foi bem feito, bem.
2: Com certeza.
0: Bem
2: foi um
0: forte,
2: belo gol.
0: Né? É um belo gol, né? Então,
2: belo
0: é,
2: gol.
0: Quase indefensável essa bola.
2: É uma tarde de gols bonitos hoje aqui.
0: Uma tarde de gols bonitos. Pessoal, perfeito. Aí tá colaborando aí nas pinturas de gol, hein, Moro?
2: Muito bem. Fernando da Costa, aqui as duas equipes estão retornando já pro gramado. Em Balneário Arroio do Silva, qual é o placar do jogo lá, Arroio do Silva e São João?
3: Lá no Severo Iscaíne, Balneário Arroio do Silva, 0, São João do Sul também 0.
2: Muito bem. E lá no Balneário Gaivota?
3: Balneário Gaivota, no estádio Domingos Silva, Araranguá 2, Balneário Gaivota 0.
2: Perfeito. Estadual de Amadores, alguma mudança no placar ou está tudo 0-0?
3: Temos no estádio da Montanha em Itapiranga, Unidos da Palhoça 1, Cometa 0. E no estádio Beira Rio em Sara, União de Concórdia e Vila Nova também 1-1. Nos outros dois jogos, 0-0.
2: Perfeito. Mais alguma informação sua aí?
3: Logo mais às 14, às 16 horas, estarei acompanhando aqui pela Série B, Novo Horizontino e Avaí, Goiás e Fortaleza, e pela Série A, Bragantino e Bahia, Moro.
2: Informação para quem?
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2: Muito bem. Professor, eu vi o Zebrinha deixando o gramado e indo pro vestiário. Quem é que entrou no lugar dele aí, Titian?
0: Só um pouquinho, já a gente informa.
2: Ah, muito bem então, tá certo então. Perfeito, já então, professor Lau nos informando, o Zebrinha já foi lá para o vestiário, vamos ver quem é, parece que foi o Luiz Otávio que entrou então na modificação aí no lugar do Zebrinha, modificação portanto na representação, quando aqui o Orion Macedo trilou o seu apito.
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2: tempo. E ela já está rolando, quando agora são 16 horas e 14 minutos, então o Luiz Otávio entrou na equipe turvense, foi isso? Já então o professor Lau vai confirmar a modificação aí na representação turvense e também na equipe de Morro Grande, diga.
0: Entrou o número 17, Luiz Otávio, no lugar do Fernando Gambá, que tem dois cartões amarelos aí
2: Do Gambá ou do Zebrinha? O Zebrinha também foi para lá. O Gambá tá no campo, eu acho.
0: Então o Liminha enganou nós. O Liminha tem ao vivo que estava falando que o Gambá ia sair.
2: Saiu o Zebrinha.
0: Saiu o Zebrinha com a número 10 para a entrada do Luiz Otávio com a número 17. Mano.
2: Ok, perfeito então. Só isso?
0: E no Morro Grande, vamos lá? Saiu o Giovani para a entrada do Mikael com a 10.
2: Mikael com a 10.
0: Saiu o Maurício para a entrada do Sérgio com a 18.
2: Sérgio, 18.
0: E saiu o Gabriel 6 para a entrada do Vini com a 22.
2: Vini. Ok. Vini com a 22. Está aí então, modificações, informações do professor Lau, informações para Sersul Distribuição, energia que conecta, atendimento que resolve. Vem Fernando Gambá. Gambá tem a bola dominada, encontra já o Léo Cândido. Léo Cândido trabalha então agora com o Mike. Mike também mais atrás para o Biel. Biel vai trabalhar agora de primeira até onde está o jogador Léo Cândido. Léo Cândido para o Luiz Otávio. Luiz Otávio lá para o Espírito. Espírito dominou pela ala esquerda, colocou velocidade, tentou o drible da vaca, mas aí faltou campo para o Espírito agora, Titia.
0: Faltou, né? Ele tentou o drible para cima do seu marcador, que era o Léo Nicoletti, mas aí a bola com força excessiva acabou saindo linha de fundo com bola e tudo. Tiro de meta para a equipe do Morro Grande. Placar de Morro Grande 1, Turvo 4, Moro.
2: 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A bola dominada pelo Paulo. Paulo tentou ligar aqui, foi desarmado. Fernando Gamar trabalha mais uma vez, então, agora até a bola, onde já está o jogador, que é Jardel. Jardel sai jogando da sua cozinha, troca passes ali com o Pepe. Pepe abre a jogada na ala esquerda lá para o Biel. Biel tem a bola dominada, ainda tem a marcação, mais atrás de novo, então, para o Pepe. Pepe domina, encontra o Gambá, tocou errado o Pepe agora para o Gambá. Aparece então o jogador do Morro Grande para fazer o corte, toca lá na ala esquerda, vem para o jogo de novo, não teve domínio agora a representação do Morro Grande. Mais atrás, a bola dominada de novo, onde está agora o José. José tem o Léo Nicoletti, ainda o Léo, mais atrás de novo então para o José. José parou, pensou, desviou para o Jonathan. Jonathan tentou ligar agora de primeira, mais uma vez para o Josenaldo. Josenaldo domina, vira toda a jogada aqui pelo Edmilson Varmelin. Evita a saída de bola o Edmilson. Edmilson domina, encontra, caminha, tem a marcação do Léo Cândido, tentou passar, foi desarmado, a bola vai sobrar então pro Luiz Otávio. Luiz Otávio domina, encontra agora o Juanzinho. Juanzinho dispara aqui pela ala direita, ainda ele tentou, Vaguinho dominou, tentou a devolução ali para o Juanzinho. Juanzinho não estava na jogada, aparece o Joseraldo pro corte, a bola vai voltar pro Luiz Otávio, pisou na bola o Luiz Otávio. Aparece então agora o Paulo para o jogador do Morro Grande, deixou para o Josenaldo. Josenaldo vai encontrar o Jonathan. Aparecia agora o Mike, comete a falta para cima dele.
0: Tentava, né, dar uma pressãozinha aqui para o Turvense lá na saída do Morro Grande, mas o Mike chegou muito afoito aí na marcação e acabou derrubando o adversário. Falta marcada e falta já cobrada. Turvo 4, Morro Grande 1.
2: 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Trabalhando de novo a representação de Morro Grande, vai aparecer o Pepe lá pela ala esquerda para fazer o corte e ceder então lateral na disputa de bola com o jogador Vini da equipe do Morro Grande. 4 minutos e meio, etapa de complemento aqui no Complexo Esportivo Frederico Mesari, Morro Grande. É a última rodada da fase classificatória da Copa MESC de Seleções. O Turvo vai mantendo a segunda posição e vai enfrentar o terceiro colocado da Chave A no próximo final de semana, próximo sábado, lá no estádio Eliseu Manente, em Turvo. Bola dominada pelo Biel. Biel agora para o Luiz Otávio. Luiz Otávio saiu bem da jogada, deixou para o Léo Cândido. Léo Cândido tentou uma pintura de lance ali, mas aí foi desarmado. Volta a bola então para o Paulo, da representação da equipe de Morro Grande. Ele chama para o jogo agora o Sérgio. Sérgio de novo para o Paulo. Paulo domina, tentou encarar a marcação. Aparece então o Léo Cândido para fazer o corte. Já deixou a bola para Biel. Biel tentou o chute. Aparece de novo a equipe do Morro Grande, trabalha, olha a bola, lance feito. Mantovani, com calma, na tranquilidade, segura a criança, já coloca em movimento. Apareceu o Jonathan para fazer o corte. Volta a bola para o Edmilson Varmelin, tentou ligar a bola aqui onde estava já o jogador, que era o Mikael. Mikael tentou o lance, aparece de novo então o Edmilson Varmelin por lá, aparece também o Pepe, apareceu agora o José. José faz a devolução mais uma vez para o Sérgio. Sérgio trabalha para o Paulo. Paulo de primeira para o Jonathan, apareceu o Mike para fazer o corte, tentava o drible agora o jogador Juanzinho, mas o Juanzinho apareceu, está aparecendo aí já agora também o Marcelo Bardini, está chegando atrasado o Marcelo Bardini para o jogo, ele pode entrar ainda na partida, Lau?
0: Tá escrito em súmula, né, amor?
2: Tá escrito em súmula, então Marcelo Bardini, canhão do Livre, é mais um reforço aí para a representação turvense, né? Vai pro jogo daqui a pouquinho então, Marcelo. Olha o lançamento lá na ala esquerda para o Luiz Otávio, chegava primeiro do que ele, o José não quer saber de brincadeira, bola pro mato, que o jogo é de campeonato. E atenção, torcedor, 4 da tarde, 21 minutos, 4:21. Se a bola vai, a bola vem. Mas o tempo não para pra ninguém. Meu cronômetro marca e não perdoa.
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2: passados, jogados, decorridos aqui em Morro Grande, sete minutos de jogo, etapa complementar. Olha o Morro Grande chegando, Mikael dominou, fintou, e aí Luiz Otávio acabou com a festa do garoto de Morro Grande. Eu confirmo, 7:20, etapa de complemento aqui em Morro Grande, no Complexo Esportivo Frederico Mesari, placar da Imigrantes FM, Copa Mesc de Seleções, última rodada da fase classificatória, tá marcando. Morro Grande 1, Turvo 4, Fernando.
3: E lá no estádio Domingos Silva, agora Araranguá 3.
2: Atenção, Fernando, atenção, João Simão, gol!
5: É gol!
2: Sobe o som!

hat-trick dele! Ele prometeu pro Lau e ele cumpriu! Então, sobe o hino! Sete minutos e meio de jogo, etapa de complemento, João Espírito Simão, hat-trick dele, terceira velinha que ele assopra no seu aniversário aqui no Complexo Esportivo Frederico Vezari, Morro Grande, é o quinto gol turvense. O que que o Eduardo tá dizendo agora? Quem comemora é João Espírito Simão, torcedor turvense, 5-1 no placar, Titcher. Novamente Biel bateu, lutou e o Espírito na hora certa ali. Olha o Mike, de novo, bateu, gol! É de Mike, é do Turvo! Mundial! Mike é o pai da criança. 9 minutos de jogo. Não deu de novo para o Eduardo. É o sexto gol turvense. Então sobe o hino! Se o hino subiu, o que que o Eduardo tá dizendo? É gol!

0: mais um gol turvense, é o sexto gol turvense, agora Mike é o pai da criança, 6-1.
1: É, vamos lá, no quinto gol, né, o terceiro do João Espírito. Simão, é do Espírito, né? A jogada do Biel lá pela ponta esquerda, dando uma de atacante, um bate e rebate, a bola acabou sobrando nos pés aí do João, que dominou, rapaz, e olhou para que lado bateu, e ninguém foi nele. Só deu um totozinho com a perna direita no canto de esquerda do goleiro Eduardo, sem chance nenhuma, a bola no fundo da rede, 5-1. E agora no sexto gol, amor, bola lançada aqui pro Mike na ponta direita, sem marcação, foi levando, ninguém veio marcando. Ele com a perna direita bateu, firme e forte também no canto esquerdo do goleirão Eduardo, que nada pôde fazer, só buscar ela lá no fundo da rede. Agora Turvo 6, jogando em ritmo de treino, Morro Grande 1, Moro.
0: Perfeito, 6-1 no placar, portanto, aqui no Complexo Esportivo Frederico Mesari, quando nós chegamos a 11 minutos e meio de espetáculo para este segundo tempo. Lançamento agora para o Luiz Otávio, não alcançou, aparece então a equipe do Morro Grande com o Léo Nicoletti. O Léo trabalha já de primeira, lançamento feito, bola de graça, Léo Cândido agradeceu o presente, tentou Vaguinho foi desarmado, vem na disputa de bola, no pé de ferro ali o Gambá ganhou a parada, aparece Josenaldo para fazer o corte, deixa a bola de primeira para Mikael tem a bola dominada, vem aí para o jogo agora o Álvaro vem pro jogo, portanto, na representação turvense, vem na disputa de bola lá o Pepe na disputa de bola, caiu, foi desarmado, vem o Vini, aparece então o Biel para fazer o corte e ceder, aparecia também novamente o Vini e cedeu então o manuseio lateral. O Álvaro vai entrar no lugar de quem, teacher?
1: Vamos ver aqui, não tem placa, né? Vamos ver quem que acha. Vaguinho, não, vamos ver.
0: É o Vaguinho, acho, né?
1: Ou é. Não, o Vaguinho já virou não. As costas. Vamos ver.
0: Vamos ver. Acho que é o Vaguinho.
1: É, Vaguinho então? Tá saindo aqui para a entrada de Álvaro com a número 14.
0: Tá fazendo a sua estreia, né? É, Álvaro 14, né?
1: É, acredito que não tenha jogado ainda na Copa MESC.
0: Não tenha jogado, portanto, então o Álvaro vem aí na Copa MESC, fazendo a sua estreia neste momento, então, o Álvaro na representação da equipe turvense, então, 14, portanto, para o Álvaro, a modificação aí na representação turvense. Olha a bola de novo ali, metida aí nessa essa troca aí de bola de um lado para o outro, em frente à área. Juanzinho, trabalhou com o Mike domina, encontra o Álvaro. Primeira jogada do Álvaro na Copa MESC, descolou o lançamento lá para o Espírito. Espírito domina, encontra agora o Juanzinho. Juanzinho tem a bola dominada, deixou para o Espírito. Espírito para o Mike. Mike está passando aqui de novo para o Espírito. Tem a preferência, colocou, que bola! Atenção, apareceu o Luiz Otávio, aparece o Mike, bateu, fecharam a casa para ele na hora H. A bola vai voltar de novo, vai para o domínio, então, da equipe de Morro Grande, dominou novamente, vai para o jogo, lançamento feito, Pepe não alcançou, a bola vem para o Vini, colocou velocidade, cruzamento feito, aparece bem Jardel dentro da grande área para fazer o corte a 13 minutos e 50 segundos de jogo. A bola sobra para Biel, Biel disputou bola, Álvaro ganhou a parada, deixou para o Luiz Otávio não teve domínio. E atenção, torcedor, 4 da tarde, 28 minutos, 4:28. Meu cronômetro tá marcando, não tá perdoando aqui em Morro Grande. Passados, jogados, decorridos, 14 minutos e meio, 14 minutos e meio, etapa complementar, placar da Imigrantes FM, no Complexo Esportivo Copa MESC de Seleções, Morro Grande 1, Turvo 6, Dada.
2: E lá no estádio Severo Scaína ainda continua, bom, né? Hora Rui do Silva 0, São João do Sul também 0.
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0: Você ligado conosco aqui na Imigrantes FM, obrigado sempre pelo carinho da sintonia da audiência. O Turvo chegando, Álvaro recuou, Léo Cândido deixou de novo para Álvaro, Álvaro para Gambá, Gambá dominou, avançou, é obrigado então a recuar. Recua agora para Pepe, Pepe trabalha de primeira para o Espido, Espido vai segurar já já a informação do gol com Fernando da Costa, pode ter mexido no placar da MESC. Atenção, lançamento feito. Se a rede balançou, balançou a rede, o gol é de quem? Informe, Dadá.
2: Atualização no placar lá no Severo Iscaíne, São João do Sul 2, Balneário Rui do Silva 0, depois da atualização aqui da live, amor. A informação, perfeito, então. 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
0: Perfeito. São João do Sul, então, primeiro colocado agora, Titian.
1: É, São João do Sul assume a primeira colocação com 8 pontos, empurra Arroio para a segunda posição, que não perde ainda a segunda colocação, porque passa, só tem 4, né? Então, São João é o primeiro, Arroio é o segundo agora, amor.
0: Então, dependendo do resultado amanhã de Jacinto Machado e Passo de Torres, o adversário turvense pode ser Balneário Arroio do Silva no próximo final de semana.
1: Pode ser.
0: Pode ser?
1: Pode ser.
0: Dependendo, então, amanhã do jogo.
1: É, dependendo do jogo, do resultado de amanhã. É. Caso aconteça aí um empate, de repente, entre Passo e Jacinto, né, amor?
0: É.
1: Tem que ver o saldo de gols também, então, tem que esperar a rodada de amanhã para ver, mas, por enquanto, pode mexer ainda, pode mexer.
0: Pode mexer, né?
1: É, só evita São João do Sul, né, que agora com 8, com essa vitória vai a 8 pontos, e aí ninguém mais consegue alcançar o São João do Sul, né? Mas vai ser o primeiro colocado dessa chave A.
0: Mas eu acredito que, de repente, Turvo pode pegar São João do Sul numa semifinal, né?
1: Isso, aí no cruzamento, depois, se São João do Sul, se Turvo passar, né, nessas quartas finais, aí cruza com o primeiro da chave A, né, que seria o São João do Sul. Lá na semifinal, né, Turvo pega São João do Sul.
0: Perfeito, ok, então. Mas vamos aguardar, né? Tem muita coisa aí para passar por baixo dessa ponte aí.
1: 17. Vamos passo a passo, né, meu jovem?
0: Vamos passo a passo. 17 minutos e meio. 17 minutos e meio. Vem Edmilson Varmini para cobrança de escanteio. Levantamento feito. Apareceu Biel de Cuca. Legal. Vai aparecer o Pepe. Evita a saída de bola para escanteio. Já liga então agora até onde está o Espido. Espido dominou. Encontra o Álvaro. Entrou bem no jogo. Álvaro. Mas aí aparece Edmilson Varmini. Dominou. O toque feito. Biel apareceu bem no meio das canetas do garotinho. A bola vai sobrar agora de primeira para Juan. Juan deixou para Mike. Mike trabalha aqui. Devolução para Juan. Ele desce a ladeira, pede a passagem. Reclama que foi tocado pelo Edmilson Varmelin. O Edmilson Varmelin toca a bola para fora para que o Juanzinho seja atendido pelo departamento médico a 18 minutos e meio de jogo. Etapa de complemento, Titian.
1: É o lançamento do Mike, né? Com a passagem do lateral, o Juanzinho lá pela ponta direita. Mas aí foi contido com falta pelo Edmilson. Falta essa marcada. Não sei se foi falta. O que ele deu aí? Visão? Não, somente lateral.
0: Agora o Mike vai devolver a bola, né? Ou não? Não devolveu.
1: Não, é somente lateral em favor da equipe do Vence. Não foi marcado falta. Não,
0: agora o Juanzinho devolveu a bola.
1: Devolveu, então. Não tinha sido falta, né, amor? O Juan tinha ido ao chão mesmo pra... que acabou escorregando ali, né, naquela parte do gramado aí, e foi ao chão, aí o pessoal parou, e agora o Turvo devolveu a bola, fair play feito, segue o jogo, Turvo 6, Morro Grande 1.
0: 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Bola com o Edmilson Varmelin, o Edmilson trabalhou, encontra o Mikael, o Mikael pedalou, e aí o Juanzinho chegou na boa para fazer o corte, e o Orion Macedo está marcando então a falta que favorece a equipe turvense. Já foi feita a cobrança, vai trabalhar então mais uma vez agora, onde já está o jogador Léo Cândido. Léo Cândido trabalha com Fernando Gambá. 19 minutos e meio, etapa de complemento. E aí o Biel não teve domínio. Vem aí mais dois jogadores jovens na representação de Morro Grande. Vem aí o 25 e também o número 9. Modificação na equipe de Morro Grande do técnico Leandro, botando Juventude em campo.
1: É, já informe daqui a pouco quem é os ferinhas que vem aí, Moro.
0: Exatamente, né? Esse é o sub-17 aí do Morro Grande, portanto, que está entrando no gramado, portanto. Vamos ver. E já se prepara também o canhão do livro, a Marcelo Bardini, para vir aí a modificação também na representação da equipe turvense, modificação que vai ser feita em seguida também na equipe da seleção turvense. Quem foi que entrou no Morro Grande?
1: 25, Martinho.
0: 25, Martinho.
1: E o número 9, Antônio.
0: Antônio.
1: E aqui vem o número, na equipe turvense, vem Marcelo com a 18 para a saída de Pepe.
0: Marcelo Bardini, o canhão do Livra, portanto, vem aí modificação na representação turvense, já a modificação então também do técnico Liminha. Vai trabalhar aqui então o jogador da equipe de Morro Grande, lançamento feito, Mantovani, não quis saber de brincadeira, saiu de soco, afasta o perigo para Luiz Otávio. Luiz Otávio trabalha, deixou para Biel, Biel avança, tentou o lançamento para o Mike, a bola se ofereceu para o Espido, o João Espido, Simão domina, tem Luiz Otávio caminha, passou pelo primeiro, passou pelo segundo, e aí pediu falta, o juiz manda seguir. Tentava a ligação lá para o Vini, né? Mas o Vini não alcançou e novamente a bola está se perdendo, é linha lateral mais uma vez que vai favorecer a representação da equipe turvense, que vence pelo placar de 2-0. Agora sim, Pepe sai, entra o canhão do Livra.
1: Isso, e o Léo Cândido agora vai para a zaga e o Marcelo Bardini vai para o meio do campo.
0: Muito bem, então, perfeito, Léo Cândido virou zagueiro, Fernando Gambá, então, volta um pouquinho mais agora para fazer aquela função do Léo Cândido. Vem a bola para Juanzinho, Juanzinho deixou para Mike para o Juanzinho, fez o overlapping, ainda Juanzinho, tentou a ligação, tentou o primeiro drible, chegou o toque feito para Mike deixou de novo para o Juanzinho, vai colocar na área e ganha escanteio. Escanteio, ganha o Juanzinho aqui pela ala direita.
1: É, a Turva aparece no ataque e depois de uns bons minutos aí sem fazer uma conclusão, né? Chegava o Juanzinho, tentava o cruzamento, mas aí a defensiva, o Morro Grande acabou cortando linha de fundo. Escanteio para a equipe turvense. Mike na cobrança, amor. Vai lá.
0: Placar. Atenção, Mike na cobrança. Tocou. Veio já o Jardel. O Jardel brigou ali na área. Ganhou a parada, a representação de Morro Grande com o Jonathan. Jonathan deixou pro Léo Nicoletti. O Léo faz a ligação. Chegou o Biel. Biel pro corte. Veio o Espido. Espido faz a armação de jogada de novo. Então, para o jogador que era o Biel. Biel ganha bem a parada. Domina o Biel. Tentou o drible. Foi desarmado pelo Paulo. Paulo tentou ligar pro Mikael, não tem impedimento, tem a marcação do Juanzinho, é Juanzinho contra Mikael, é bom de bola o Mikael. E aí ele viu um pouquinho ali o Mantovani Milagres adiantado, tentou bater, mas aí pegou muito, muito mal na bola.
1: É, mas tem personalidade o camisa 10 da equipe do Morro Grande, aí o Mikael, né? Uhum. Bonzinho, bom de bola o garotinho aí, novinho ainda pelas suas feições aí. Mas tentou a jogada para cima da marcação, a hora que viu que o Mantovani está um pouquinho adiantado, tentou bater, mas pegou muito embaixo da bola, a bola subiu demais e se perdeu a linha de fundo. Tiro de meta já cobrado, Turvo 6, Morro Grande 1 no placar, Muro.
0: 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E atenção, torcedor, estão faltando 22 minutos para as 5 da tarde, 22 para as 5. O cronômetro da Imigrantes não para, o Fernando dispara! Passados, jogados, decorridos aqui em Morro Grande, Complexo Esportivo Frederico Mesari, 24 minutos e meio, 24 e meio, etapa de complemento, placar da Imigrantes FM, Copa MESC de Seleções, está marcando Morro Grande 1, Turvo 6, Fernando.
2: E lá no estádio Severo Scaini, agora São João do Sul 3, Balneário Rui do Silva 0.
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0: Obrigado sempre pelo carinho da sintonia e também da audiência. 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Aqui um arremesso manual que favorece a representação turvense. Vem Marcelo Bardini, trabalha agora com o Juanzinho. Juanzinho mais atrás para o Jardel. Jardel, do jeito que veio, disparou. Afasta o perigo a defensiva de Morro Grande. Volta a bola para o Marcelo. Marcelo alfinetou. Virada de bola boa lá para o Luiz Otávio. Pela ala esquerda, vai encarar a defensiva. Primeira finta, cruzamento feito! E quem estava ali na bola era o Espido, por pouco, muito pouco, ele não coloca para o fundo do barbante de novo.
1: É, jogada do Luiz Otávio lá pela ponta esquerda, levou a linha de fundo, ganhou do seu marcador e cruzou com a perna esquerda. Encontrou João Simão ali na marca da cala, na marca do pênalti, escorou com a perna direita, mano, pegou acho que um pouco na canela e a bola subiu demais, passou raspando o travessão aí. Se perdeu a linha de fundo, tiro de meta para a equipe morro-grandense, que agradeceu essa errada aí de finalização do Espírito. Seria o quarto dele, né, Moro? Turvo 6, Morro Grande 1 no placar.
0: Perfeito. 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Já está trabalhando ali o Mikael. Mikael trabalha agora para o Jonathan. Jonathan fez a finta para cima do Marcelo Bardini, deixou a bola novamente, então, agora para a representação de Morro Grande com o Lucas. Lucas deixou para o Mikael. Mikael aprofundou aqui na ala esquerda, onde está agora o Paulo. Paulo para o Jonathan. Jonathan domina, encontrou já de primeira o jogador da equipe de Morro Grande. Está curtindo a jogada, bateu Mantovani. Com calma, com tranquilidade, segura a criança, pratica mais uma defesa. 27 minutos e meio de jogo. Juanzinho mais atrás para o Jardel. Jardel domina de novo para o Juanzinho. Juanzinho sai jogando com calma ali para o Fernando Gambá. Fernando Gambá dominou, encontra agora o Biel. Biel mais atrás, então trabalha já com o Léo Cândido. 27:40, etapa de complemento aqui em Morro Grande. Turvo vai mantendo o segundo lugar, vai enfrentar o terceiro colocado da chave A, que neste momento então está indefinido. Vamos aguardar a rodada de amanhã. Rodada de amanhã envolvendo Jacinto Machado contra Passo de Torres lá no estádio Albino Zanata. E novamente fazia uma jogada lá pela ala esquerda do Luiz Otávio, foi empurrado pelo jogador da equipe do Morro Grande, o Antônio. A falta aconteceu. Tá brigando agora o Biel. Biel deixou pro Luiz Otávio, primeira finta, invadiu a área, bela jogada do Luiz. Caiu na área. A arbitragem diz que não houve nada. Biel no cruzamento. Álvaro de Cuca legal, mais uma cabeçada fraca, Tietchan.
1: É, cabeceou meio desequilibrado, né? Cruzamento do Biel, ele subiu junto com o zagueiro ali, mas cabeceou fraco, fácil a defesa do goleiro Eduardo. Placar de Morro Grande 1, Turvo 6, Moro.
0: 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Vamos nos aproximando de 29 minutos de jogo, etapa de complemento aqui no Complexo Esportivo Frederico Mesari. Sábado próximo, então, né, de acordo com a tabela, o Turvo vai receber o terceiro colocado do Grupo A, lá no estádio Eliseu Manente. Completa a cobertura dos amigos da bola através do nosso Dial 94,1 e também através do nosso canal do YouTube. Vamos saber amanhã, né, quem é o adversário turvense que vamos fazer a cobertura no próximo sábado. Está trabalhando Luiz Otávio lá pela ala esquerda, marcação para cima dele, já saiu do seu marcador, só que aí tocou errado. A bola se oferece de novo, mais uma vez, para a equipe de Morro Grande, tentou o lançamento, Juanzinho não segurou, chegou Jardel em seu apoio, a bola sobra então agora para Fernando Gambá. Fernando Gambá, a abertura de jogada no peitoral bonito do Espido, descola Chiclé, a bola sobra então agora para Mike, tentou de calcanhar, apareceu o Josenaldo para fazer o corte, Josenaldo brigou com o Álvaro e a bola vai sobrar aqui onde está agora o jogador da equipe de Morro Grande. Trabalha então o Sérgio, Sérgio trabalha de novo mais uma vez, agora para o Jonathan. Jonathan arranca aqui pela ala esquerda, chegamos a 30 minutos e meio de jogo, etapa de complemento em Morro Grande, placar de 6-1 aqui no Complexo Esportivo Frederico Mesari. Está trabalhando mais uma vez a representação turvense, lançamento na boa, agora para o Luiz Otávio, vai encarar o Paulo, é Luiz Otávio contra Paulo, Paulo contra Luiz Otávio tocou errado, a bola vai se oferecer de novo, mais uma vez aí para a representação de Morro Grande, trabalha de novo a equipe agora, lançamento feito para o Vini, Vini tentou deixar o toque feito agora para o jogador Martinho, Martinho de novo para o Vini, cruzamento na área, afasta a defensiva e aí o Orion está marcando uma falta em cima do Fernando Gambá lá na área, que vai favorecer a representação turvense, Titian.
1: É, tentava, né? Saía a equipe turvense ali da parte defensiva, mas foi contido com falta o Fernando Gambá, que foi ao chão, mas já levantou o camisa 8 turvense, falta já cobrada, Urvo 6, Morro Grande 1.
0: 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Trabalha Fernando Gambá mais atrás, trabalha agora com Léo Cândido. Léo Cândido também tem a bola dominada, troca figurinhas com Fernando Gambá. Gambá para o Léo Cândido, pá daqui, pá de lá, troca de passes de novo, mais uma vez. Vem Gambá, já está sendo marcado, né? Estão chamando agora Morro Grande, não pode fazer isso aí, daqui a pouco a pressão vai pegar, está pegando já a pressão, vem Mantovani, Mantovani então sai jogando na calma agora com o Álvaro, Álvaro tem a bola dominada, deixou para o Juanzinho, o Juan trabalha para o Marcelo Bardini, Marcelo Bardini na velocidade, que bola! Bola para o Mike, invadiu a área, pode ser mais um, driblou o goleiro, e o gol! Golaço!
6: É gol!
0: Gol!

meu cronômetro marcava 32 minutos e meio. Biel é o nome dele, grande atuação dele, coroando a sua atuação, um belo gol. Mike também, o toque do Juanzinho para Mike, e aí o drible para cima do goleiro, a finta, e na saída do goleiro, ele tocou na boa pro Biel, sem marcação nenhuma, pro fundo do barbante. O que que o Eduardo diz?

0: se o goleiro chora, o torcedor turvense comemora 7-1 no placar, Tite.
1: É, jogadaça bem trabalhada, né? Começou com o goleiro Mantovani, achou o Álvaro aqui sozinho no meio de campo. Álvaro, Juan, Mike. Mike levou ali de fundo. Quando todo mundo achou que para mim ele até ia concluir a gol ali, mano, poderia ter chutado. Mas aí viu que o Biel entrando sozinho dentro da marca do carro ali e cruzou. Rasteirinho, uma assistência para o Biel, que só escorou com a perninha esquerda. Sem chance nenhuma para o goleiro Eduardo, achou ela lá no fundo da rede. Golaço da equipe turvense, agora Turvo 7, Morro Grande 1, Moro.
0: Perfeito, e nós vamos chegando agora a 34 minutos e meio de jogo, faltando, portanto, 10 minutos e meio para se esgotar o tempo regulamentar de espetáculo. Agora o árbitro Orion Macedo, né, vai parar o jogo porque parece que o Mike ali foi atingido com um dedão no olho, né, mais ou menos por aí.
1: É, na disputa de bola entre ele e o número 4, Jonathan, daqui do Morro Grande, o braço acabou ficando para trás ali, pegou no olho do Mike. Vai botar aquela aguinha milagrosa aí agora nos olhos, tudo legal com ele, já aproveita o mar, descansar um pouquinho. E em seguida a falta, né, do Juan para cima do Álvaro, que ganhou do Mike. Vai lá, amor, a bola vai ser alçada na área.
0: Ok, perfeito. Ia ser, né? Vamos ver se o Juanzinho não vai tomar conta aí do Mikael. É uma briga boa aí, né? O Juanzinho com o Mikael, hein, Tietchan?
1: Totinhos, né? Já deve se conhecer aí do futebol, porque tem praticamente a mesma idade. É uma briga boa aí, por enquanto o Juan tá saindo melhor, mano, porque nós estamos, o Turvo está vencendo por 7-1, né?
0: Exatamente. Bola com o Espido. Espido domina, vai atravessar a linha divisória do gramado. Ele trabalhou na grande roda gigante do gramado. Devolução agora para o Marcelo. Marcelo Bardini de primeira para o Luiz Otávio. Não tem impedimento. Parou na marcação ali do Jonathan. Jonathan descolou o lançamento para o Vini. 36 minutos de jogo agora, 36. Faltando 9 minutos para se esgotar o tempo regulamentar de espetáculo. 7-1 no placar para a representação turvense, que aguarda agora o terceiro colocado da Chave A no próximo sábado, lá no estádio Eliseu Manente. Gambá sai jogando numa boa, numa nice. A bola até Juanzinho. Juanzinho vai para o domínio. Aqui, domina Juanzinho. Caminha, passos largos. Deixou para o João Espido. O Espido domina. Ainda ele, deixou de novo. Trabalha agora para Mike. Mike para o Juanzinho. Juanzinho caminhou, vacilou um pouco ali. Chegava com ele para fazer o corte. O jogador da equipe de Morro Grande, o Lucas, e é escanteio que favorece a representação turvense. Ele marcou uma falta.
1: Marcou falta, né? Falta do número
0: 17, Lucas.
1: 17 para cima do Juanzinho, que foi ao chão, deu aquele berro.
0: E pintou hepatite.
1: É, e pintou o cartão amarelo para o jogador da equipe de Morro Grande. É uma bela falta, praticamente.
0: Escanteio.
1: Metro, 1,5 metro, 2 metros aí da risca da grande área aí. Vem lá, Marcelo Bardini com a canhotinha. Vai botar essa bola na área ali também, um efeitinho até bater direto, né, Moro?
0: É aquele famoso escanteio de mangas curtas.
1: É, vamos ver o que o Marcelo vai inventar aí, mas é uma boa situação de gol para a equipe turvense, Moro.
0: Perfeito. 37, 8 minutos para se esgotar o tempo regulamentar do espetáculo. Conhecendo o Marcelo Bardini, ele pode bater direto essa falta aí, como você falou. Atenção, Marcelo Bardini preparado para a cobrança. Expectativa do torcedor, levantamento feito, apareceu o Mike, evitou a saída de bola, ainda a bola feita, tá viva na área, chegou Mike! E apareceu de novo o Jardel, bateu o tiro de meta agora, Tietchan.
1: É, o zagueirão, novamente o Jardel aparecendo lá, né, muito vigor físico, muita vontade, né, Moro? Mas aí, quando a habilidade pede, aí também já dá, aí complica um pouquinho pra ele. Tentou bater firme e forte, mas aí, que todo mundo viu, né? Pegou muito embaixo da bola, totalmente torto, a bola se perdeu linha de fundo. Tiro de meta pra aqui do Morro Grande. E placar de Turvo 7, Morro Grande 1, Moro.
0: 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Vem Mikael pro jogo, Morro Grande quer descontar no placar, Mikael dominou, tenta invadir a área, ainda ele, 38 minutos e meio, virou o jogo pro Vini tentava o lançamento para a área e a moça branca caprichosamente se perde pela linha de fundo, é tiro de volta, tiro de retorno para Mantovani Milagres. E atenção, torcedor, agora faltando 7:05, 7:05, o cronômetro da Imigrantes não para, e o Fernando da Costa, o plantão que a galera gosta, dispara! Passados, jogados, decorridos aqui, atenção, apareceu o Mike, na trave voltou Luiz Otávio, defendeu Eduardo. Que gol que o Luiz Otávio perdeu agora.
1: Se precipitou, né, o Luiz Otávio, né? Poderia ter dominado a bola, mas primeiro a jogada do Mike, né? Tentou encobrir o goleirão, a bola caprichosamente bateu no poste direito e voltou para o Luiz Otávio. Poderia ter dominado, escolhido coisa melhor, mas tentou bater de esquerda, de primeira. Aí essa bola saiu mascada, e aí o goleirão Eduardo apareceu e fez a bela defesa, evitando aquele que seria o oitavo gol da equipe turvense, Moro.
0: Perfeito. Eu confirmo então, Fernando, aqui passados, jogados, decorridos, agora 40 minutos de jogo, etapa de complemento. Placar da Imigrantes FM, Copa MESC de Seleções, Complexo Esportivo Frederico Mesari, Morro Grande 1, Turvo 7, Dadá.
2: E lá no estádio Domingos Silva, Araranguá 4, Balneário Gaivota 0.
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0: 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Olha o Mike, defendeu o arqueiro no susto. Dessa vez o Eduardo defendeu, porque ele virou até as costas, né, Tite?
1: É, virou as costas e nós não quis se complicar a jogada, a bola acabou pegando nele. Hein?
0: Olha o cruzamento feito, voltou o Mike. Mike dominou, ainda ele bateu e o gol!
1: Ele?
0: Ele! É mais um! É despido! É gol do Turvo!
5: Que é gol?

0: parto dele na partida. Então sobe o som. João Espírito Simão é o pai da criança. Com ele em campo não tem placar em branco. João Espírito Simão, 41 minutos de jogo, amplia o placar. E agora, mais uma vez, o que que o Eduardo está dizendo?
1: Eco, eco, eco. Nesse momento, o goleiro chora e a torcida
0: agora a torcida turvense comemora, o João Espírito comemora mais ainda. Turvo 8, Morro Grande 1, Titia.
2: É, mais um ataque da equipe turvense, né? Bem trabalhada, bola dentro da grande área e aí acha ele, né? Uma tarde inspirada, um aniversariante do dia também. João Espírito Simão só teve o trabalho de empurrar essa bola para o fundo da rede, fazendo o seu quarto gol. E o oitavo gol da equipe turvense, que joga em ritmo de treino nessa tarde aqui, vencendo o Morro Grande e carimbando a segunda colocação na chave A, Moro. Chave B, aliás, né?
0: Chave B, né?
2: Chave B.
0: Aguarda o terceiro colocado da chave A, que nós vamos só conhecer amanhã, né?
2: Amor, uma perspectiva para amanhã, né? Então, o São João do Sul é o primeiro. Caso Passo de Torres ganhe, o adversário será o Arroio, que fica em terceiro.
0: Uhum.
2: Caso Jacinto Machado ganhe, será o Arroio também no jogo. E se der empate, aí vamos ver que fica Passo de... Não, fica Arroio de Silva. Daí.
0: Arroio também?
2: Arroio de Silva, daí. É. Caso der empate, dá Arroio de Silva.
0: Muito bem. Então, o mais provável adversário do Turvo seria Arroio de Silva.
2: É, bem provável.
0: Né? Então tá certo. Arroio do
2: Porque
0: Silva, então.
2: Porque tanto Passo como Jacinto vão jogar por... Tem que, principalmente Jacinto, tem que vencer amanhã,
0: tem
2: né?
0: Tem que vencer, né?
2: Tem que vencer, né? Então,
0: Jacinto Machado amanhã é vencer, vencer e vencer.
2: É, vencer, não tem outra opção. Então, provavelmente teremos um vencedor nesse jogo. Então, se Jacinto vencer, Arroio é o terceiro colocado e é o adversário do Turvo. Se Passo vencer, Arroio cai para a terceira posição também e aí é o adversário que vence.
0: Muito bem, perfeito então. 44 minutos, a última volta do ponteiro aqui no Complexo Esportivo Frederico Mesari. Vamos escolher o bambambam do jogo? Ou será que não precisa?
2: Será que precisamos entrar em conflito hoje? Não, né?
0: Pergunta aí pro Valcir Milanês aí, quem é o bambambam do jogo para ele?
2: Vamos lá, bambambam do jogo, Zebra.
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2: Nem pensou muito, né, mano? Essa tarde não tem muita dificuldade, né?
0: É, né? Tá certo.
2: Mas vale ressaltar as belas atuações aí, né, também, de Vaguinho. Mike com dois gols.
0: Mike. Biel.
2: Nossa. Também apareceu bastante.
0: Né? Tá louco. Tá certo, né? Turvo hoje sobrou em campo, né?
2: Juanzinho, Zebrinho, quando tava jogando.
0: Zebrinha. Não, Turvo sobrou hoje.
2: É, sobrou.
0: Sobrou demais. Perfeito. Olha esse Mikael aí, vai dar o que falar esse guri aí, hein? Do Morro Grande aí.
2: Bom garoto. Joga agudo, vai pra cima dos adversários. Não tem medo, não, número 10 aí.
0: Saber trabalhar esse guri aí vai dar o que falar. Quando nesse momento, Orion Macedo trila o seu apito, fim de papo, fim de jogo.
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0: final de jogo, fim de papo, grande goleada turvense, 8-1, mantém o segundo lugar e agora aguarda o terceiro colocado no próximo sábado lá no estádio Eliseu Manente para aguardar então, né, o terceiro colocado e tentar uma classificação aí para a fase semifinal, porque é rodada cachumba, né, perdeu, vai pro saco.
2: É, não tem outra conversa, né, vamos chegar aqui no aniversariante, a tia da tarde, e o bambambam da partida, João Simão.
0: Mais uma vez.
2: Vou entregar aqui o vale brinde do Super Cooper. Medalhinha. No... João, prometeu que de repente saía mais um, mas acabou saindo dois aí no segundo tempo. Artilharia da tarde, artilharia do campeonato, classificação em segundo colocado. Esperar amanhã o resultado para ver quem é que vem aí na próxima fase. Mas tu mostrou que está em evolução e dá para mostrar boa coisa lá nas quartas de finais, né, João? Parabéns novamente pela sua atuação, pelos gols, pelo seu dia também de aniversário aí. Que você permaneça iluminado aí pelo decorrer da sua vida. O que falar dessa tarde, João? Boa tarde novamente.
5: Boa tarde novamente, lá. Obrigado pela premiação aqui, o presente de aniversário. É, como eu falei, né, no intervalo, eu acho que a gente veio numa evolução, né? Começamos mal a competição, perdendo em casa, né? E fomos criando corpo. Né? Hoje a gurizada que entrou deu conta do recado, o Juanzinho muito bem na lateral direita. Então são peças que a gente tem no elenco, né, e que vão ser precisas. A gente hoje teve a falta de Gauchinho, de Gustavo Simon, que tem muito a somar para a nossa equipe, né? Mas a gente precisava fazer um jogo convincente, né? Apesar da equipe do outro lado já estar desclassificada, né? Enfim. Mas tudo foi mérito nosso, né? A gente foi crescendo na competição, nos colocamos nessa condição, né, de classificar em segundo. Então, era uma tarde, a gente precisava jogar bem, aproveitar as oportunidades, né? Tive lá aproveitando, lá na frente, sobrou, acabei só empurrando, acho que foi os 4 gols, cara. Tive facilidade em fazer, né? Mas a gente está ali também para isso, né? Então, acho que parabéns para a nossa equipe, né? Classificados, agora é, como você falou, aguardar quem vem lá do outro lado, porque agora realmente começa outro campeonato, né? Então, esperamos sair daqui otimista, né? Acho que com confiança para fazer uma grande competição.
2: Esse ataque, o João, aparecendo bastante, né? Dos 8 gols dessa tarde, o ataque fez 7. O pessoal jogando por música aí na frente, se entendendo bem, né, o João?
5: Exatamente, eu acho que o jogo passado também foi assim, né? Com o Zebrinha, né? Então acho que o ataque está fazendo a nossa parte, né? Acho que a defesa também lá atrás, né? Temos tomado poucos gols, apesar de que no primeiro jogo a gente acabou não se acertando. Mas, como eu falei, a gente está se acertando no decorrer do campeonato. Esperamos agora no mata-mata continuar assim, fazer uma grande competição.
2: João, um grande abraço, saúde, sucesso e vida longa ao amigo aí.
5: Valeu, um abraço para todos nós. Valeu.
2: Aí, João Simão, o bambamã da partida com 4 gols e artilheiro isolado da Copa América de Seleções, amor.
0: Muito bem, perfeito. Então, teacher, mais alguma palavrinha sua? Só parabenizar o Turvo aí, porque hoje o Turvo sobrou em campo, com certeza, né?
2: É, o novo treinador também, o Liminha, já foi, né? Já estão vindo pro vestiário. Tarde fria, Turvo iluminado, pegou um time um pouco mais...
0: Tchau, tudo de bom, boa viagem.
2: Morro Grande, um time já fora da competição, né? Jogava só para cumprir tabela. Não teve muito trabalho a equipe turvense. Vale ressaltar, mas aí que souberam aproveitar, né, mano? Os belos momentos que tiveram dentro do jogo. E fez esse placar elástico aí de 8-1. Agora é esperar a próxima fase, ajeitar a equipe. Acho que tem umas conversinhas para ser ajeitado pelo Liminha aí, de repente, né? Esse sistema, de repente, sistema defensivo às vezes dá uma bobeira. Ou um posicionamento aqui, um posicionamento ali. Mas Turvo vem em forte ascensão aí e chega firme e forte nas quartas de finais aí para buscar essa vaga na semifinal, amor.
0: O professor, a semifinal, de repente, é a contagem geral de pontos ou é o primeiro classificado da chave contra o segundo? A gente não sabe aí, né?
2: Não.
0: De repente é a classificação geral?
2: A semifinal?
0: É.
2: Semifinal é o primeiro da chave A, vai pegar. O Turvo, por exemplo, se passar agora, vai pegar o primeiro da chave A.
0: Então joga fora de casa.
2: Joga fora de casa.
0: Ah, perfeito então.
2: É, não tem como jogar em casa.
0: Então
2: porque os resultados não são somatórios, né?
0: Uhum. Perfeito.
2: Então a semifinal vai ser fora de casa.
0: Então o Turvo com a maneira de se passar na semifinal, vai jogar fora de casa e também a final seria fora de casa também, né?
2: A não ser que lá do outro lado Araranguá caia fora na semifinal, né?
0: Caia fora, né?
2: É, daí.
0: Ah, então aí já é outro papo.
2: Aí já é outra conversa.
0: Tá certo, então.
2: Aí tu seria o segundo, seria o melhor mandante.
0: Ah,
2: né? Então,
0: tá certo, então. Tá certo. Muito bem, perfeito. Valeu, então?
2: É isso.
0: Um abraço.
2: Abraço a você, Flavinho, Saimo, ao Dadá lá nos estúdios e a todos os nossos teleouvintes que nos acompanharam em mais uma tarde de Copa América e Seleções. Vitória maiúscula da equipe turvense do Morro Grande. Até sábado que vem, lá no Eliseu Manente.
0: Isso.
2: Uma boa semana a todos. Um bom feriadão aí para quem vai poder curtir, né? Então, forte abraço, boa semana a todos e até sábado que vem, amor. Fui!
0: Ok, obrigado igualmente, teacher, professor Lau, finalizando seu trabalho aqui no estádio Eliseu, estádio Complexo Esportivo Frederico Mezzari. Dadá, vamos passar ré com você aí. Por favor, então, primeiramente, jogos encerrados já da Copa Mesc, Dadá.
6: Moro, ainda não.
0: Ainda não?
6: Não, no estádio Domingo Silva, está 30 minutos do segundo tempo, com a vitória do Araranguá em cima do Balneário Gaivota, no placar de 4-0.
0: Perfeito. E lá no Arroio do Silva?
6: Deixa eu atualizar aqui a página, só um minutinho.
0: Ok, perfeito. Vamos atualizar então a página aí do Arroio do Silva e São João do Sul.
6: Isso, né? Aí.
0: Vamos ver qual é o placar que está lá. Nesse momento, então, Arroio de Silva e São João do Sul.
6: 15 minutos do segundo tempo. São João do Sul 3, Balneário Arroio do Silva, lá no estádio Severo Scaini, em 15 minutos do segundo tempo. As partidas lá começaram um pouquinho depois das 13, das 15 horas.
0: Uhum, muito bem, perfeito então. Então, temos os placares aí, vitórias parciais de São João do Sul e também de Araranguá. Estadual de Amadores, vamos confirmar alguns resultados que você tem aí neste momento.
6: Vamos lá, praticamente os jogos todos já encerrados no estádio da Montanha em Itapiranga. Unidos da Palhoça venceu o Cometa pelo placar de 1-0. No estádio Herman Egg em Pomerode, eu não tive o acompanhamento ali do Floresta e o 7 de setembro de Braço do Norte, Moro. No estádio João Rosa da Luz, no bairro Bela Vista em São, o Bela Vista e o João Pessoa de Jaraguá do Sul empataram em 0-0. E no estádio Beira Rio, em Sara, o Vila Nova venceu a equipe do União da Concórdia pelo placar de 2-1.
0: Muito bem, tá certo. Brasileirão da Série A, resultados que você tem nesse momento?
6: Neste momento, Bragantino e Bahia vão empatando em 2-2 no Brasileirão da Série A, Moro.
0: E na Série B?
6: Na Série B, em andamento, o Fortaleza vai vencendo a equipe do Goiás pelo placar de 1-0 e o Novo Horizontino vai vencendo o Avaí pelo placar de 3-1.

Acompanhamos hoje aqui a goleada da seleção turvense sobre Morro Grande. Copa MESC de seleções, placar de 8-1. Nossa equipe, professor Lau, nas reportagens e nos comentários, aqui nas mídias sociais, The Fisherman, Flávio Pescador Saviato e o Mr. Simon Bardini Monsani. Lá nos nossos estúdios, o plantão que a galera gosta, Fernando da Costa. Em nome dessa equipe esportiva, o narrador Nino Marmoro agradece a você, senhor, a você, senhora, a você, jovem, a você, criança, a você, imigranteiro e imigranteira de plantão. Muito obrigado, mais uma vez, pelo carinho da sintonia, da audiência e também no nosso canal do YouTube. Fiquemos todos com Deus, façamos todos nós uma ótima viagem de retorno. Tenhamos todos nós um grande domingo, um grande final de semana, um grande feriado. Segunda-feira, no Café com Notícias, todos os resultados do futebol amador da nossa região. Muito obrigado, muito boa tarde e a gente se ouve, se fala por aí. Boa tarde!

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2: 5:28.
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0: Chama, que bandeirinha gostosa, viu?
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6: 5:48.
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para a vossa messe. Em nome do Pai, do Filho e do Espírito Santo. Amém. Louvado seja nosso Senhor Jesus Cristo. Irmãos e irmãs em Cristo, boa noite. Saudação também aos que nos acompanham pelas mídias sociais. Missa do 23º domingo do tempo comum. Intenções da missa de hoje. Aniversário de morte de Alda Dal Ponte Scarabellotti, Arino Casteller, 1 ano, Elza Irene Perucchi Siviero, Etelvina Macedo Severino, João Osvaldo Ferraz de Melo. Reunidos em nome de Jesus, temos a garantia de sua presença entre nós. A liturgia nos motiva a agir com caridade para com os irmãos e irmãs, superando os conflitos com diálogo acolhedor, a fim de que a harmonia e a paz reinem em nosso meio. A palavra de Deus, a qual dedicamos especial atenção neste mês, solidifique nossa vocação cristã de conviver fraternalmente com todos. Com alegria, acolhemos a equipe celebrativa cantando.

0: Em nome do Pai, do Filho e do Espírito Santo.
1: Amém.
0: Irmãos e irmãs eleitos, segundo a presciência de Deus Pai, pela santificação do Espírito, para obedecer a Jesus Cristo e participar da bênção da aspersão do sangue, graça e paz vos sejam concedidas abundantemente.
1: Bendito seja Deus que nos reuniu no amor de Cristo.
0: No dia em que celebramos a vitória de Cristo sobre o pecado e a morte, também nós somos convidados a morrer para o pecado e ressurgir para uma vida nova. Reconheçamo-nos necessitados da misericórdia do Pai.

0: Deus Todo-Poderoso, tenha compaixão de nós, perdoe os nossos pecados e nos conduza à vida eterna.
1: Amém.

0: Oremos. Ó Deus, olhai com bondade os que redimistes e adotastes como filhos e filhas. Concedei aos que creem no Cristo a verdadeira liberdade e a herança eterna. Por nosso Senhor Jesus Cristo, vosso Filho, que é Deus convosco e vive e reina, na unidade do Espírito Santo, por todos os séculos dos séculos.
1: Amém.
0: Amém. Vamos ficar em pé ainda um momento. Vamos acolher a palavra de Deus neste início do mês da Bíblia.

Leitura da profecia de Ezequiel. Assim diz o Senhor: Quanto a ti, filho do homem, eu te estabeleci como vigia para a casa de Israel. Logo que ouvires alguma palavra da minha boca, tu a deves advertir em meu nome.

0: Leitura da carta de São Paulo aos Romanos. Irmãos, não fiqueis devendo nada a ninguém, a não ser o amor mútuo, pois quem ama o próximo está cumprindo a lei. De fato, os mandamentos: não cometerás adultério, não matarás, não roubarás, não cobiçarás, e qualquer outro mandamento se resume neste: amarás ao teu próximo como a ti mesmo. O amor não faz nenhum mal contra o próximo. Portanto, o amor é o cumprimento perfeito da lei. Palavra do Senhor.
1: Graças a Deus.

0: O Senhor esteja convosco.
1: Ele está no meio de nós.
0: Proclamação do Evangelho de Nosso Senhor Jesus Cristo, segundo São Mateus.
1: Glória a vós, Senhor.
0: Naquele tempo, Jesus disse aos seus discípulos: Se o teu irmão

0: pecar contra ti, vai corrigi-lo, mas em particular a sós contigo. Se ele te ouvir, tu ganhaste o teu irmão. Se ele não te ouvir, toma contigo mais uma ou duas pessoas, para que toda a questão seja decidida sob a palavra de duas ou três testemunhas. Se ele não vos der ouvido, dizei-o à igreja. Se nem mesmo a igreja ele ouvir, seja tratado como se fosse um pagão ou um pecador público. Em verdade, eu vos digo, tudo o que ligardes na terra será ligado no céu, e tudo o que desligardes na terra será desligado no céu. De novo vos digo, se dois de vós estiverem de acordo na terra, sobre qualquer coisa que quiserem pedir, isso lhes será concedido por meu Pai que está nos céus. Pois onde dois ou três estiverem reunidos em meu nome, aí eu estou no meio deles. Palavra da salvação.
1: Glória a vós, Senhor.
0: Caríssimos irmãos e irmãs, boa noite a todos. Tudo bem? Uma noite meio fria, e nos encontramos para celebrar a nossa Santa Eucaristia. É sempre bom lembrar que a Eucaristia é o centro da vida cristã. Não para cumprir, mas para desfrutar de todos os benefícios da Eucaristia. E poderíamos também fazer essa conexão com o Evangelho, sobretudo, que fala hoje do perdão. E por que será que Jesus convida e nos fala do perdão? Veja que já nesses últimos dois domingos, vem insistindo nesta realidade muito profunda da realidade da igreja, da realidade dos discípulos, e uma realidade também muito profunda da nossa vida, o perdão. Vamos lembrar lá na frente, né, que Jesus, no alto da cruz, praticamente no seu último momento, ele perdoou os dois ladrões, né? Perdoou sobretudo aquele que se arrependeu, e através do seu perdão, o perdão para toda a igreja e para todas as pessoas. O que pode ferir o perdão? Opa, né? O que pode ferir o perdão? Ou o que pode ferir a fraternidade? Quando eu li um pouco esse evangelho, lembrei. Mas são vários episódios bíblicos, a imagem que vem assim na mente, não? Mas a mais que me fez pensar foi quando a mãe dos filhos de Zebedeu pediram a Jesus, que coloque um à direita e o outro à esquerda. Resumindo, os outros 10 ficaram enciumados. E começaram ali, ali deu já uma primeira confusão entre os 12. E Jesus vai dizer: se não cabe a mim, porém, quem quiser ser o primeiro, seja o último e aquele que serve. Aí foi mostrando o caminho. Domingo passado, esses dois últimos domingos, a dinâmica do perdão. Quantas vezes devo perdoar? Até 70 vezes 7. Então, mas Jesus faz esse discurso de hoje, chamado assim na linguagem dos evangelhos, né, o discurso da igreja, o discurso da comunidade. Então, e claro, nós não somos deuses, somos discípulos de Jesus, sujeito a quedas. É a nossa humanidade. O Catecismo da Igreja Católica, né, orienta também que nós herdamos aquilo que aconteceu com Adão e Eva, simbolizado assim no homem que rompe a aliança com Deus. Então, ao romper a aliança com Deus, começou a vir as consequências, né, daquilo que foi quebrou a amizade com Deus, rompeu a unidade entre eles, a harmonia, né? Queremos tanto harmonia, não? Músicas que falam de harmonia, mas a harmonia vai começar dentro de nós, primeiro. No nosso caso, de discípulos de Jesus, da nossa sintonia com Ele. Então, quanto mais próximos de Jesus, creio que será mais fácil perdoar. Quanto mais distantes, vai ficar mais difícil. Veja a leitura que fala ali, né? Profeta, Deus fala para o profeta, né? Vigiar. Mas eu fiquei pensando na dimensão do cuidado, né? A sentinela, o sentinela, aquele que está olhando não para ver o negativo, mas para cuidar, né? A dinâmica do cuidado, né? Alguns, uma linguagem mais aí do mundo, né? A ética do cuidado, cuidar das coisas. E hoje falo cuidado da criação, né? Mas para nós é mais importante ainda o cuidado entre nós, né? Então, entre os discípulos tiveram muitas desavenças, né? E Jesus foi colocando que é o caminho, né, do perdão, da correção, não para denegrir a imagem do outro. Corrigir para que possa estar livre, não condicionado a. Né? É o caminho do discípulo, é o caminho cristão. Né? Gosto muito de pensar na dimensão eucarística, porque a Eucaristia nos une como igreja. Nos une essa diversidade que nós somos e que nós temos. A igreja nasceu assim, não nasceu santa. Os primeiros discípulos ou os primeiros cristãos foram todos convertidos. Não foram uma igreja, não nasceu uma igreja, entre aspas, santa. Nasceu uma igreja convertida. Olha Mateus, o evangelho de hoje, não do evangelho, o evangelista de hoje, não? Era pecador público. E apontado por todos, e Jesus chama, tu segue-me. Ele levantou, deixou e seguiu. Três momentos, né? Levantou, decidiu e seguiu. Não olhou mais para trás. Às vezes nós olhamos muito para trás. E vamos trazendo marcas e marcas e marcas. E não, Jesus quer discípulos que estejam abertos ao seu espírito. Por isso que ele fala lá no final, né, onde dois ou três estão reunidos, eu estou no meio. Então a Eucaristia nos une. A Eucaristia é reconciliação. Pedimos perdão na missa, no início, talvez meio rápido, não? Mas a Eucaristia nos reconcilia como igreja. E se a igreja caminha, porque é uma igreja reconciliadora, que propõe, né, o caminho com Jesus. No fundo é isso. Então, se eu entender bem esse preceito, né, essa ideia, então eu não vou ficar vendo o que o meu irmão fez de errado. Eu vou apoiar. Não o erro, né? Diz o ditado, né? Condena o pecado, mas resgata o pecador. O pecado nos divide, nos confunde, nos separa de Deus, nos cega. O perdão nos liberta. Às vezes dá mais peso ao pecado do que ao perdão. E Jesus vem mostrar. Claro, ali tem os caminhos, né? Chama a só, se não vai, chama testemunhas, vai falar com a igreja, se não está com a igreja. Ou seja, se resiste, vai ser um pecador público. Mas tem que esgotar, não? Esgotar essa dinâmica para recuperar o perdido. Olha a parábola do filho pródigo. Eu sempre gosto de pensar, não sei o que, não diz o que o pai conversou depois. Isso aí é fantasia minha, não? Mas a frase é esta: esse meu filho estava morto e voltou a viver, estava perdido e foi achado. É preciso se alegrar. A ovelha perdida, né? Vai haver mais alegria no céu. Veja bem, né? Parece sintomático, não? Por um pecador que se converte, não? Do que por 99 justos. Então é preciso ir atrás. E às vezes não vamos, nem o padre vai. Esse é um perdão nosso, né? É pecado nosso, né? Agora, o que pode atrapalhar o perdão? Primeiro, a presunção, né? A presunção, o egoísmo, né? Então, eu frequento a missa todos os dias, sei tudo, e você está errado, e começa ali, até mesmo com o dedo, às vezes. Aponta. Não. Isso vai atrapalhar. Individualistas também vai atrapalhar, né? Aquele que vai dar lição de moral, vai atrapalhar. E assim por diante, né? São vários elencos, né, de situações que podem atrapalhar, né? Agora, corrigir o irmão com muita oração, né? Jesus insiste muito na oração, né? Muito na oração. Eu vejo alguns casais também, entre os dois, não é que outro dia eu falei que sai faísca, né? Isso precisa ser perdoado, né? Hoje temos um casal aqui no nosso meio que está completando 45 anos. Não são 45 dias, né? Agora imagino quanto diálogo e quanto perdão. Quanto diálogo e quanto perdão. Vida consagrada, vida religiosa, né? Grupos. Às vezes o grupo se desfaz porque tem o rancor e a raiva que não impede. Então, é prefiro sair. Não, não, é preciso perdoar. Então, a vida cristã, eu diria, poderíamos pensar, não? É uma escola do perdão, uma escola de reconciliação. Então, quanto mais próximos de Jesus, eu penso comigo assim, não? Mais fácil será. Quanto mais distante de Jesus, né, na linguagem mais simples, não, é um prato cheio para o inimigo. E o inimigo vai estar ali aplaudindo quando as coisas estão dando errada. Vai aplaudir, não? Ou seja, porque não sei se missão, a função dele é esta. É só ver o negativo, só ver o desastre e depois dizer, não, por isso, por isso, por isso. Isso não é atitude cristã. Agora, a Eucaristia. Então, se eu participo sempre da Eucaristia, eu vou sempre rezar e favorecer para que a reconciliação seja melhor. A reconciliação seja mais fácil. No missal, esse missal tem duas orações eucarísticas. Hoje vamos rezar uma, que fala sobre a reconciliação. Se vocês olharem aí no folhetinho aí, né? Tem aí, na hora da oração eucarística da reconciliação número 1. Para que o ódio, não sei se é esta, não? O ódio se desfaça, não? O perdão dê lugar à reconciliação, né? Eu gosto muito de rezar essas duas, sexta-feira, na quaresma, no advento, porque nos ajuda a preparar e a rezar o espírito para estar mais em sintonia com Jesus. Então, veja São Paulo, né, a frase da segunda leitura é muito muito profunda, né? Não fiqueis devendo nada a ninguém a não ser o amor mútuo. Veja, não, o amor mútuo. São Paulo trabalhou muito isso nas suas comunidades, não? Pois quem ama o próximo está cumprindo a lei, não? Depois, amarás o teu próximo. O amor não faz nenhum mal, né, contra o próximo. Então, quem ama muito não vai querer o mal do outro. Então, quem participa muito da missa, o sacramento do amor e o sacramento da reconciliação, não vai desejar o mal para o outro. Então, vejam que a Eucaristia, ela é. Mas fala. Não é só catequética. Ela, vamos dizer assim, é uma lição de vida. Porque eu não posso sair da Eucaristia, sair da porta da igreja e já querer o mal do outro. E já dizer, olha, viu como fulano chegou hoje? Né? Vai. Então, veja, eu não posso amar, né, e fazer o mal. Né? Que o bem seja mais evidente, o bem. Agora, quanto mais nós cristãos. Né? Quanto mais nós cristãos. Então, peçamos ao Senhor, neste dia de hoje, que fala dessa correção fraterna, né, do perdão, né, onde dois ou três estiveram reunidos, eu estou no meio dele, que alimentemos a nossa vida cristã, né, com a Eucaristia, com a reconciliação, com o Espírito de Jesus, né? E para terminar, tem uma frase um versículo do Evangelho de São João, que diz assim, né? Claro, ele fala que Deus é amor, não? Mas como posso amar a Deus que não vejo, se não amo o meu irmão que vejo? Repito, como posso amar a Deus sobre todas as coisas, e não amar o meu irmão que vejo. Então, que o Senhor nos abençoe nesta Santa Eucaristia, que possamos cultivar entre nós sempre o perdão, a reconciliação, né? E cultivar o amor que é de Jesus, o amor que reconcilia, o amor que perdoa, o amor que estende a mão, o amor que liberta. Glória ao Pai, ao Filho e ao Espírito Santo. Creio em um só Deus, Pai.
1: E todas as coisas visíveis e invisíveis. Creio em um só Senhor, Jesus Cristo, Filho unigênito de Deus, nascido do Pai antes de todos os séculos, Deus de Deus, luz da luz, Deus verdadeiro de Deus verdadeiro, gerado, não criado, consubstancial ao Pai. Por ele todas as coisas foram feitas, e por nós, homens, e para nossa salvação, desceu dos céus e se encarnou pelo Espírito Santo no seio da Virgem Maria e se fez homem. Também por nós foi crucificado sob Pôncio Pilatos, padeceu e foi sepultado. Ressuscitou ao terceiro dia, conforme as Escrituras, e subiu aos céus, onde está sentado à direita do Pai. E de novo há de vir em sua glória, para julgar os vivos e os mortos, e o seu reino não terá fim. Creio no Espírito Santo, Senhor que dá a vida e procede do Pai e do Filho, e com o Pai e o Filho é adorado e glorificado, ele que falou pelos profetas. Creio na Igreja, una, santa, católica e apostólica. Professo um só batismo para a remissão dos pecados. E espero a ressurreição dos mortos e a vida do mundo que há de vir. Amém.
0: Irmãos e irmãs, como filhos e filhas reunidos em oração, em nome de Jesus, dirijamo-nos ao Pai confiantes, dizendo juntos:
2: Atendei, Senhor, a nossa prece, para que a Igreja seja sempre mestra da pedagogia da recuperação, que ajuda a quem errou, restabelece a comunhão e contribui para a vida fraterna entre as pessoas, rezemos. Atendei, Senhor, a nossa prece, para que os governantes e os candidatos a cargos públicos se comprometam com o cuidado da casa comum, mediante iniciativas de proteção e de zelo pela conservação do meio ambiente, rezemos. Atendei, Senhor, a nossa prece, para que os cristãos e todas as pessoas de boa vontade sejam promotores da paz, da justiça e da harmonia na convivência em sociedade, rezemos. Atendei, Senhor, a nossa prece, para que nossa comunidade revigore continuamente suas forças espirituais na oração, que é garantia de reconciliação entre os irmãos e irmãs, rezemos. Atendei, Senhor, a nossa prece, para que, especialmente neste mês da Bíblia, nosso coração esteja atento à voz de Deus e disponível para crescer no entendimento de sua palavra, rezemos. Atendei, Senhor, a nossa prece.
0: Acolhei, ó Deus, as preces dos vossos filhos e filhas, vos dirigiram por Cristo nosso Senhor. Amém.
1: Amém.

0: Aí, irmãos e irmãs, para que esta nossa família, reunida em nome de Cristo, possa oferecer um sacrifício que seja aceito por Deus Pai Todo-Poderoso.
1: Receba o Senhor por tuas mãos este sacrifício, para a glória do seu nome, para o nosso bem e de toda a sua santa Igreja.
0: Ó Deus, fonte da verdadeira piedade e da paz, concedei que vos honremos dignamente nesta celebração e, pela fiel participação dos sagrados mistérios, sejam reforçados os laços que nos unem. Por Cristo nosso Senhor.
1: Amém.
0: O Senhor esteja convosco.
1: Ele está no meio de nós.
0: Corações ao alto.
1: O nosso coração está em Deus.
0: Demos graças ao Senhor nosso Deus.
1: É nosso dever e nossa salvação.
0: Na verdade, é digno e justo dar-vos graça sempre, Senhor Pai Santo, Deus eterno e todo-poderoso. Constantemente nos chamais a uma vida mais plena, porque sois rico em misericórdia, sempre ofereceis o perdão e convidais os pecadores a confiar somente na vossa bondade. E a nós, que tantas vezes quebramos a vossa aliança, nunca nos rejeitastes, mas por Jesus, vosso Filho, nosso Redentor, unistes convosco a família humana com o vínculo novo da caridade, tão estreito e forte que nada poderá romper. Também hoje ofereceis um tempo de graça e reconciliação ao vosso povo e um novo alento para que em Cristo se converta a vós, enquanto sempre mais dócil ao Espírito Santo, se coloca ao serviço de todos. Por isso, cheios de admiração, exaltamos a força do vosso amor e, proclamando a nossa alegria pela salvação, nos unimos às multidões dos céus, cantando sem cessar.

0: Na verdade, ó Pai, vós sois santo, e desde a origem do mundo tudo fazeis para sermos santos, como vós sois santos. Olhai as oferendas do vosso povo e derramai sobre ela a força do vosso espírito, para que se tornem o corpo e o sangue do vosso amado Filho, Jesus Cristo, no qual também nós somos vossos filhos.
1: Enviai o vosso Espírito Santo.
0: Quando outrora estávamos perdidos e incapazes de vos encontrar, vós nos amastes com imenso amor, porque sois filho o único justo. Entregou-se à morte, não rejeitando ser pregado no lenho da cruz, antes, porém, de seus braços abertos, traçarem entre o céu e a terra o sinal permanente da vossa aliança, Jesus quis celebrar a Páscoa com seus discípulos. Ceando com eles, tomou o pão, pronunciou a bênção de ação de graças, partiu e deu a seus discípulos, dizendo: Tomai todos e comei. Isto é o meu corpo que será entregue por vós.

Do mesmo modo, no fim da ceia, Jesus, sabendo que ia reconciliar em si todas as coisas, pelo sangue a ser derramado na cruz, tomou o cálice repleto do fruto da videira, deu-vos graças novamente e entregou a seus discípulos, dizendo: Tomai todos e bebei. Este é o cálice do meu sangue, o sangue da nova e eterna aliança, que será derramado por vós e por todos para a remissão dos pecados. Fazei isto em memória de mim.

0: Mistério da fé e do amor.
1: Todas as vezes que comemos deste pão e bebemos deste cálice, anunciamos, Senhor, a vossa morte, enquanto esperamos a vossa vinda.
0: Fazendo, pois, memória do vosso Filho Jesus Cristo, nossa Páscoa e certeza da paz definitiva, celebramos a sua morte e ressurreição, e aguardando o dia feliz de sua vinda gloriosa, nós vos oferecemos, Deus fiel e misericordioso, a vítima que nos reconcilia convosco.
1: Aceitai, ó Senhor, a nossa oferta.
0: Olhai com amor, Pai misericordioso, aqueles que unis a vós pelo sacrifício do vosso Filho. Concedei que, pela força do Espírito Santo, os que participam do único pão e do mesmo cálice sejam congregados em Cristo num só corpo, no qual todas as divisões sejam superadas.
1: O Espírito nos una num só corpo.
0: Conservai-nos sempre em comunhão de fé e amor, unidos ao Papa Leão, ao nosso Bispo Jacinto, com seu Bispo Coadjutor Milton. Ajudai-nos a esperar juntos a vinda do vosso reino, até o dia em que diante de vós formos santos, entre os santos na morada celeste, ao lado da Virgem Maria, Mãe de Deus, dos apóstolos e de todos os santos, que com nossos irmãos e irmãs falecidos, e hoje recordamos, Alda Dal Ponte Scarabellotti, Arino Casteller, Elza Irene Perucchi Siviero, Etelvina Macedo Severino, João Osvaldo Ferraz de Melo, os outros nossos irmãos falecidos, que confiamos a vossa misericórdia, enfim libertos das feridas do pecado, plenamente transformados em novas criaturas, felizes cantaremos a ação de graças do vosso Cristo que vive para sempre. Por Cristo, com Cristo e em Cristo, a vós, Deus Pai Todo-Poderoso, na unidade do Espírito Santo, toda honra e toda glória, por todos os séculos dos séculos.

0: O banquete da Eucaristia é sinal de reconciliação e vínculo de união fraterna. Unidos como irmãos e irmãs, rezemos juntos a oração que Jesus nos ensinou. Pai nosso, que estais nos céus, santificado seja o vosso nome. Venha a nós o vosso reino. Seja feita a vossa vontade, assim na terra como no céu. O pão nosso de cada dia nos dai hoje. Perdoai as nossas ofensas, assim como nós perdoamos a quem nos tem ofendido. E não nos deixeis cair em tentação,
1: mas livrai-nos do mal.
0: Livrai-nos de todos os males, ó Pai, e dai-nos hoje a vossa paz. Ajudados pela vossa misericórdia, sejamos sempre livres do pecado e protegidos de todos os perigos, enquanto aguardamos a feliz esperança e a vinda do nosso Salvador, Jesus Cristo.
1: Vosso é o reino, o poder e a glória para sempre.
0: Senhor Jesus Cristo, dissestes aos vossos apóstolos: eu vos deixo a paz, eu vos dou a minha paz. Não olheis os nossos pecados, mas a fé que anima a vossa Igreja, e dai-lhe, segundo o vosso desejo, a paz e a unidade. Vós que sois Deus com o Pai e o Espírito Santo.
1: Amém.
0: E a paz do Senhor esteja sempre convosco.
1: O amor de Cristo nos uniu.

0: Felizes os convidados para a ceia do Senhor. Eis o Cordeiro de Deus que tira o pecado do mundo.
1: Senhor, eu não sou digna de que entreis em minha morada, mas te sei uma palavra e eu serei salvo.

0: Eu sou a luz do mundo, diz o Senhor. Quem me segue não andará nas trevas, mas terá a luz da vida. Oremos. Senhor, que alimentais e fortaleceis vossos fiéis com o pão da palavra e da Eucaristia, concedei-nos desfrutar, de tal modo, destes dons do vosso amado Filho, que mereçamos viver para sempre em comunhão com Ele, que vive e reina pelos séculos dos séculos.
1: Amém.
0: Amém.
1: A renovação carismática católica de nossa paróquia comunica a todos que, em virtude das reformas que estão acontecendo ao redor de nossa igreja matriz, os encontros do grupo de oração estarão acontecendo na comunidade de São Luís, todas as quartas-feiras, às 19h30. Lá na comunidade São Luís, então, acontece o nosso louvor carismático. Você que tem criança, que gostaria de participar, mas às vezes não consegue deixar com alguém de sua família, lá nós também temos o Ministério de Criança, aonde eles também são evangelizados. E nesta semana, então, o barquinho peregrino continua navegando pelas casas de nossa paróquia. Então, gostaria de convidar alguma família. Já levantaram o dedo aqui na frente, né? Então, que Deus abençoe e que essa família então reze pelas nossas vocações.
0: Podemos sentar um momento. Só sentados. Amanhã vamos começar o nosso setenário da festa de Nossa Senhora das Dores, lá do seminário. Então, amanhã, às 18 horas, tem a missa de abertura, não? Do primeiro dia. E também depois, até o próximo domingo, que tem a missa às 17 horas. Durante a semana vai ser às 19 horas. E no domingo próximo, dia 13, às 17 horas, uma missa festiva, sorteio de tortas, bolos, essas, assim, essas coisas nossas de tradição, e uma convivência fraterna lá mesmo no seminário. Então, todos são convidados e será divulgado também pelo programa de rádio, né, de todas as manhãs. Eu queria chamar o casal aqui, Maria do Carmo e Abel, para receber a bênção desses 45 anos de matrimônio. Esse é o casal que eu falei na homilia. Emocionado? Não muito? Normal, né? Então, olha um para o outro, dê a mão, um para o outro, mas olha para ela. É? De novo. De graças. Quantos filhos? Três. Um eu sei que está aqui. Dois. Ah, o dos gêmeos lá. O pai dos gêmeos lá, a família dos gêmeos. Eu vejo todos os dias, quando geralmente estou aqui. Então vamos pedir ao Senhor que abençoe esses 45 anos de matrimônio, de muita dedicação um pelo outro. É aquela frase do sacramento do matrimônio, né? Do rito, né? Na alegria, na tristeza, na saúde, na doença, todos os dias da nossa vida, né? Da vossa vida, né? Então que o Senhor continue abençoando esses 45 anos, né? Que chegue aos 50 para celebrarmos um momento significativo. Eu sei que não é fácil chegar aos 45. É tudo que eu pergunto, mas é assim mesmo. Meus pais celebraram 67. 67. Então, é uma alegria muito grande chegar assim aos 45 e celebrar diante da comunidade aqui, de uma maneira simples, mas que sejam abençoados esses dias que prometeram um ao outro há 45 anos atrás. Esse amor, essa fidelidade, essa alegria e esse perdão juntos, para também repercutir na vida dos filhos e dos netos. Em nome do Pai, do Filho e do Espírito Santo. Amém. pouco de água fria.

0: Vamos ficar em pé para nossa bênção final. O Senhor esteja convosco.
1: Ele está no meio de nós.
0: E por intercessão de Nossa Senhora da Oração, abençoe-vos o Deus Todo-Poderoso, Pai, Filho e Espírito Santo. Amém.
1: Amém.
0: Uma boa noite a todos. Ide em paz, o Senhor vos acompanhe.
1: Graças a Deus.

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3: 8 e 8.
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1: 8:17.
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2: 8h47.
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